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1: Com muito prazer, eu te faço companhia nas noites da Rede Tua Rádio, né? Nesta terça-feira, estamos juntos mais uma vez. Bem-vindo, bem-vinda para quem chegou há pouco em uma das nossas emissoras. E também pela web, né? No site tuaradio.com.br e no aplicativo da Rede Tua Rádio. 999-530616 para você participar, interagir aqui no Tua Essência. 9:02, começamos mais um bloco de sucessos ao som de Dire Straits.

Gilberto Gil, Não Chore Mais. Uma boa noite para você com a gente aqui na Rede Tua Rádio, 9:19. Ozzy Osbourne, na sequência de sucessos, a boa música aqui na tua.

0: É, linda, isso aí, né? Projota com Ana Vitória, fechando mais um bloco de sucessos aqui na Rede Tua Rádio, 9:25. Agora, antes do intervalo, deixa eu trazer aqui a participação da Central de Conteúdos da Rede Tua Rádio. Hoje o destaque vem de Vacaria, com o apoio aqui do colega Luiz Barreto, da Tua Rádio Fátima, que fala de campeonato de laço. É isso, Luiz? Boa noite para você.
1: Boa noite, Gilmar. Boa noite, ouvintes.
2: 19 de setembro deste presente ano de 2026, começa o 65º Campeonato de Laço aqui de Vacaria. Neste ano de 2026, são 5 etapas e tradicionalmente acontece também uma homenagem e o desfile. Para falar a respeito, então, do Campeonato de Laço de 2026, eu estou aqui com o patrão da campeira do CTG Porteira do Rio Grande, o Elvio Rossi, que fala pra gente, então, sobre o Campeonato de Laço. Boa tarde, Elvio. Tudo bem?
3: Boa tarde, Luiz. Boa tarde, Ronaldo. Boa tarde, amigos ouvintes da nossa querida Rádio Fátima aí, a importante emissora que está sempre presente aí nos eventos que o CTG Porteiro do Rio Grande realiza. No dia 19 de setembro, nós iniciamos aí a 65ª edição do Campeonato Municipal de Laço, CTG Porteiro do Rio Grande, né? E também fazendo parte aí da programação da Semana Farroupilha. Então, o dia 19 pela manhã, no sábado pela manhã, teremos um grandioso desfile aí pelas ruas da cidade, né? Saindo aí do Largo de Fátima, né? E indo até o Parque do Rodeio. Nós já aproveitamos a oportunidade para convidar a todos os cavalarianos aí, as pessoas que gostam, né, de cultuar a nossa tradição, para podermos aí juntos, né, festejar mais um aniversário aí, mais uma data da Revolução Farroupilha. Após a chegada do desfile lá no Parque Nicanor Kremer da Luz, teremos aí o início, né, da 65ª edição do Campeonato Municipal de Laço, iniciando este ano pela chave B, né? São 23 quadros inscritos aí até o momento na chave B, e no domingo, né, começamos com a chave A, onde temos mais 24 quadros inscritos. Então temos um total de quadros esse ano aí de 47 quadros. Várias cidades participando, né? Muitas cidades participando do Campeonato de Laço de Vacaria. As cidades do vizinho estado de Santa Catarina também vêm participar aqui, pela grandiosidade desta festa da tradição gaúcha, onde se mantém, né, o início do tiro de laço, né, que é a disputa de 10 homens, né, disputando somente troféus. Não existe disputa em dinheiro no Campeonato Municipal de Laço. Luiz, é bom salientar também que este ano vamos ter aí 5 etapas do Campeonato Municipal de Laço. A segunda etapa é em outubro, né, numa parceria aí com o Sindicato e Associação Rural, juntamente com a Expovac, né? Então teremos 17 e 18 de outubro aí, uma grandiosa festa também no parque, né? Em parceria aí com a Associação Rural, né? Com a Expovac, e também a tradicional Festa do Cordeiro. Então, depois temos em novembro, né? 7 e 8 de novembro, 5 e 6 de dezembro, e a final do campeonato este ano termina lá em 23 e 24 de janeiro de 2027.
2: Maravilha, final então para os dias 23 e 24 de janeiro de 2027. Elvio, como tradicionalmente acontece também em todo o Campeonato de Laço, temos um homenageado. Neste ano de 2026, quem será o homenageado no Campeonato Municipal de Laço?
3: Isso, faz algumas edições já que nós temos aí por costume de homenagear pessoas, né, laçadores, pessoas sócios do CTG Porteiro do Rio Grande, que estejam atuando aí e que tenham relevantes serviços prestados aí à entidade. Então, este ano, vamos homenagear o Mário Luiz, né? O tio Mário, como carinhosamente é chamado aí no meio tradicionalista, né? Pela sua participação, pela sua trajetória, pela sua história dentro do CTG Porteiro do Rio Grande. Esse ano, vamos homenagear ele aí para que possa, junto conosco aí, fazermos mais uma grande edição do Campeonato de Laço.
2: Maravilha, patrão da campeira do CTG Porteira do Rio Grande, Elvio Rossi, falando pra gente sobre a 65ª edição do Campeonato de Laço Municipal, que inicia no dia 19 de setembro com o tradicional desfile. Também temos o Tio Mário, que será homenageado deste ano, e a grande final do Campeonato de Laço, que será realizada em 5 etapas, programada para o dia 23 e 24 de janeiro de 2027.
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7: 9:32. Temperatura 18 graus.
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1: Agora 26, faltando para as 10, de volta e seguimos juntos aqui na Rede Tua Rádio nesta terça-feira. E olha, acabou há pouco aí, né, o jogo em Caxias do Sul, Copa do Brasil. Infelizmente não deu para o Juventude, né? Vinha 0-0 e aí nos 49, ou seja, já nos acréscimos, o Atlético Mineiro, o Galo, né, marcou aí. Deixa eu olhar bem agora, atualizou a tela aqui, né? Bem na hora que eu tava falando, atualizou a tela aqui, né? Mas enfim, foi isso, né? 0-0 e aí os 49, então o Galo marcou aí o gol, né? E com isso foi classificado, né? Exatamente. No último lance, praticamente, né? O Atlético então vence o Juventude e avança na Copa do Brasil. Minda marcou aos 49 minutos e dá vaga então às quartas de final ao Galo. Porque na partida de ida, né, lá em Belo Horizonte, tinha terminado também sem gols, né? Um empate sem gols, como vinha até os 49, né? E, portanto, no final deste confronto, no Jacone em Caxias, então quem vencesse, né, seguiria no torneio, né? Então está aí, o Juventude perde pro Atlético Mineiro e com esse resultado, então o Galo, né, segue aí, né, na Copa do Brasil, 1-0 já no finalzinho, né, nos acréscimos.
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1: Vamos em frente então, né? Com mais uma das boas do Rio Grande, Joca Martins.

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0: Jimmy Cliff. Aqui na seleção musical da tua rádio. Agora, 5 para as 10.
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0: Ar quente e úmido persiste sobre o estado amanhã, quarta-feira, que será outro dia com muitas nuvens, embora aberturas de sol, ao menos temporárias, ocorram em parte do território gaúcho. Há chance de chuva em períodos do dia na maior parte do estado. No entanto, as precipitações são irregulares e mal distribuídas, com volumes baixos no geral. Da tarde para a noite, pontos isolados podem ter pancadas fortes com trovoadas e baixo risco de temporal de vento ou granizo. E a meteorologia alerta para um cenário de grande perigo de tempo severo da tarde para a noite de quinta e no começo da sexta com uma frente fria. Então, já olhando lá, né, para quinta-feira. Bom, aqui tem outras informações falando do El Niño, né? A partir também de outros países, não nos interessa muito aqui nesse momento, né? Lá olhando mais para frente também. Bom, então em resumo é isso, né? O estado segue sob abafamento e umidade nesta quarta-feira com chuva irregular e os riscos de temporal eles são maiores, então, na quinta-feira, né? De quinta para sexta, especialmente, com a virada do tempo e também da temperatura. Falando em temperatura, vamos dar uma olhada aqui, então, nas previsões de temperaturas para amanhã, quarta. Em Vacaria, mínima 13, máxima 18. Em Passo Fundo, mínima 14, máxima 19. Aliás, eu inverti aqui. Caxias, isso que eu falei, 14. A mínima, máxima 19. Passo Fundo é mínima 15, máxima 21. Porto Alegre, mínima 18, máxima 24. E fechamos aqui com o centro do estado. Santa Maria, mínima 17 e a máxima de 24, então, para esta quarta-feira.
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1: Agora 10:01, de volta com você aqui na Rede Tua Rádio nessa noite de terça, 4 de agosto. Bem-vindo, bem-vinda para quem chegou há pouco com a gente. Muito obrigado aí pela companhia, né? Em mais uma noite que estamos juntos aqui na Rede Tua Rádio. Lá no finalzinho do programa temos a prece, a bênção. Hoje com a participação de Frei Lori Vergani, Frei Lori é pároco da paróquia Nossa Senhora Imaculada Conceição, em Bagé. 10:02, está na hora do nosso texto, a mensagem que inspira o bem para a noite desta terça-feira. E o título de hoje, Correr Riscos. Rir é correr o risco de parecer tolo. Chorar é correr o risco de parecer sentimental. Estender a mão é correr o risco de se envolver. Expor os seus sentimentos é correr o risco de mostrar seu verdadeiro eu. Defender os seus sonhos e ideias diante da multidão é correr o risco de perder as pessoas. Amar é correr o risco de não ser correspondido. Viver é correr o risco de morrer. Confiar é correr o risco de se decepcionar. Tentar é correr o risco de fracassar. Mas os riscos devem ser corridos, porque o maior perigo é não arriscar nada. Há pessoas que não correm nenhum risco, não fazem nada, não têm nada e não são nada. Elas podem até evitar o sofrimento e a desilusão, mas elas não conseguem nada, não sentem nada, não mudam, não crescem, não amam, não vivem. Acorrentadas pelas suas atitudes, elas tornam-se escravas, privam-se de sua liberdade. Somente a pessoa que corre riscos é livre. A mensagem, o texto que partilhamos para a sua reflexão nessa noite, Correr Riscos.

Vida, Padre Fábio de Melo. Vida. Fechando com o nosso texto, a mensagem dessa noite, aqui na Rede Tua Rádio 17. Paz e bem aí pra você, uma ótima noite. A sequência de sucessos, Simple Red.

0: Donna Summer. Dez e vinte e cinco, pra você com a gente na noite desta terça-feira. Crise entre Brasil e Estados Unidos. Governo diz que justificativas dos Estados Unidos para retirar visto de embaixadora são falsas e cita interferência eleitoral. Em nota oficial, o governo brasileiro afirmou ainda que o ato faz parte de uma escalada de medidas hostis ao Brasil. Aécio Neves diz que não disputará cargos nas eleições deste ano. Tucano era cotado para concorrer ao Senado ou à presidência da República pela sigla. Bom, né, já falei mais cedo, no Jacone, Juventude leva gol no último segundo aí praticamente, né? E está eliminado da Copa do Brasil 2026. Gol de Minda aos 49 minutos do segundo tempo definiu a classificação do Atlético Mineiro para as quartas de final. Nosso giro aqui pelas informações na noite desta terça. Intervalo 10h26, virando para 10h27. E daqui a pouquinho tem mais. 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
4: 10 horas e 28 minutos. Temperatura 18 graus.
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1: Agora 10:30. Com você seguimos aqui na Rede Tua Rádio. Paz e bem, obrigado aí pela companhia nessa noite. Mais uma que estamos juntos, né? Aqui nas ondas da Tua Rádio. Olha só, mais um sorteio que acumula, né? Da Mega Sena, exatamente, concurso 3040. Acumulou e vai agora, então, a projeção, né, de prêmio para o próximo sorteio, 150 milhões de reais. Nessa terça estava estimado em 133, né? E agora, então, vai para 150 milhões de reais. Os números sorteados: 03, 16, 24, 30, 49 e 54. Repetindo: 03, 16, 24, 30, 49 e 54. Os números sorteados da Mega Sena nessa terça, concurso 3040. 5 acertos, 89 apostas ganhadoras e levam aí um prêmio um pouco mais de 47 mil reais. Já outras 6.555 apostas tiveram 4 acertos e levam R$ 1.057,65. Dez e 32, já o Mário Vivan traz pra gente Hoje na História e agora a gente serva mais um mate.
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1: César Oliveira e Rogério Melo, Depois da Lida.

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1: 4 de agosto, dia do padre. Os aniversariantes do dia, a atriz Bruna Marquezine e o ex-presidente dos Estados Unidos, Barack Obama. Os fatos do dia.
2: Champa, brindaremos de novo.
1: Em 1693, é tradicionalmente a data a qual é atribuída a invenção do champanhe, vinho branco espumante produzido na região de Champagne, no nordeste da França. Em 1849, morreu aos 27 anos a revolucionária Anita Garibaldi, conhecida por seu envolvimento direto na Revolução Farroupilha e no processo de unificação da Itália, junto com o revolucionário e marido Giuseppe Garibaldi. Por esse motivo, é conhecida como a heroína dos dois mundos. 1901.

Nasceu o cantor e instrumentista norte-americano Louis Armstrong. Ele morreu em 1971, aos 69 anos. Em 1903, o cardeal italiano Giuseppe Marchiori Sarto é eleito Papa e tomou o nome de Pio X. 1939. Nasceu o cantor e compositor gaúcho Velho Milongueiro. Ele morreu aos 83 anos.

0: Morreu aos 36 anos em Los Angeles, na Califórnia, Estados Unidos, a atriz, modelo e cantora norte-americana Marilyn Monroe. Em 1970, morreu aos 63 anos o ator espanhol naturalizado brasileiro Oscarito. Em 1977, pela primeira vez, uma mulher foi eleita para a Academia Brasileira de Letras. A escritora e jornalista Raquel de Queiroz ingressou na instituição aos 66 anos. Ela é autora de inúmeras obras, entre elas, Memorial de Maria Moura, 2017.
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0: Morreu aos 66 anos o ator, cantor e compositor brasileiro Luiz Melodia.
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0: Mário Vivan para a tua rádio.
2: 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Devagar.

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4: 10:58. Temperatura 18 graus.
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1: Muito bem, vamos lá então, né? Colocando no ar aqui a última hora do Tua Essência de hoje, né? Paz e bem aí para você mais uma vez. Muito obrigado pela companhia. A boa música para você ligado com a gente.

0: E assim fechamos então, né? Mais uma sequência de sucessos nessa última hora já do Tua Essência, em mais uma noite que estamos juntos. E após o intervalo eu volto pro último bloco. Já, já.
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4: 11 horas e 28 minutos. Temperatura 18 graus.
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1: Muito bem, abrindo o último bloco do nosso programa, né? Daqui a pouquinho tem a prece que encerra aí a nossa programação, mas por enquanto dá tempo ainda de mais músicas.
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Final de mais uma edição do Tua Essência. Muito obrigado pelo carinho da companhia. E agora te convido, né? Juntos vamos acompanhar a prece e a bênção final. Hoje conduz este momento o Frei Loni Vergani, atual pároco da paróquia Nossa Senhora da Imaculada Conceição, em Bagé.

Rezemos. No findar deste dia, Senhor, quero agradecer-te pelos encontros realizados, pelos gestos de carinho e bondade. Quero agradecer-te por mais um dia de vida. Nem tudo foi fácil, Senhor, por isso te peço. Põe o teu olhar sobre mim. Olha os ouvintes com a abundância de tua graça. Olha os que hoje tiveram um dia difícil, um dia de sofrimento, de dor, de incompreensão. Aproxima, Deus Pai, o teu benefício de cada um dos teus filhos, de cada uma de tuas filhas. Olha, Senhor, os que estão sofrendo, não tarde em responder. És tu nosso refúgio, Senhor. És tu nosso socorro. És tu, ó Deus, que nos acolhe. Nosso Deus, nossa misericórdia. Bendito seja, Senhor, meu e nosso Deus. Vem em nosso auxílio, Senhor, pois em ti confiamos. Em ti encontramos alívio. Em ti encontramos a paz. Agradecemos o dia que finda. Agradecemos tudo o que aconteceu de bom e amável. E a ti confiamos o dia que logo mais vai iniciar, com tudo o que irá acontecer. Abençoa, Senhor, este novo dia. Abençoa nossas atividades. Abençoa todas as pessoas com quem nos encontraremos neste novo dia. E agora, ouvintes, abrindo nossas mãos, acolhemos a bênção. Mas também vamos pensar nas pessoas a quem desejamos enviar esta bênção. Nossos familiares, pessoas que amamos, mas também pessoas que não amamos o bastante. Desça sobre nós e sobre todos os que levamos em nosso coração a bênção de Deus, Pai, Filho e Espírito Santo. Amém.

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2: 11:58. Temperatura 18 graus.
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Olá, muito bom dia! Começando a madrugada aqui da Rede Tua Rádio, nesta quarta-feira. Quarta-feira que se inicia a partir de agora. Depois do Tua Essência, eu, Daniel Rodrigues, chego por aqui para te fazer companhia. Claro que além da comunicação, você também vai curtir aí nessas próximas horas a boa música aqui da nossa rede, o espaço da informação e as mensagens nesse novo dia que se inicia a partir de agora. Madrugada da Rede Tua Rádio até às 5 da manhã. Bom dia!

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1: Olá, meus amigos e caros ouvintes, nesta quarta-feira seguimos com a atmosfera bastante instável por todo o Rio Grande do Sul, seguimos então com bastante umidade presente na atmosfera, volta e meia tem algumas chuvas ocorrendo aqui na região da Serra e Campos de Cima da Serra. As temperaturas também seguem esse padrão mais elevado que vem predominando, as máximas variando entre 17 e 19 graus, 17 assim nos pontos mais elevados, mas em média varia nessa faixa entre 19 graus até em alguns pontos chegando aos 20. Na quinta-feira chama atenção porque as instabilidades vão ganhar força sobre todo o estado. Tem previsão de temporais mais fortes entre oeste, campanha e sul. Mas em todo o restante do estado também as instabilidades ganham força. E é principalmente aqui na nossa região entre a tarde e a noite. Podemos ter chuvas, eventualmente chuvas que podem ser mais expressivas e acompanhadas de rajadas de vento e até mesmo com queda de granizo. Então a quinta-feira deve ser bastante instável por aqui. Na sexta-feira, seguimos com a instabilidade predominando também, ainda com previsão de pancadas de chuva, eventualmente, né, uma pancada e outra um pouco mais expressiva. As rajadas de ventos e tempestades já diminuem bastante ao longo da sexta-feira, mas ainda ficamos com o tempo bem fechado por aqui. E as temperaturas começam a cair com a entrada de uma nova massa de ar de origem polar. Afinal, estamos no inverno, faz tempo que não faz um frio mais forte e vamos ter isso nesses próximos dias. A máxima prevista para a tarde desta sexta-feira oscila entre 15 e 16 graus. Com a previsão do tempo, Kátia Valente.
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Tá aí a boa música aqui da Rede Tua Rádio. Você que está nessa madrugada, muito obrigado pela companhia, muito obrigado pela audiência. Nós vamos juntos até às 5 horas da manhã com os nossos quadros, com as nossas mensagens, os momentos de reflexão, né? Que a gente dá aquela respirada mais funda, faz aquele momento de espiritualidade sempre presente aqui na Rede Tua Rádio. Bom dia!

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0: importa se o momento é breve. Importa que nós estamos juntos, abrindo nosso coração e permitindo a ação de Deus. Este é o pensamento. Hoje em dia, as pessoas sabem o preço de tudo, mas não sabem o valor de nada. Hoje em dia, as pessoas sabem o preço de tudo, mas não sabem o valor de nada. A vida é feita de muitas trocas. Necessitamos de algumas coisas. Adquirimos bens. Saber o preço é quase uma condição para viver e conviver. O mundo dos negócios é hábil em colocar preços. Porém, quando se trata de saber o valor mesmo, nem sempre temos critérios. O preço estabelecido nem sempre é coerente com o valor. Por exemplo, quanto vale uma vida? Certamente a vida vale mais do que o mundo. E o valor de uma amizade? O valor da saúde? O valor da paz? O que é mais significativo não tem preço. Simplesmente tem valor. O preço pode favorecer as trocas. O valor inspira o inatingível. Muitos necessitam perder alguém para saber qual o valor que tinha. Outros, no entanto, intensificam as relações e os gestos, pois sabem do imenso valor. Se você não souber o preço disso ou daquilo, não tem problema. Mas nunca deixe de saber o valor daquilo que o dinheiro não compra. Vida, o valor maior. Hoje em dia, as pessoas sabem o preço de tudo, mas não sabem o valor de nada.
1: Meia-noite e 40 minutos.

0: Na moral pra nós.
1: Tá aí a boa música aqui da madrugada da Rede Tua Rádio nesta quarta-feira. Quarta-feira, meio de semana, e nós estamos por aqui te fazendo companhia até às 5 horas da manhã. Um bom dia a você nesta quarta.

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1: Coragem, eu venci o mundo. É a partir dessas palavras de Jesus, escolhidas como lema da Jornada Mundial da Juventude Seul 2027, que nasce o hino oficial do encontro, apresentado nesta segunda-feira, 3 de agosto, exatamente um ano antes do início do evento, que reunirá milhares de jovens de todo o mundo na capital sul-coreana. A canção, intitulada em latim Confidet Ego Vintimundum, foi composta pelo músico sul-coreano Francis Chi-hyon Kim, vencedor do concurso internacional promovido pelo Comitê Organizador Local, em colaboração com o Dicastério para os Leigos, a Família e a Vida. A iniciativa recebeu 434 composições, das quais 294 foram enviadas por participantes de outros países, evidenciando desde já o caráter universal da Jornada Mundial da Juventude. O hino foi disponibilizado em duas versões oficiais, uma clássica de caráter mais solene, adequada às celebrações litúrgicas, e outra em estilo pop, pensada especialmente para a participação dos jovens. Ambas conservam a mesma mensagem, inspirada no lema da JMJ Seul 2027, e passam a integrar os materiais oficiais de preparação para o encontro. Mais do que uma identidade musical para o evento, o hino foi concebido como um instrumento de evangelização e preparação espiritual. Ao anunciar seu lançamento, o cardeal Kevin Farrell, prefeito do Dicastério para os Leigos, a Família e a Vida, destacou que a música, juntamente com a oração oficial e os cinco santos padroeiros já apresentados, constitui um importante recurso pastoral para ajudar os jovens a percorrerem o caminho rumo à JMJ de Seul. O cardeal também renovou o convite aos bispos e responsáveis pela pastoral juvenil para acompanharem os jovens nessa preparação, favorecendo uma autêntica experiência de fé, comunhão e encontro pessoal com Cristo.
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2: Uma hora e 14 minutos.

Aí a boa música da Rede Tua Rádio nessa madrugada, madrugada de um novo dia, né? De um novo dia, que você tenha um excelente dia pela frente. É o desejo de toda a nossa equipe, de todos os profissionais que fazem parte da Rede Tua Rádio. Para você que está nos acompanhando em casa, para você que está trabalhando, fazendo um plantão nessa madrugada, muito obrigado pela companhia, muito obrigado pela audiência. Lembrando que você está sintonizado em uma das emissoras da Rede Tua Rádio. Bom dia!

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1: Olha, não leve a sério a limpeza da casa. Passava 24 horas por dia observando que tudo estava limpo e arrumado no caso de alguém ter me procurado. Mas depois eu descobri que todos estavam muito ocupados, andando, se divertindo, trabalhando e curtindo a vida. E se alguém aparecer de repente? Olha, não preciso explicar a situação em minha casa a ninguém. As pessoas não estão interessadas no que você está fazendo o dia todo. As pessoas estão andando, se divertindo e curtindo a vida. A vida é curta, divirta-se. Tire o pó, se necessário, mas reserve um tempo para pintar um quadro ou escrever um poema, passear ou visitar um amigo, cozinhar, o que quiser, regar as suas plantas. Tenha um tempo livre para tomar uma cerveja, nadar na praia ou na piscina, escalar montanhas, brincar com os cães, ouvir música, ler livros, cultivar os seus amigos e curtir a vida. Tire o pó, se necessário, mas a vida continua lá fora. Você acha que esse dia nunca mais voltará? Tire o pó, se necessário, mas não esqueça que você vai envelhecer e que muitas coisas que você pode fazer agora não serão tão fáceis de fazer na velhice. E quando você sair, já que todos iremos embora um dia, você também se tornará pó. E ninguém vai lembrar de quantas contas você pagou, nem de sua casa limpa, mas irão lembrar da sua amizade, da sua alegria e o que você ensinou. Então, não deixe suas panelas brilharem mais do que você. 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Nunca deixe suas panelas brilharem mais do que você.
2: Uma hora e 37 minutos.

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1: 5 de agosto, Dia Nacional da Saúde, Dia da Vigilância Sanitária e Dia do Patologista. Os aniversariantes do dia. O músico João Barone, que é baterista da banda Os Paralamas do Sucesso. Os fatos do dia. Em 1585 aconteceu a fundação de João Pessoa, capital do estado da Paraíba e também conhecida como Porta do Sol. Em 1827 nasceu no estado de Alagoas o político e militar brasileiro Manuel Deodoro da Fonseca, primeiro presidente do Brasil e uma das figuras centrais da proclamação da República no país. Em 1872 nasceu o médico, bacteriologista, epidemiologista e sanitarista brasileiro Oswaldo Cruz. Pioneiro no estudo das moléstias tropicais e da medicina experimental no Brasil, ele lutou para combater epidemias de febre amarela, varíola e peste bubônica. 1906. Nasceu o compositor e gaiteiro gaúcho Tio Biria. Ficou conhecido como o Rei da Oito Baixos. Tio Biria morreu em 1991, aos 85 anos.

1932. Nasceu o cantor, compositor, radialista e apresentador de televisão brasileiro Barros de Alencar. Ele faleceu em 2017.

1955. Morreu aos 46 anos na Califórnia, Estados Unidos, a cantora, dançarina e atriz luso-brasileira Carmen Miranda. 2016. Morreu aos 50 anos em Belo Horizonte o cantor e compositor brasileiro Vander Lee. Todo mundo quer...

0: para a conta.
1: 2022.
2: Beijo do gordo.
1: Morreu aos 84 anos, o apresentador de televisão, escritor, ator, humorista, músico e artista plástico, Jô Soares. Mário Vivan para a tua rádio.
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1: Olá, meus amigos e caros ouvintes, nesta quarta-feira seguimos com a atmosfera bastante instável por todo o Rio Grande do Sul, seguimos então com bastante umidade presente na atmosfera, volta e meia tem algumas chuvas ocorrendo aqui na região da Serra e Campos de Cima da Serra. As temperaturas também seguem esse padrão mais elevado que vem predominando, as máximas variando entre 17 e 19 graus, 17 assim nos pontos mais elevados, mas em média varia nessa faixa entre 19 graus até em alguns pontos chegando aos 20. Na quinta-feira chama atenção porque as instabilidades vão ganhar força sobre todo o estado. Tem previsão de temporais mais fortes entre oeste, campanha e sul. Mas em todo o restante do estado também as instabilidades ganham força. E é principalmente aqui na nossa região entre a tarde e a noite. Podemos ter chuvas, eventualmente chuvas que podem ser mais expressivas e acompanhadas de rajadas de vento e até mesmo com queda de granizo. Então a quinta-feira deve ser bastante instável por aqui. Na sexta-feira, seguimos com a instabilidade predominando também, ainda com previsão de pancadas de chuva, eventualmente, né, uma pancada e outra um pouco mais expressiva. As rajadas de ventos e tempestades já diminuem bastante ao longo da sexta-feira, mas ainda ficamos com o tempo bem fechado por aqui. E as temperaturas começam a cair com a entrada de uma nova massa de ar de origem polar. Afinal, estamos no inverno, faz tempo que não faz um frio mais forte e vamos ter isso nesses próximos dias. A máxima prevista para a tarde desta sexta-feira oscila entre 15 e 16 graus. Com a previsão do tempo, Kátia Valente.
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2: 2 horas e 19 minutos.

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Ok, com a boa música eu vou me despedindo. Daniel Rodrigues fica por aqui, porque na sequência Gilmar Ferreira chega para te fazer companhia e conduzir até às 5 da manhã, essa madrugada da Rede Tua Rádio. A todos que nos acompanharam até agora, muito obrigado pela tua companhia, muito obrigado pela tua audiência. Você que está sintonizado aqui em uma das emissoras que integram a Rede Tua Rádio, a rádio do teu tempo. Uma excelente quarta-feira a todos, paz e bem e santa alegria.

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1: Dia 5 de agosto, Basílica de Santa Maria Maior. Os peregrinos que se dirigem a Roma não podem deixar de visitar a grande Basílica de Nossa Senhora das Neves, ou Santa Maria Maior, que fica numa das sete colinas de Roma. É um dos monumentos de devoção mariana. Podemos dizer que é um monumento erguido para dignificar a Virgem Mãe da humanidade. O Papa Libério teve um sonho e, segundo este sonho, deveria construir uma igreja numa das sete colinas de Roma. De fato, o Papa encontrou numa das colinas, no dia 5 de agosto, verão na Europa, neve no formato da futura igreja. Tudo conferia com o sonho e mandou construir uma lindíssima igreja. Desta obra permanecem as naves com as colunas e os 36 mosaicos que enfeitam a nave superior. Para a forma atual da basílica contribuíram vários pontífices e está ornada de ouro doado pelos reis espanhóis. Foi reconstruída para comemorar o Concílio de Éfeso em 431, que proclamou a maternidade da Virgem Maria. Foi a primeira igreja ereta em nome de Maria Santíssima e por isso mesmo chamada de Santa Maria Maior. Dia 5 de agosto, Basílica de Santa Maria Maior.

2 horas e 45 minutos.

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Por aqui, Gilmar Ferreira. Depois da comunicação do Daniel Rodrigues, agora eu chego, né, para seguir te fazendo companhia nas próximas horas, aqui na madrugada, abraçando você que tá aí com a gente, desejando um excelente dia nessas primeiras horas, né, ainda madrugada. Vamos em frente. Tudo de bom aí para você.

0: Dê valor ao que você tem antes que seja tarde para isso. Estamos falando de bens materiais, sim, mas estamos falando principalmente do que não pode ser comprado: pessoas, sensações, sentimentos. Possivelmente você se consideraria cansado de ouvir este pensamento. Talvez esteja mesmo. Mas você já se deu conta da verdade que ele contém? Dê valor ao que você tem antes que seja tarde? Se sim, você é um felizardo, porque já aprendeu o que há de mais importante nessa vida, que é valorizar aquilo que se tem. E nesse contexto, estamos falando de bens materiais, sim, mas estamos falando principalmente daquilo que não pode ser comprado, que são os sentimentos, as sensações, as pessoas. É muito comum nos acostumarmos ao que temos e passar a olhar e a sentir tudo de forma mecânica, automática. Muito comum também é olharmos demais para o futuro e atropelarmos o presente, com a nossa pressa sem freio e a nossa desatenção constante. Quantas oportunidades perdidas! Quanto desperdício de vida! Por mais que o futuro seja importante, saber viver o presente é extremamente necessário. E cada um deve saber aquilo que precisa valorizar, o que lhe é essencial e o que acarretaria em perda irreparável na sua vida. A autora Fabiola Simões sabiamente escreveu que é preciso se saber feliz. É preciso se lambuzar de alegria presente e ser grato pelo que se concretizou na vida. Todos já passamos por sustos que provam que a vida é feita de altos e baixos. Por isso, há que se ser feliz na varanda dos dias, quando ainda há luz, quando ainda há calor. Não deixar para depois o reconhecimento de nossas dádivas, presentes que querem ser desembrulhados agora, com a euforia de meninos na noite de Natal. Não deixe empoeirar os presentes que você recebe hoje. Não permita que a ferrugem do tempo estrague o brilho de suas realizações ao perceber tarde demais que abriu mão de suas maiores riquezas na ânsia de ser muito mais feliz. Tem gente que espera ser feliz no próximo ano, no próximo aniversário, na próxima primavera. Não percebe que a felicidade não obedece calendários nem floresce de acordo com as estações do ano? Assim sendo, e mesmo que isso pareça conselho repetido, valorize o que você tem. Valorize a rotina que te é indispensável, a companhia das pessoas. Valorize as pequenas coisas, os pequenos prazeres, a vida em todas as suas manifestações. Se preciso, redefina suas prioridades. Abra seus olhos, procure enxergar com a alma, mas acima de tudo, valorize-se. Dar valor é diferente de conformar-se com o que te faz mal. Dar valor é diferente porque a felicidade deriva da valorização e, por consequência, da gratidão. Quer sentir-se mais feliz? Valorize o que você tem, antes que a vida te ensine a chorar pelo que você tinha e que agora já não te pertence mais. Até amanhã.
1: Três horas e 14 minutos.

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bem que se faz pode voltar de carona no casco de uma tartaruga. Mas cuidado, o mal sempre retorna a galope. Lídia Vasconcelos. É, pense nisso, meu amigo, minha amiga, que está ligado com a gente, obrigado pela companhia aqui na madrugada da tua rádio. Paz e bem.

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0: meu amigo, olá, minha amiga ouvinte. Eu sou o Padre Ezequiel e estamos iniciando o momento Despertai. Desejo graça e paz à tua vida, luz para as tuas escolhas e para o teu caminho. Gostaria de falar hoje sobre a questão da sexualidade como uma força que existe no ser humano, nem sempre vivida de forma correta. A sexualidade, não há dúvidas que é uma força determinante, presente no ser humano. Nela está tanto a ânsia por vitalidade como por autossuperação e por êxtase. A sexualidade pode tornar-se uma das fontes mais importantes para a espiritualidade, para o bem, para a verdade. Um estudioso sábio da Igreja Antiga, ele não nega isso. No entanto, ele acha que o perigo está em refugiar-se dentro de um mundo de aparências quando falamos em sexualidade, pois a sexualidade tem muito a ver também com frustração. Muitos há que, por não suportarem a desilusão, acabam se refugiando na sexualidade. Neste caso, a sexualidade acaba não sendo o lugar mais íntimo do amor e do êxtase, nem a possibilidade de unir-se à pessoa amada, mas um modo de entrar no mundo aparente da fantasia. E aqui está o perigo, que é o da autossatisfação sexual. Então aqui já não existe mais a união do homem e da mulher através do ato sexual, mas da fuga para dentro das fantasias sexuais que a própria pessoa cria por si mesma. Neste caso, a sexualidade torna-se uma ilusão. Em vez de me encontrar com uma pessoa real e deixar-me envolver completamente por ela, utilizo a sexualidade para representar fantasiosamente meu próprio mundo. Um mundo de aparências, onde tudo é maravilhoso, onde eu não preciso levar ninguém em consideração, mas fico tão somente curtindo a minha sexualidade. Na atualidade, os mais variados relatos sobre abuso sexual de crianças e sobre assédio sexual de mulheres no ambiente de trabalho são certamente uma demonstração de que se trata de um perigo bem real. Nesses casos, a sexualidade não é verdadeiramente vivenciada e acaba se fugindo do esforço de entrar em contato com os outros e de unir-se a eles com cuidado. E então a sexualidade é vista apenas como satisfação do desejo e não como expressão de um amor capaz de entregar-se íntima e totalmente ao outro. É assim que pessoas, a partir de uma sexualidade não plenamente integrada, acabam ferindo os outros em dignidade. Pois não há ferida mais dolorosa e violência mais brutal e humanamente mais indigna do que a sexual, principalmente quando ela rebaixa o ser humano ao nível da mercadoria. Por isso, caro ouvinte, a sexualidade é uma força importante no ser humano, mas ela precisa estar integrada na força do amor, onde há o encontro com a outra pessoa e a responsabilidade com ela. Pensemos nisso. Vivamos bem. Mais mensagem através do nosso Facebook. Curta a nossa página. Um forte abraço. Deus te abençoe e te guarde. Em nome do Pai, do Filho e do Espírito Santo. Amém.
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2: Três horas e 46 minutos.

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É quarta-feira, né? Já metade da semana e nós seguimos por aqui. Eu sou o Gilmar Ferreira, te fazendo companhia no plantão, no trânsito, para quem tá aí na cama, nas madrugadas aqui da Rede Tua Rádio. Boa quarta-feira aí para você. Tudo de bom.

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1: Pequeno garoto e seu pai caminhavam pelas montanhas. De repente, o garoto cai, se machuca e grita: ai! Para sua surpresa, escuta a voz se repetir em algum lugar da montanha: ai! Curioso, pergunta: quem é você? Recebe como resposta: quem é você? Contrariado, grita: seu covarde! Escuta como resposta: seu covarde! Olha para o pai e pergunta aflito: o que é isso? O pai sorri e fala: meu filho, preste atenção. Então o pai grita em direção à montanha: eu admiro você. A voz responde: eu admiro você. De novo o homem grita: você é um campeão. A voz responde: você é um campeão. O garoto fica espantado sem entender nada. Então o pai explica: as pessoas chamam isso de eco, mas na verdade isso é a vida. Ela lhe dá de volta tudo o que você diz ou faz. Nossa vida é simplesmente o reflexo das nossas ações. Se você quer mais amor no mundo, crie mais amor no seu coração. Se você quer mais responsabilidade da sua equipe, desenvolva a sua responsabilidade. Se você quer mais tolerância das pessoas, seja mais tolerante. Se você quer mais alegria no mundo, seja mais alegre. Tanto no plano pessoal quanto no profissional, a vida vai lhe dar de volta o que você deu a ela. Sua vida não é uma coincidência, sua vida é a consequência de você mesmo. Pensemos: neste novo dia, o Senhor te abençoe e te guarde, o Senhor faça brilhar sobre ti sua face e se compadeça de ti, o Senhor volte para ti o seu rosto e te dê a paz, o Senhor te abençoe, Pai, Filho e Espírito Santo. Amém.

Muito bem, meus amigos, na reta final da madrugada desta quarta é chegada a hora do terço. Momento que rezamos juntos aqui na Rede Tua Rádio. Coloque com muita fé, com muita esperança, suas intenções, os seus pedidos e agradecimentos para mais um terço que rezamos juntos.

0: Iniciamos este novo dia com as bênçãos de Deus e proteção de Nossa Senhora, Virgem Maria. Em nome do Pai, do Filho e do Espírito Santo. Amém. Creio
1: em Deus Pai Todo-Poderoso, Criador do céu e da terra, em Jesus Cristo, seu único Filho, nosso Senhor, que foi concebido pelo poder do Espírito Santo, nasceu da Virgem Maria, padeceu sobre Pôncio Pilatos, foi crucificado, morto e sepultado, desceu à mansão dos mortos, ressuscitou o terceiro dia, subiu ao céu, está sentada à direita de Deus Pai Todo-Poderoso, onde há de vir julgar os vivos e os mortos. Creio no Espírito Santo, na Santa Igreja Católica, na comunhão dos santos, na remissão dos pecados, na ressurreição da carne, na vida eterna. Amém.
0: Pai nosso que estais no céu, santificado seja vosso nome. Venha a nós o vosso reino. Seja feita a vossa vontade, assim na terra como no céu.
1: O pão nosso de cada dia nos dai hoje, perdoai as nossas ofensas, assim como nós perdoamos a quem nos tem ofendido. E não nos deixeis cair em tentação, mas livrai-nos do mal. Amém.
0: O anjo do Senhor anunciou a Maria.
1: E ela concebeu do Espírito Santo.
0: Ave Maria, cheia de graça, o Senhor é convosco. Bendita sois vós entre as mulheres, e bendito o fruto do vosso ventre, Jesus.
1: Santa Maria, Mãe de Deus, rogai por nós, pecadores, agora e na hora de nossa morte. Amém.
0: Eis aqui a serva do Senhor.
1: Faça-se em mim segundo a vossa palavra.
0: Ave Maria, cheia de graça, o Senhor é convosco. Bendita sois vós entre as mulheres, e bendito o fruto do vosso ventre, Jesus.
1: Santa Maria, Mãe de Deus, rogai por nós, pecadores, agora e na hora de nossa morte. Amém.
0: O Verbo Divino se fez carne
1: e habitou entre nós.
0: Ave Maria, cheia de graça, o Senhor é convosco. Bendita sois vós entre as mulheres, e bendito o fruto do vosso ventre, Jesus.
1: Santa Maria, Mãe de Deus, rogai por nós, pecadores, agora e na hora de nossa morte. Amém.
0: Glória ao Pai, ao Filho e ao Espírito Santo.
1: Como era no princípio, agora e sempre. Amém.
0: Ó meu bom Jesus,
1: perdoai-nos, livrai-nos do fogo do inferno. Levai as almas todas para o céu, e socorrei principalmente as que mais precisarem.
0: Nossa Senhora de Fátima e São Francisco,
1: rogai por nós.
0: E nesta quarta-feira, meditamos os mistérios gloriosos. E neste primeiro mistério glorioso, contemplamos
1: a ressurreição de Jesus.
0: Pai nosso que estais no céu, santificado seja vosso nome. Venha a nós o vosso reino. Seja feita a vossa vontade, assim na terra como no céu.
1: O pão nosso de cada dia nos dai hoje, perdoai as nossas ofensas, assim como nós perdoamos a quem nos tem ofendido. E não nos deixeis cair em tentação, mas livrai-nos do mal. Amém.
0: Ave Maria, cheia de graça, o Senhor é convosco. Bendita sois vós entre as mulheres, e bendito o fruto do vosso ventre, Jesus.
1: Santa Maria, Mãe de Deus, rogai por nós, pecadores, agora e na hora de nossa morte. Amém.
0: Ave Maria, cheia de graça, o Senhor é convosco. Bendita sois vós entre as mulheres, e bendito o fruto do vosso ventre, Jesus.
1: Santa Maria, Mãe de Deus, rogai por nós, pecadores, agora e na hora de nossa morte. Amém.
0: Ave Maria, cheia de graça, o Senhor é convosco. Bendita sois vós entre as mulheres, e bendito o fruto do vosso ventre, Jesus.
1: Santa Maria, Mãe de Deus, rogai por nós, pecadores, agora e na hora de nossa morte. Amém.
0: Ave Maria, cheia de graça, o Senhor é convosco. Bendita sois vós entre as mulheres, e bendito o fruto do vosso ventre, Jesus.
1: Santa Maria, Mãe de Deus, rogai por nós, pecadores, agora e na hora de nossa morte. Amém.
0: Ave Maria, cheia de graça, o Senhor é convosco. Bendita sois vós entre as mulheres, e bendito o fruto do vosso ventre, Jesus.
1: Santa Maria, Mãe de Deus, rogai por nós, pecadores, agora e na hora de nossa morte. Amém.
0: Ave Maria, cheia de graça, o Senhor é convosco. Bendita sois vós entre as mulheres, e bendito o fruto do vosso ventre, Jesus.
1: Santa Maria, Mãe de Deus, rogai por nós, pecadores, agora e na hora de nossa morte. Amém.
0: Ave Maria, cheia de graça, o Senhor é convosco. Bendita sois vós entre as mulheres, e bendito o fruto do vosso ventre, Jesus.
1: Santa Maria, Mãe de Deus, rogai por nós, pecadores, agora e na hora de nossa morte. Amém.
0: Ave Maria, cheia de graça, o Senhor é convosco. Bendita sois vós entre as mulheres. E bendito o fruto do vosso ventre, Jesus.
1: Santa Maria, Mãe de Deus, rogai por nós, pecadores, agora e na hora de nossa morte. Amém.
0: Ave Maria, cheia de graça, o Senhor é convosco. Bendita sois vós entre as mulheres. E bendito o fruto do vosso ventre, Jesus.
1: Santa Maria, Mãe de Deus, rogai por nós, pecadores, agora e na hora de nossa morte. Amém.
0: Ave Maria, cheia de graça, o Senhor é convosco. Bendita sois vós entre as mulheres. E bendito o fruto do vosso ventre, Jesus.
1: Santa Maria, Mãe de Deus, rogai por nós, pecadores, agora e na hora de nossa morte. Amém.
0: Glória ao Pai, ao Filho e ao Espírito Santo.
1: Como era no princípio, agora e sempre. Amém.
0: Ó meu bom Jesus,
1: perdoai-nos, livrai-nos do fogo do inferno. Levai as almas todas para o céu e socorrei principalmente as que mais precisarem.
0: Nossa Senhora de Fátima e São Francisco,
1: rogai por nós.
0: Segundo o mistério glorioso, contemplamos
1: a ascensão de Jesus. Pai nosso que estais no céu, santificado seja o vosso nome. Venha a nós o vosso reino, seja feita a vossa vontade, assim na terra como no céu.
0: O pão nosso de cada dia nos dai hoje, perdoai as nossas ofensas, assim como nós perdoamos a quem nos tem ofendido. E não nos deixeis cair em tentação, mas livrai-nos do mal. Amém.
1: Ave Maria, cheia de graça, o Senhor é convosco. Bendita sois vós entre as mulheres, e bendito é o fruto do vosso ventre, Jesus.
0: Santa Maria, Mãe de Deus, rogai por nós, pecadores, agora e na hora da nossa morte. Amém.
1: Ave Maria, cheia de graça, o Senhor é convosco. Bendita sois vós entre as mulheres, e bendito é o fruto do vosso ventre, Jesus.
0: Santa Maria, Mãe de Deus, rogai por nós, pecadores, agora e na hora da nossa morte. Amém.
1: Ave Maria, cheia de graça, o Senhor é convosco. Bendita sois vós entre as mulheres, e bendito é o fruto do vosso ventre, Jesus.
0: Santa Maria, Mãe de Deus, rogai por nós, pecadores, agora e na hora da nossa morte. Amém.
1: Ave Maria, cheia de graça, o Senhor é convosco. Bendita sois vós entre as mulheres, e bendito é o fruto do vosso ventre, Jesus.
0: Santa Maria, Mãe de Deus, rogai por nós, pecadores, agora e na hora da nossa morte. Amém.
1: Ave Maria, cheia de graça, o Senhor é convosco. Bendita sois vós entre as mulheres, e bendito é o fruto do vosso ventre, Jesus.
0: Santa Maria, Mãe de Deus, rogai por nós, pecadores, agora e na hora da nossa morte. Amém.
1: Ave Maria, cheia de graça, o Senhor é convosco. Bendita sois vós entre as mulheres, e bendito é o fruto do vosso ventre, Jesus.
0: Santa Maria, Mãe de Deus, rogai por nós, pecadores, agora e na hora de nossa morte. Amém.
1: Ave Maria, cheia de graça, o Senhor é convosco. Bendita sois vós entre as mulheres, e bendito é o fruto do vosso ventre, Jesus.
0: Santa Maria, Mãe de Deus, rogai por nós, pecadores, agora e na hora da nossa morte. Amém.
1: Ave Maria, cheia de graça, o Senhor é convosco. Bendita sois vós entre as mulheres, e bendito é o fruto do vosso ventre, Jesus.
0: Santa Maria, Mãe de Deus, rogai por nós, pecadores, agora e na hora da nossa morte. Amém.
1: Ave Maria, cheia de graça, o Senhor é convosco. Bendita sois vós entre as mulheres, e bendito é o fruto do vosso ventre, Jesus.
0: Santa Maria, Mãe de Deus, rogai por nós, pecadores, agora e na hora da nossa morte. Amém.
1: Ave Maria, cheia de graça, o Senhor é convosco. Bendita sois vós entre as mulheres, e bendito é o fruto do vosso ventre, Jesus.
0: Santa Maria, Mãe de Deus, rogai por nós, pecadores, agora e na hora da nossa morte. Amém.
1: Glória ao Pai, ao Filho e ao Espírito Santo.
0: Como era no princípio, agora e sempre. Amém.
1: Ó meu bom Jesus, perdoai-nos, livrai-nos do fogo do inferno, e levai as almas todas para o céu, e socorrei principalmente as que mais precisarem. Nossa Senhora de Fátima e São Francisco,
0: rogai por nós. E no terceiro mistério glorioso, contemplamos
1: Pentecostes, a vinda do Espírito Santo sobre Maria e os apóstolos.
0: Pai nosso que estais no céu, santificado seja vosso nome. Venha a nós o vosso reino. Seja feita a vossa vontade, assim na terra como no céu.
1: O pão nosso de cada dia nos dai hoje, perdoai as nossas ofensas, assim como nós perdoamos a quem nos tem ofendido. E não nos deixeis cair em tentação, mas livrai-nos do mal. Amém.
0: Ave Maria, cheia de graça, o Senhor é convosco. Bendita sois vós entre as mulheres, e bendito o fruto do vosso ventre, Jesus.
1: Santa Maria, Mãe de Deus, rogai por nós, pecadores, agora e na hora de nossa morte. Amém.
0: Ave Maria, cheia de graça, o Senhor é convosco. Bendita sois vós entre as mulheres, e bendito o fruto do vosso ventre, Jesus.
1: Santa Maria, Mãe de Deus, rogai por nós, pecadores, agora e na hora de nossa morte. Amém.
0: Ave Maria, cheia de graça, o Senhor é convosco. Bendita sois vós entre as mulheres, e bendito o fruto do vosso ventre, Jesus.
1: Santa Maria, Mãe de Deus, rogai por nós, pecadores, agora e na hora de nossa morte. Amém.
0: Ave Maria, cheia de graça, o Senhor é convosco. Bendita sois vós entre as mulheres, e bendito o fruto do vosso ventre, Jesus.
1: Santa Maria, Mãe de Deus, rogai por nós, pecadores, agora e na hora de nossa morte. Amém.
0: Ave Maria, cheia de graça, o Senhor é convosco. Bendita sois vós entre as mulheres, e bendito o fruto do vosso ventre, Jesus.
1: Santa Maria, Mãe de Deus, rogai por nós, pecadores, agora e na hora de nossa morte. Amém.
0: Ave Maria, cheia de graça, o Senhor é convosco. Bendita sois vós entre as mulheres, e bendito o fruto do vosso ventre, Jesus.
1: Santa Maria, Mãe de Deus, rogai por nós, pecadores, agora e na hora de nossa morte. Amém.
0: Ave Maria, cheia de graça, o Senhor é convosco. Bendita sois vós entre as mulheres, e bendito o fruto do vosso ventre, Jesus.
1: Santa Maria, Mãe de Deus, rogai por nós, pecadores, agora e na hora de nossa morte. Amém.
0: Ave Maria, cheia de graça, o Senhor é convosco. Bendita sois vós entre as mulheres, e bendito o fruto do vosso ventre, Jesus.
1: Santa Maria, Mãe de Deus, rogai por nós, pecadores, agora e na hora de nossa morte. Amém.
0: Ave Maria, cheia de graça, o Senhor é convosco. Bendita sois vós entre as mulheres, e bendito o fruto do vosso ventre, Jesus.
1: Santa Maria, Mãe de Deus, rogai por nós, pecadores, agora e na hora de nossa morte. Amém.
0: Ave Maria, cheia de graça, o Senhor é convosco. Bendita sois vós entre as mulheres, e bendito o fruto do vosso ventre, Jesus.
1: Santa Maria, Mãe de Deus, rogai por nós, pecadores, agora e na hora de nossa morte. Amém.
0: Glória ao Pai, ao Filho e ao Espírito Santo.
1: Como era no princípio, agora e sempre. Amém.
0: Ó meu bom Jesus,
1: perdoai-nos, livrai-nos do fogo do inferno. Levai as almas todas para o céu, e socorrei principalmente as que mais precisarem.
0: Nossa Senhora de Fátima e São Francisco,
1: rogai por nós.
0: No quarto mistério glorioso, contemplamos
1: Maria assunta aos céus. Pai nosso que estais no céu, santificado seja o vosso nome. Venha a nós o vosso reino, seja feita a vossa vontade, assim na terra como no céu.
0: O pão nosso de cada dia nos dai hoje, perdoai as nossas ofensas, assim como nós perdoamos a quem nos tem ofendido. E não nos deixeis cair em tentação, mas livrai-nos do mal. Amém.
1: Ave Maria, cheia de graça, o Senhor é convosco. Bendita sois vós entre as mulheres, e bendito é o fruto do vosso ventre, Jesus.
0: Santa Maria, Mãe de Deus, rogai por nós, pecadores, agora e na hora da nossa morte. Amém.
1: Ave Maria, cheia de graça, o Senhor é convosco. Bendita sois vós entre as mulheres, e bendito é o fruto do vosso ventre, Jesus.
0: Santa Maria, Mãe de Deus, rogai por nós, pecadores, agora e na hora da nossa morte. Amém.
1: Ave Maria, cheia de graça, o Senhor é convosco. Bendita sois vós entre as mulheres, e bendito é o fruto do vosso ventre, Jesus.
0: Santa Maria, Mãe de Deus, rogai por nós, pecadores, agora e na hora da nossa morte. Amém.
1: Ave Maria, cheia de graça, o Senhor é convosco. Bendita sois vós entre as mulheres, e bendito é o fruto do vosso ventre, Jesus.
0: Santa Maria, Mãe de Deus, rogai por nós, pecadores, agora e na hora da nossa morte. Amém.
1: Ave Maria, cheia de graça, o Senhor é convosco. Bendita sois vós entre as mulheres,
2: e bendito é o fruto do vosso ventre, Jesus.
0: Santa Maria, Mãe de Deus, rogai por nós, pecadores, agora e na hora da nossa morte. Amém.
2: Ave Maria, cheia de graça, o Senhor é convosco. Bendita sois vós entre as mulheres e bendito é o fruto do vosso ventre, Jesus.
0: Santa Maria, Mãe de Deus, rogai por nós, pecadores, agora e na hora de nossa morte. Amém.
2: Ave Maria, cheia de graça, o Senhor é convosco. Bendita sois vós entre as mulheres e bendito é o fruto do vosso ventre, Jesus.
0: Santa Maria, Mãe de Deus, rogai por nós, pecadores, agora e na hora da nossa morte. Amém.
2: Ave Maria, cheia de graça, o Senhor é convosco. Bendita sois vós entre as mulheres e bendito é o fruto do vosso ventre, Jesus.
0: Santa Maria, Mãe de Deus, rogai por nós, pecadores, agora e na hora da nossa morte. Amém.
2: Ave Maria, cheia de graça, o Senhor é convosco. Bendita sois vós entre as mulheres e bendito é o fruto do vosso ventre, Jesus.
0: Santa Maria, Mãe de Deus, rogai por nós, pecadores, agora e na hora da nossa morte. Amém.
2: Ave Maria, cheia de graça, o Senhor é convosco. Bendita sois vós entre as mulheres e bendito é o fruto do vosso ventre, Jesus.
0: Santa Maria, Mãe de Deus, rogai por nós, pecadores, agora e na hora da nossa morte. Amém.
2: Glória ao Pai, ao Filho e ao Espírito Santo.
0: Como era no princípio, agora e sempre. Amém.
2: Ó meu bom Jesus, perdoai-nos, livrai-nos do fogo do inferno, e levai as almas todas para o céu, e socorrei principalmente as que mais precisarem. Nossa Senhora de Fátima e São Francisco,
0: rogai por nós. E no quinto mistério glorioso, contemplamos
2: Maria, coroada rainha dos anjos e dos santos.
0: Pai nosso que estais no céu, santificado seja vosso nome. Venha a nós o vosso reino. Seja feita a vossa vontade, assim na terra como no céu.
2: O pão nosso de cada dia nos dai hoje. Perdoai as nossas ofensas, assim como nós perdoamos a quem nos tem ofendido. E não nos deixeis cair em tentação, mas livrai-nos do mal. Amém.
0: Ave Maria, cheia de graça, o Senhor é convosco, bendita sois vós entre as mulheres, e bendito o fruto do vosso ventre, Jesus.
2: Santa Maria, Mãe de Deus, rogai por nós, pecadores, agora e na hora de nossa morte. Amém.
0: Ave Maria, cheia de graça, o Senhor é convosco, bendita sois vós entre as mulheres, e bendito o fruto do vosso ventre, Jesus.
2: Santa Maria, Mãe de Deus, rogai por nós, pecadores, agora e na hora de nossa morte. Amém.
0: Ave Maria, cheia de graça, o Senhor é convosco. Bendita sois vós entre as mulheres, e bendito o fruto do vosso ventre, Jesus.
2: Santa Maria, Mãe de Deus, rogai por nós, pecadores, agora e na hora de nossa morte. Amém.
0: Ave Maria, cheia de graça, o Senhor é convosco. Bendita sois vós entre as mulheres, e bendito o fruto do vosso ventre, Jesus.
2: Santa Maria, Mãe de Deus, rogai por nós, pecadores, agora e na hora de nossa morte. Amém.
0: Ave Maria, cheia de graça, o Senhor é convosco. Bendita sois vós entre as mulheres, e bendito o fruto do vosso ventre, Jesus.
2: Santa Maria, Mãe de Deus, rogai por nós, pecadores, agora e na hora de nossa morte. Amém.
0: Ave Maria, cheia de graça, o Senhor é convosco. Bendita sois vós entre as mulheres, e bendito o fruto do vosso ventre, Jesus.
2: Santa Maria, Mãe de Deus, rogai por nós, pecadores, agora e na hora de nossa morte. Amém.
0: Ave Maria, cheia de graça, o Senhor é convosco. Bendita sois vós entre as mulheres, e bendito o fruto do vosso ventre, Jesus.
2: Santa Maria, Mãe de Deus, rogai por nós, pecadores, agora e na hora de nossa morte. Amém.
0: Ave Maria, cheia de graça, o Senhor é convosco. Bendita sois vós entre as mulheres, e bendito o fruto do vosso ventre, Jesus.
2: Santa Maria, Mãe de Deus, rogai por nós, pecadores, agora e na hora de nossa morte. Amém.
0: Ave Maria, cheia de graça, o Senhor é convosco. Bendita sois vós entre as mulheres, e bendito o fruto do vosso ventre, Jesus.
2: Santa Maria, Mãe de Deus, rogai por nós, pecadores, agora e na hora de nossa morte. Amém.
0: Ave Maria, cheia de graça, o Senhor é convosco. Bendita sois vós entre as mulheres, e bendito o fruto do vosso ventre, Jesus.
2: Santa Maria, Mãe de Deus, rogai por nós, pecadores, agora e na hora de nossa morte. Amém.
0: Glória ao Pai, ao Filho e ao Espírito Santo.
2: Como era no princípio, agora e sempre. Amém.
0: Ó meu bom Jesus,
2: perdoai-nos, livrai-nos do fogo do inferno. Elevai as almas todas para o céu e socorrei principalmente as que mais precisarem.
0: Nossa Senhora de Fátima e São Francisco,
2: rogai por nós.
0: Infinitas graças vos damos, soberana rainha, pelos benefícios que todos os dias recebemos de vossas mãos liberais. Dignai-vos agora e para sempre tomar-nos debaixo de vosso poderoso amparo, e para mais nos obrigar-nos, vos saudamos com uma salve rainha.
2: Salve rainha, mãe de misericórdia, vida, doçura, esperança nossa, salve. A vós bradamos, degredados filhos de Eva, a vós suspirando, gemendo e chorando neste vale de lágrimas. Eia, pois, advogada nossa, esses vossos olhos misericordiosos a nós volveis. E depois deste desterro, mostrai-nos Jesus, bendita o fruto do vosso ventre. Ó clemente, ó piedosa, ó doce sempre Virgem Maria,
0: rogai por nós, Santa Mãe de Deus,
2: para que sejamos dignos das promessas de Cristo.
0: Juntos rezamos o Santo Terço, que possamos ficar com as bênçãos de Deus e proteção de Nossa Senhora. Em nome do Pai, do Filho e do Espírito Santo. Amém. Paz e bem.
2: Santa alegria.
0: Louvado seja o nosso Senhor Jesus Cristo.
2: Para sempre seja louvado.
3: 4 horas e 54 minutos.

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0: 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Temperatura 17 graus.

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0: 5:17. Temperatura 17 graus. 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
5: 5:20. Temperatura 17 graus.

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5: 5 horas e 43 minutos. Temperatura 17.

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A terceira tertúlia e a quarta tertúlia foram grandes emoções, como diz o grande Roberto Carlos. Mas realmente, a quarta tertúlia, com a canção Campo, Pampa e Querência, se tornou realidade. E a gente vai cantar para vocês, Silvio Aimone Genro, Campo, Pampa e Querência.

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0: dépasse. Obrigado a vocês. Muito obrigado.
1: 5 horas e 52 minutos. Temperatura 17 graus.

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A todos o meu bom dia, manhã de quarta-feira, manhã de 5 de agosto. Já passaram nesse ano 218 dias. Apenas 147 dias nos separam do ano novo. É o momento de espiritualidade na Rádio Garibaldi. A vida é cheia de contratempos. Dia de pouco é véspera de dia de muito, e vice-versa. A vida pode ser comparada às estações do ano. Um dia é primavera, outro dia é inverno. Também acontecem dias parecidos com o verão e dias de outono. Outono dos frutos maduros. Em primeiro lugar, devemos examinar nossa vida. As crises quase sempre são criadas por nós. Deus nos dotou de inteligência e vontade para administrar nossas crises ou superá-las. Manhã de 5 de agosto, manhã de quarta-feira. O evangelho de hoje é de Mateus 15, 21. Jesus retirou-se para a região de Tiro e Sidônia. Eis que uma mulher cananeia, vindo daquela região, pôs-se a gritar: Senhor, filho de Davi, tem piedade de mim. Minha filha está cruelmente atormentada por um demônio. Mas Jesus não lhe respondeu palavra alguma. Então os seus discípulos aproximaram-se e lhe pediram: Manda embora essa mulher, pois ela vem gritando atrás de nós. Jesus respondeu: Eu fui enviado somente às ovelhas perdidas da casa de Israel. Mas a mulher, aproximando-se, prostrou-se diante de Jesus e começou a implorar: Senhor, socorre-me. Jesus lhe disse: Não fica bem tirar o pão dos filhos para jogá-lo aos cachorrinhos? A mulher respondeu: É verdade, Senhor, mas os cachorrinhos também comem as migalhas que caem da mesa dos seus donos. Diante disso, Jesus lhe disse: Mulher, grande é a tua fé. Seja feito como tu queres. E desde aquele momento, sua filha ficou curada. Essa é a palavra da salvação, o evangelho dessa quarta-feira, 5 de agosto.

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Manhã de quarta-feira, 5 de agosto. Hoje a igreja lembra a dedicação da Basílica de Santa Maria. A Basílica de Santa Maria Maior é considerado o maior santuário mariano do Ocidente. Foi erigida em Roma pelo Papa Sisto III, logo após o Concílio de Éfeso, no qual havia sido proclamada a maternidade divina de Maria Santíssima. Maria é mãe de Jesus, que é Deus. Oração e beleza se unem para celebrar a Mãe de Deus. A frase de hoje: aquilo que pedimos a Deus quase sempre está em nossas mãos. A frase de Joseph Branda: aquilo que pedimos a Deus quase sempre está em nossas mãos. Deus não é desculpa para preguiçosos. Às vezes nós não fazemos a nossa parte e pedimos que Deus venha fazer aquilo que nós deixamos de fazer. Quando nós pedimos a Deus, nós devemos sempre examinar: será que eu não posso fazer isto? Agora, quando nossas forças terminam, quando o caso é incontrolável, aí sim nós podemos e devemos pedir a força divina, mas sempre nós dizemos, após cada pedido: desde que isso corresponda à vossa santa vontade. O dia de hoje na história, vamos ver o que aconteceu ao longo do tempo na data de 5 de agosto. 1498, terceira viagem de Cristóvão Colombo para a América. Chega onde hoje se situa a Venezuela. 1915, no início da Grande Guerra, tropas alemãs conquistam Varsóvia. 1950, Manifesto de Agosto, Luiz Carlos Prestes pede a formação de um exército popular. 1973, entra no ar o fantástico Show da Vida na televisão. 1955, morre Carmen Miranda, a grande cantora da época.

Espantados diante da crescente violência, os animais decidiram convocar uma assembleia geral para encontrar a solução do problema que a todos angustiava. Na hora marcada, numa imensa clareira da floresta, reuniram-se todos, grandes e pequenos, quadrúpedes, aves, répteis, alguns com maior destaque, outros mais humildes, porém, todos dispostos a tentar encontrar uma solução que agradasse a si mesmos. Como era de se esperar, a assembleia foi totalmente desorganizada. Cada um queria expor seus pontos de vista, mas não ouvir os dos demais. Foi um autêntico diálogo de surdos, tal como acontece hoje em dia em muitos lugares. No final, o panorama ficou mais ou menos assim. O leão propôs que todos os animais abrissem mão do veneno, pois ele temia a cobra. A cobra sugeriu que o desarmamento consistisse na abolição de garras e bicos. O burro pretendia que o touro deixasse de usar chifres. A galinha insurgiu-se contra o focinho da raposa. A barata não via inconveniente algum em que o jacaré continuasse com sua boca larga, cheia de dentes, mas era totalmente contra o bico da galinha. No meio da incompreensão geral, o tamanduá sugeriu a extinção das armas e a adoção do abraço universal. Na vida das pessoas, repete-se a fábula dos animais. As nações reúnem-se para o desarmamento, mas no fundo querem apenas o dos outros. Nas famílias, cada um procura a falha do outro. De um lado, os pais se queixam dos filhos, porque gastam demais, não os compreendem nem os respeitam. De outro, os filhos se queixam de que os pais nunca estão em casa. Por toda parte ocorre sempre a mesma coisa. Todos estão ciosos de seus direitos, mas esquecem os deveres. Querem ser livres, mas nem todos sabem respeitar a liberdade do outro. As pessoas desejam reformar o mundo, mas se esquecem de começar no próprio coração.

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Manhã de 5 de agosto, manhã de quarta-feira. A devoção à Nossa Senhora, Mãe de Jesus e Nossa Mãe, é parte do DNA da vida católica. Não há católico que não aceite a Virgem Maria. E os outros, que me perdoem os evangélicos, mas os dois primeiros capítulos de São Lucas fazem um retrato maravilhoso daquela que é a mais santa de todas as mulheres, aquela que foi Mãe de Jesus e Nossa Mãe. Que Maria, Nossa Mãe, nos ajude a caminhar sempre na fé. Que ela nos diga hoje, como disse em Caná da Galileia, fazei tudo o que Ele vos disser. E que a bênção de Deus, sempre generosa, abundante, desça sobre todos, em nome do Pai, do Filho, do Espírito Santo. Amém. A todos um bom dia.

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0: 6:32. Bom dia, gente. Estamos iniciando Conectado nesta manhã de quarta-feira. E eu vou te dizer uma coisa, João. Esse tempo está desafiando os meteorologistas, né? Porque a gente acorda com chuva. Eu não sei se eu estou dormindo assim de forma tão pesada, mas que eu não ouvi esta chuva cair, eu não ouvi. Ontem você me disse que foi de manhãzinha. E hoje, João? Bom dia.
1: Bom dia, Denise. Bom dia aos amigos ouvintes. Uma excelente quarta-feira a todos. Olha, hoje nem eu sei, Denise. Eu também não ouvi a chuva. Na verdade, ontem eu tive sorte, né? Sorte, entre aspas, de ter ouvido a chuva, porque eu já estava acordado. Mas, porque eu também tenho sono bem pesado, bem profundo. Essa noite, por exemplo, eu dormi direto, né? Desde que eu coloquei a cabeça no travesseiro até quando o despertador tocou. Então, não faço ideia de quando choveu. Só sei que, pelo jeito, não foi muita chuva, né? Pelo que a gente viu de marcas no chão, né?
0: É, logo que eu saí da garagem, pensei, bah, que umidade! Mas aí não podia ser, né? Daí segui, eu vi que era chuva mesmo.
1: É, como me parece bem recente, né? Essa chuva deve ter sido, imagina, em torno das 4 horas da manhã por aí, porque tava bem molhado no chão ainda, mas uma chuva leve. E a tendência, inclusive, Denise, para hoje também não é de termos chuva, não, né? Algumas pancadas isoladas que podem vir a acontecer. Tem uma possibilidade de hoje pela manhã, né? Algumas pancadas, mas nada de muito pesado. E isso é uma boa notícia, né? Porque a meteorologia na semana passada indicava a possibilidade de chuva, só não conseguia determinar ainda a intensidade. Mas agora, vendo, né, pela previsão, a chuva vai ser bem mais leve e não vai interferir em nada na questão dos rios e, enfim, de possíveis alagamentos, né?
0: Benção.
1: Depois de duas semanas aí tão pesadas que tivemos, né? Que bom que agora a situação começa a se organizar e aí a gente tem rios baixando e a gente consegue visualizar situações como, por exemplo, da ponte de Cotiporã, né? Que vai seguir interditada por tempo indeterminado. O pessoal está aguardando baixar mais um pouco para fazer uma avaliação final. Mas olha, Denise, o cenário não é bom lá para a ponte de Cotiporã, não, hein?
0: Mexeu, né?
1: É, exatamente.
0: Mexeu toda a sua estrutura devido à chuva. Que coisa! Não era para ser.
1: É, alguém tem que ser investigado aí, Denise, porque olha, veio bastante dinheiro, né? O governo federal destinou bastante dinheiro para essa ponte e não sei quem foi o engenheiro que projetou essa.
0: Porque não era para ser, né?
1: Não era para, na primeira enchente já se deslocar assim. Essa ponte resistiu antes da enchente de 24, ela resistiu por mais de 50 anos.
0: Poxa.
1: A tantas e tantas enchentes.
0: E sempre, né? ela ficava submersa, sempre.
1: Era normal. E ela resistiu por muito e muito tempo. E como é que agora, na primeira enchente que essa nova ponte enfrenta...
0: Pois,
1: né?
0: É.
1: Ela se desloca desse jeito, né? Tem algum engenheiro que fez algum cálculo errado aí, né?
0: Pois é. Até porque quando ela chega nessa ponte, ela já tem... não sei se dá para dizer isso aí, mas é um morrinho de pedras que tem antes dessa ponte. Então parece que ela já amortiza, se existe essa palavra, antes de chegar nesta ponte aí, poderia diminuir toda a correnteza, né?
1: Uhum.
0: Então, e se ela resistiu muito no passado, resistiu 50 anos e que não tínhamos a tecnologia que a gente
1: Exatamente.
0: Tem hoje, é de se estranhar de verdade. Mas vamos lá, né, João?
1: Uhum.
0: Hoje vamos falar da agenda de hoje. Atenção, moradores do Santa Terezinha. Hoje a UBS do Santa Terezinha estará com o horário estendido nesta quarta-feira. O atendimento ocorrerá das 5 às 8 da noite para consultas médicas com clínico geral, coleta de exame citopatológico, realização de testes rápidos. Dá para fazer as vacinas também. Se tem algo de atraso, pode utilizar esse horário, mas esse horário é indicado para quem não pode ir durante o expediente normal, né? Que trabalha, os operários, as pessoas trabalhadores de lojas, enfim. Esse é o objetivo de atender esse público que não consegue durante o dia passar nos postos de saúde, então por isso que tem esse horário estendido. Mas se alguém precisa desse horário, também pode ir. Mas a solicitação é que sejam destinados esses horários para quem trabalha. Então, hoje, repetindo, das 5 às 8 da noite, Posto Saúde Santa Terezinha estará com suas portas abertas. Aliás, Santa Terezinha, que logo, logo vai ter uma super UBS, né?
1: Exatamente.
0: Que está em andamento as obras aí na perimetral.
1: É, para quem não sabe do que. Muita gente, esses dias, inclusive, uma pessoa disse: ah, que casa grande que estão construindo ali na perimetral. Eu disse: não, não é uma casa. É a nova unidade de saúde do bairro Santa Terezinha. São recursos do governo federal, né? É um projeto do governo federal que destina aí recursos para a construção de unidades básicas de saúde. Carlos Barbosa também está construindo uma no bairro Ponte Seca. E Garibaldi então constrói essa na Avenida Perimetral. Depois que ela estiver pronta, aí todo o espaço onde hoje funciona a UBS Santa Terezinha, lá junto ao PAN, né? Que o PAN fica no andar superior e o posto Santa Terezinha no andar de baixo. Então os dois andares vão pertencer ao PAN. Né? Então a parte de baixo terá outras atividades. O município não divulgou ainda, né, o que será feito na parte de baixo, mas nós teremos aí algo nesse sentido, na parte de baixo lá do PAN, onde hoje funciona Santa Terezinha. Então o PAN passará a ter dois andares e a unidade do Santa Terezinha se transfere para esse espaço que está sendo construído não muito longe dali, né, na perimetral Léo Antônio Sisiloto. Mas voltando para hoje, então, Denise, uma oportunidade realmente importante para quem mora aí na região norte da cidade. E aquilo que você falava, né? Privilegiar, dar essa possibilidade maior para quem durante o dia está trabalhando. Então, os trabalhadores, as pessoas que não têm acesso aos serviços de saúde durante o dia, aproveite hoje no bairro Santa Terezinha.
0: Eu recebo a ligação do Ibanor Matuela do Borghetto e ele me disse um bom dia primeiro, né?
1: Bom dia, Ibanor.
0: Bom dia, Ibanor. Obrigada pela audiência. E ele me conta agora de que foram 3 episódios de chuva.
1: Ah, legal.
0: Às 11:30 de ontem, às 3 horas e às 4 horas. O Ibanô tem soninho leve.
1: Pois é, diz aí, Ibanô, talvez o teto da casa dele seja de zinco, talvez aí se ouve mais fácil, né? Ah, nos 3 eu tava capotado nisso.
0: Então ele desvendou aí para nós dos horários de chuva. Grande abraço, Ibanor Matuela do Borghetto, obrigada pela audiência. Então 11:30, 13, 4 horas episódios de chuva aqui em Garibaldi.
1: Que ouvintes maravilhosos que nós temos, hein, Denise? Eles decifram até, nos contam até quando chove, hein?
0: É legal, né? É. Seguindo então na agenda, hoje a Secretaria de Educação, ela estará promovendo a formação continuada para professores da rede municipal. Então nós vamos ter de forma concomitante palestras em 3 escolas, na Escola Nossa Senhora da Glória, com a palestra com textos investigativos na educação infantil, com possibilidade para a construção de aprendizagens que garantem o desenvolvimento integral das crianças, ministrada por Luana Zimpel Comim. Na Pedro Catani, abordagens inovadoras voltadas ao ensino da leitura e da escrita, conduzida por Meridiana Machado Lauer. E também na Escola Mádio Chinenês, com a palestra Inovação na Educação, Limites e Possibilidades para a Utilização das Tecnologias no Processo de Ensino e Aprendizagem, ministrada por Berenice Bueno. As formações ocorrerão em 2 períodos para os professores, de manhã das 8 às 11 e à tarde das 13 às 16 horas e 30 minutos. Mas além destas formações, nós vamos ter na PAI a formação para os monitores de inclusão. Então, nós vamos ter hoje pela manhã, com o objetivo de qualificar o atendimento educacional inclusivo na rede municipal de ensino, a APAE de Garibaldi, em parceria com a Prefeitura, por meio da Secretaria de Educação, contando com o apoio do Fundo Social Sicredi, promove hoje uma formação voltada aos monitores de inclusão e professores das salas de recursos, marcando o segundo semestre formativo. A palestra é Aprender em Movimento, Neurociência Conectando Corpo e Cérebro para o Desenvolvimento Integral de Pessoas com Deficiência Intelectual e Transtorno do Espectro Autista, com a professora Luciene Pereira, e será realizado no espaço da APAE, das 8 às 11, das 13 às 16h30. E a proposta deste momento formativo contempla atividades teóricas e práticas com estratégias e metodologias aplicáveis ao cotidiano escolar. Bem importante essas formações contínuas.
1: Hoje, inclusive, os professores da rede estadual também participam de formação, tanto é que hoje não tem aula para os alunos da rede estadual também, em função disso, né? São formações que estão previstas desde o início do ano no calendário letivo. Então, hoje o pessoal, os alunos da rede estadual também não tem aula, mas são formações importantes. Inclusive, logo mais, nós estaremos conversando com um desses palestrantes, justamente para falar um pouquinho mais sobre educação e os desafios da educação nos dias atuais, né, Denise? Que tem sido desafiante. A gente tem falado bastante sobre isso também, vira e mexe no espaço de debates, né? Principalmente na terça-feira, com os professores Ricardo Reck e Simone Rosanelli Chies. Então, vai ser um tema que a gente vai tratar hoje, logo mais, também dentro do nosso programa temática.
0: Verdade. E esses professores vêm resgatar a importância da leitura, gente. Nós temos que incentivar os nossos filhos para a leitura. É muito, muito importante livros, manusear esses livros. E toda esta formação acontece nos anos iniciais, esse gosto pela leitura. É claro que os pais precisam dar o exemplo e incentivar, né? Mas muitos pais às vezes trabalham o dia inteiro, então a escola tem esse trabalho fundamental de passar a essas crianças da importância, o gosto pela leitura. E muito destas formações terá esse sentido,
1: esse,
0: né?
1: Foco, né?
0: Desse foco de valorizar a leitura. Quantos escritores a gente tem falado aqui em Garibaldi que, mesmo desafiando esse momento, né, de falta de leitura, eles estão escrevendo e deixando um legado para todos nós e falando da importância da leitura.
1: Por exemplo, sábado passado tínhamos dois lançamentos de livros ao mesmo tempo, né? Do Ayrton Catani e da Romilane, né? Então, ainda temos muita produção, né? Muita produção de livros, e que bom que também que se tenham projetos como esses que a gente está observando de incentivo à leitura. Isso é fundamental, para principalmente para essas novas gerações, uma geração que vive muito de tela, né? Então fica um pouco mais complicado, mas ainda há esperanças, Denise, para a leitura. Né?
0: Nós chegamos num momento, João, que só vamos resgatar as coisas. Não tem mais o que explorar. E a gente está observando a necessidade de se voltar numa conexão nossa. E muito menos telas, muito mais aprendizagem. As escolas já estão dando um exemplo disso, tirando as telas. E já tem resultado muito positivo nesse sentido. Então, eu penso que nós vamos ter momentos muito especiais de resgate de tudo isso. João, ontem você falou a respeito da retirada dos fios aí na Independência. Sabe que eu passei e já observei que está bem diferente a parte em que eles foram tirando essa fiação. Mas, como a Luciane Baruf falou, foi uma tonelada lá na perimetral. Imagina, então, a fiação, né? O volume de fios que foram retirados aqui na Independência.
1: Mas olha, Denise, isso que o pessoal recém começou, né? Ontem à tarde eu passei lá pela Independência, e alguns pontos, sim, a gente já observa uma diminuição grande, mas tem muito trabalho ainda a ser feito, né? Eu estava, inclusive, ontem observando aí na esquina do INSS, tem um poste aí bem na esquina, do INSS, que a quantidade de fios que ele tem é impressionante. Eu acho que daí esse poço ele direciona também, vai lá pro Três Lagoas, pro Champagne ali. É impressionante a quantidade de fios que tem por lá, né? Ele tem que ser muito forte, inclusive, para se sustentar, né? Porque tem a fiação enorme. Mas o pessoal iniciou ontem esse projeto e deve prosseguir aí nos próximos dias, né? Fazendo essa limpeza visual, que é muito importante, até porque estamos falando da avenida principal da entrada da cidade. Então tem muito fio que fica por lá anos e anos sem necessidade alguma, né? E aquilo que tu falou, essa quantidade, né? Uma tonelada na perimetral, imaginem então nesses postes da Avenida Independência, né? Quanto que vai dar?
0: Verdade. Mas é um trabalho, como disse a Luciane, que é desafiador,
1: né? É um quebra-cabeça.
0: Como é que você vai cortar alguma fiação? Alguém pode ficar sem internet, mas eles se valem por um selo, né? Não sei se é selo que ela comentou, que eles têm que ter marcado de quem é a operadora, mas é um trabalho técnico que precisa da autorização da RGE, e esse trabalho que foi feito são pessoas técnicas que vêm, né, executar esse serviço. Não é bem assim para fazer esses cortes.
1: Os prestadores de serviço, eles foram já avisados com antecedência, né? Olha, tal dia nós vamos iniciar a retirada dos postes, a retirada dos fios. Então, vocês têm que ir lá e marcar qual que é o fio de vocês que está sendo utilizado.
0: Que é o verdadeiro.
1: Qual é o verdadeiro, qual que tem internet e qual que não tem, né? Então, o pessoal teve algumas semanas para fazer esse serviço. Então, quem fez, está tranquilo, né? Quem deixou bem marcadinho aí o seu fio, está tranquilo, mas eventualmente tem aquela empresa que não marca ou que esquece, enfim, e pode ser que tenha acontecido. Mas eu acredito que esteja tudo ok. Eu falei ontem com uma prestadora de serviço aí da Avenida Independência, ela disse: olha, para mim tá tudo certo, não tive problemas de internet, né, durante o dia. Então eu acredito que o pessoal tenha feito aí esse trabalho, mas vamos observar se o pessoal já prossegue hoje, enfim, quais serão os próximos passos, né, dessa etapa importante aí junto à Avenida Independência.
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1: 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Então, alguma coisinha que resta ainda de ingressos para a festa. 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
0: Você falava essa semana que São Roque foi pioneira nos ingressos numerados, né?
1: Uhum.
0: E eu soube que o casal festeiro, ou um dos festeiros, foi o Luizinho Carreira. Ele que introduziu questão dos ingressos numerados, que depois foi utilizado para todas as festas. Ultimamente são utilizados para todas as festas.
1: Muitas comunidades têm adotado, né, essa questão, porque facilita a organização, né?
0: A organização, para quem vai, né?
1: Isso, quem compra já tem o seu ingresso garantido, seu lugar garantido, né?
0: Quem quer ir com a família, daí já compra.
1: Isso.
0: Porque acaba sempre sobrando alguns lugares, né?
1: O que acontece, né? Quando tu não tem os ingressos numerados. Claro que não é toda a comunidade que consegue, as comunidades menores têm uma dificuldade maior nesse sentido, mas quando tu compra um ingresso que tu não tem o teu lugar reservado, às vezes tu fica pensando, tu não encontra o lugar, às vezes tu tá lá, sei lá, em 6 pessoas e tem só 3 lugares vazios aqui, outros 3 em outro lugar, comprando o ingresso numerado. Tu já sabe que tem um lugar garantido, compra todos juntos, né? E tu não precisa se preocupar em aquela correria de achar logo um lugar, reservar um lugar, porque o teu tá garantido, né?
0: Teu lugarzinho tá garantido.
1: Os primeiros anos eu lembro que foi uma dificuldade até pro pessoal que reservava os ingressos, mas depois se montou mais ou menos uma mesma equipe, né? Então o pessoal já tem essa sabedoria, já esse know-how, tanto é que lá em São Roque é sempre a mesma pessoa. Para citar o exemplo da minha comunidade de Marcorama, também é sempre o mesmo casal que reserva os ingressos, né? O mesmo contato para reserva, porque o pessoal já tem esse conhecimento, essa sabedoria de como é que faz para reservar, né?
0: Muito bem. 6h53, estamos apresentando Conectado, e o dia vai amanhecendo, mas com instabilidade, parece. Tá tudo muito escuro ainda neste horário. 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Quero só dar um toque em Carlos Barbosa. Nós recebemos o assessor de imprensa e, já que nós falamos dessa questão de fiação, há um interesse muito grande por parte do prefeito Everson Kirsch de investir mais em turismo em Carlos Barbosa, e ele pretende mudar aí, há um estudo para fazer aquela fiação subterrânea, especialmente naquele calçadão. Que Carlos Barbosa tem uma praça lindíssima e eles pretendem investir nisso, né, para chamar mais ainda a atenção dos turistas, porque esse ano foi assim um público recorde no Fast Queijo. E o assessor Sandro nos falava também que o resultado do Fast Queijo vai ser bastante significativo para reinvestir no turismo de Carlos Barbosa. Que bom.
1: Bacana, é muito, muito bacana essa iniciativa e investir no turismo, que também não é só investir em eventos, é investir numa infraestrutura da cidade, né? Para que os turistas venham não só quando tem evento, né? Principalmente que venham em outros dias do ano, que possam vir em outras oportunidades também para movimentar sempre a economia dos municípios ao longo do ano, né?
0: Vamos para os destaques do Zero Hora. Terceiro inquérito contra Lulinha cita transferência a ex-chefe de gabinete do presidente. Lula pediu que Marco Aurélio Marcola explicasse repasse de empresária ligada ao caso. A assessora admitiu ter recebido empréstimo e quitado o valor de R$249 mil da Polícia Federal. Pré-candidatos ao Piratini intensificam preparação para primeiro debate eleitoral. Obra na Rua Mariante deve seguir por até 15 dias e altera a circulação no bairro Rio Branco. Câmeras artesanais para incentivar ressocialização. Projeto em Porto Alegre ensina fotografia a homens privados de liberdade. Equipamentos são produzidos pelos participantes que aprendem técnica centenária e registram o cotidiano. Depois, imagens vão para a rede social do programa. Heloísa Pires Lima é a nova patrona da Feira do Livro de Porto Alegre. Tem os destaques também do esporte, mas isso eu deixo para o João falar a seguir. Jornal do Comércio. Mercado projeta que Banco Central fará novo corte da Selic. Copom iniciou reunião que pode reduzir hoje juros em 0,5 ponto percentual, com taxa a 14% ao ano. Acionistas encerram sociedade estrangeira e retomam controle total da Vibra Foods. Expoagas terá área maior e pode gerar 800 milhões em negócios. Nós temos o presidente da Agas, que é Lindonor Peruso Júnior, que anunciou novidades. Estados Unidos revogam visto de embaixadora do Brasil. Como assim? Governo do presidente Donald Trump anunciou ontem a revogação do visto da embaixadora do Brasil nos Estados Unidos, Maria Luísa Viotti, em retaliação à demora do Brasil de conceder aval para que Daniel Pérez assuma suas funções como novo embaixador dos Estados Unidos em Brasília. A medida equivale à expulsão da diplomata do território norte-americano. Começam essas intrigas entre o Brasil e os Estados Unidos, isso não é nada bom. CNI vê reforma tributária como chance de reduzir o custo Brasil. Para a Confederação Nacional da Indústria, a simplificação do sistema tributário com criação do Imposto sobre Bens e Serviços, IBS, e Contribuição sobre Bens e Serviços, CBS, deve reduzir custos de conformidade, litigiosidade, aumentar a segurança jurídica e incentivar investimentos. A entidade prevê que o esforço das empresas para cumprir obrigações tributárias possa reduzir os gastos anuais. Correio do Povo. Estados Unidos revoga o visto da embaixadora do Brasil em Washington. Governo alega demora no aval para o diplomata nomeado por Trump atuar em Brasília. Maria Luísa Ribeiro Viotti pode permanecer no país à espera da resolução do novo impasse, em meio às já tensas relações entre os dois países. Investigação Nacional, operação contra suspeitos de planejar atentado nas eleições, mira alvo no Rio Grande do Sul. Suposto tráfico de influência, Dino autoriza terceiro inquérito sob suspeitas envolvendo Lulinha. Porto Alegre, viaduto Otávio Rocha, prestes a se tornar reduto econômico e cultural. Também é destaque a Feira do Livro. Heloísa Pires Lima é a patrona. Dedicada à literatura infanto-juvenil, a escritora e antropóloga ocupará o posto do evento na... Desculpa.
1: Olha a alergia chegando aí.
0: É verdade. Jornal Pioneiro. A Gergs barra cobrança de água por quarto em hotéis e pousadas. Decisão de conselheiros da agência reguladora ontem afasta a interpretação adotada pela Corsã. Prevê devolução de valores cobrados e beneficia os estabelecimentos que contestavam a prática. Vou dizer uma coisa, a GE, a Corsã tá perdidinha, né? Meu Deus do céu. Alerta para todo mundo ver violência contra a mulher. A ação lembra as vítimas que pediram proteção em São Marcos. E aí, em São Marcos, foram colocadas diversas plaquinhas de mulheres no centro da cidade.
1: Muito interessante
0: uma praça.
1: Esse protesto aí. Não é um protesto, é uma ação, na verdade, como você disse, né? Cada plaquinha representava um número de um boletim de ocorrência, enfim, de um registro que as mulheres faziam de violência contra seus companheiros ou ex-companheiros.
0: Até julho, João, olha a marca, 112 mulheres são marquenses tiveram coragem para denunciar.
1: Nossa.
0: Diga não à violência.
1: Esse número é muito expressivo, porque estamos falando de São Marcos, que é um município menor que Garibaldi, né? Tem menos de 20 mil habitantes, São Marcos, né? Então é um número, olha, impressionante.
0: E Garibaldi também tem um número significativo dessas denúncias. São Pelegrino Paróquia esclarece horários após críticas por igreja fechada. Templo abre diariamente, mas em alguns períodos são realizadas manutenções. 7 dias, clássicos do pop internacional serão revisitados no Ux Teatro. Show da Celebration Band dá início à turnê de 10 anos do grupo no dia de amanhã. São os destaques de jornais que estão circulando por aqui, João. E quais destaques do esporte?
1: Muitos destaques hoje, Denise, e hoje destaque também para o Grêmio. Hoje tem jogo do Grêmio pela Copa do Brasil. O Grêmio enfrentando o Mirassol. Jogo de volta, lembrando que na ida houve empate em 1-1. E o duelo hoje acontece a partir das 7:30 da noite na Arena do Grêmio. Quem vencer avança, novo empate leva a disputa para a cobrança de penalidades máximas. Ontem o destino foi cruel com o Juventude, porque o Juventude empatava em 0-0, estava levando o jogo para os pênaltis e no último lance da partida, literalmente no último lance, o Atlético Mineiro fez o gol da classificação. Tanto é que tem uma imagem que o juiz, ele leva o apito à boca para apitar o final do jogo, mas como o Atlético estava indo para o ataque, ele resolveu deixar o ataque acontecer, até porque não faltava alguns segundos para esgotar os acréscimos. E naquele ataque, numa falha da zaga do Juventude, o Atlético Mineiro fez o gol da classificação. Uma crueldade gigantesca com o Juventude. Destino aprontou para o Juventude ontem nesse jogo. Juventude está eliminado da Copa do Brasil. Grêmio hoje então às 7:30 e o Internacional amanhã enfrentando o Corinthians com uma boa vantagem para ser administrada lá na Arena de Itaquera. Tem uma informação importante também sobre a CBF. A CBF já sabe que pela Copa da Liga, pela Copa LNF, vai enfrentar nas semifinais uma equipe da Liga Prata, da segunda divisão, porque nós tivemos então ontem a classificação do Juventude do Mato Grosso do Sul sobre o São Lourenço, vencendo pelo placar de 4-0. Como o Camaquã eliminou o Jaraguá, temos duas equipes da primeira divisão da liga e duas equipes da segunda. Hoje às 8 horas da noite tem um sorteio dos confrontos para saber se a CBF vai enfrentar ou o Juventude do Mato Grosso do Sul ou o Camaquã. Aí vale o debate. O Juventude, será que é melhor pegar o Juventude, que é uma equipe teoricamente mais acessível, né? Só que daí tu tem uma viagem longa, ou pegar o Camaquã, que tem um elenco mais forte, mas a viagem é curta, a viagem é feita de ônibus, né? Aí a gente vai debater isso também logo mais no espaço de esportes, entre outros destaques por aqui, Denise, no Esporte do Conectado.
0: Muito bem, então, agora a gente vai intervalo, depois a gente volta trazendo muito mais informações nesta manhã de quarta, que parece que o tempo vai ficar instável, não tem jeito de amanhecer, então vamos ter outros episódios de chuva, e que deve já ter caído, que a gente nem verificou.
1: Mas vai amanhecer, tá, Denise?
0: Vai amanhecer, tá? E o Banor Matuela nos lembrando.
1: Todo dia amanhece, tá, Denise?
0: Mas tá difícil, né?
1: Mas muito ainda bem. O horário ainda tá dentro do horário.
0: Tá bom. 7:05, intervalo, depois Delano se junta à nossa equipe para trazer muito mais informações a você. Fique conosco, paz e bem.
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7: Olá, bom dia, 7h12, conectado para sua segunda hora aqui na Garibaldi. Eu, Delano Pieta, me somando à equipe de jornalismo da Rádio Garibaldi, neste amanhecer com uma cara emburrada, né? Já choveu, já teve chuvisqueiro, agora parece que deu uma parada, né? Mas 16 graus a temperatura, vem chuva por aí e depois, gente, vem frio por aí. João Paulo de Luca falou no primeiro bloco, Dia dos Pais, pode dar um blusãozinho, chinelo de pano, que o frio vem por aí, João Paulo de Luca. Bom dia.
8: Vem, bom dia, Delano. Bom dia mais uma vez para os ouvintes, Luiz, que também está com a gente no estúdio. A temperatura máxima no domingo, pelo que diz aqui, né, pela meteorologia, claro que isso pode mudar ainda, mas a máxima, ela é menor do que, por exemplo, a temperatura que temos agora, de 16, né? A máxima prevista para domingo é de 14 graus. Uma mínima de 5, entre 5 e 4 graus. Então, vai vir frio sim, e o frio bastante necessário, né? Para o nosso comércio ainda, né? Que tem ainda muito artigo de inverno, e até porque temos quase 2 meses de inverno ainda, mas também para nossa natureza, enfim. Que bom que temos a retomada do frio, porque o pessoal estava meio assustado com o que o tempo estava fazendo, além da questão da chuva e das enchentes, dos temporais, assustado com esse calor fora de época, né?
7: Rinite já estava aparecendo aqui,
8: percebi, né? Aí, Delano. É. A Denise também estava agora
7: eu
8: pouco
7: vi,
8: aí com...
7: Eu...
8: Com um pouco da rinite.
7: É, acontece. Tava antecipando, na verdade, antecipando, né? É. Porque ela vem em setembro. Eu sinto quando chega setembro, chega a rinite.
8: É o terror.
7: Mas ela antecipou um mês.
8: O terror dos riniteiros é setembro, né?
7: É, mas ela antecipou um mês devido a esse veranico.
8: Os últimos
7: de julho,
8: dias,
7: agosto, né?
8: Os últimos dias estavam com cara de primavera, né, Delano? Temperatura.
7: Exatamente.
8: E, enfim, sol de primavera, né?
7: É verdade.
8: Ou sol de gripe, como diria a nona, né?
7: Sol de gripe.
8: Tava com sol de gripe.
7: 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Vamos começar com ela, Kátia Valente e a previsão do tempo.
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9: Olá, meus amigos e caros ouvintes. Nesta quarta-feira, seguimos com a atmosfera bastante instável por todo o Rio Grande do Sul. Seguimos, então, com bastante umidade presente na atmosfera. Volta e meia tem algumas chuvas ocorrendo aqui na região da Serra e Campos de Cima da Serra. As temperaturas também seguem esse padrão mais elevado que vem predominando. As máximas variando entre 17 e 19 graus. 17, assim, nos pontos mais elevados. Mas, em média, varia nessa faixa entre 19 graus até em alguns pontos chegando aos 20. Na quinta-feira, chama atenção porque as instabilidades vão ganhar força sobre todo o estado. Tem previsão de temporais mais fortes entre oeste, campanha e sul. Mas em todo o restante do estado também as instabilidades ganham força. E é principalmente aqui na nossa região, entre a tarde e a noite. Podemos ter chuvas, eventualmente chuvas que podem ser mais expressivas e acompanhadas de rajadas de vento e até mesmo com queda de granizo. Então, a quinta-feira deve ser bastante instável por aqui. Na sexta-feira, seguimos com a instabilidade predominando também, ainda com previsão de pancadas de chuva, eventualmente, né, uma pancada e outra um pouco mais expressiva. As rajadas de ventos e tempestades já diminuem bastante ao longo da sexta-feira, mas ainda ficamos com o tempo bem fechado por aqui. E as temperaturas começam a cair com a entrada de uma nova massa de ar de origem polar. Afinal, estamos no inverno, faz tempo que não faz um frio mais forte e vamos ter isso nesses próximos dias. A máxima prevista para a tarde desta sexta-feira oscila entre 15 e 16 graus. Com a previsão do tempo, Kátia Valente.
7: Obrigado, Kátia. 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
7: E a gente tem falado tanto de Corsã, de falta de água, desse problema que foi a privatização e a dispensa de muitos funcionários antigos, funcionários que tinham conhecimento, né? Agora a Corsã incentiva seleção de profissionais com 50 anos ou mais. De Porto Alegre, repórter Diego Brião.
10: A experiência acumulada ao longo de uma trajetória profissional representa um patrimônio capaz de fortalecer equipes, ampliar a capacidade de enfrentar desafios e acelerar o desenvolvimento de novos talentos. Este é o propósito do programa Experiência que Movimenta, lançado pela Corsan. A iniciativa busca incentivar a participação de profissionais com 50 anos de idade ou mais nos processos seletivos da companhia. A diretora-presidente da Corsan, Samantha Takimi, ressalta a importância da experiência profissional que esta faixa etária pode agregar.
11: Há coisas que só o tempo ensina. Nenhum curso substitui a experiência de quem já enfrentou crises, resolveu problemas complexos, liderou equipes, aprendeu com os erros e seguiu em frente. Da mesma forma, nenhuma organização evolui sem a inquietação, a criatividade e o olhar inovador das novas gerações. Empresas melhores são aquelas onde essas duas forças trabalham juntas. No momento em que vive a Corsan, a maior transformação da sua história, queremos reunir pessoas que tenham vontade de construir esse futuro conosco, independentemente da idade. Foi por isso que criamos o Experiência que Movimenta, um programa para incentivar a participação de profissionais com mais de 50 anos em nossos processos seletivos.
10: O gerente executivo de recursos humanos da Corsan, Everton Teixeira, detalha o funcionamento do programa.
12: A gente disponibilizou um link, né, nessas mídias, né, que eles compõem um banco de talentos. Através desse banco de talentos, ele se inscreve neste link, a gente vai lá identificar esses pré-requisitos, como eu falei, né, o principal deles, ou o único deles é esta idade de 50 a mais, e a gente vai aí adicionando para que a gente faça então esse processo de entrevistas. Eles vão participar das entrevistas de vagas que a gente tem aqui hoje abertas na Corsan em todo o nosso território gaúcho, aí nos mais de 317 municípios que nós estamos, para que eles compõem então aí a partir dessas entrevistas todo o processo de seleção, recrutamento e que venham aí sendo aprovados a compor o nosso quadro funcional.
10: Segundo informa a Corsan, os profissionais com 50 anos de idade ou mais podem acessar vagas abertas pela companhia em diferentes regiões do Rio Grande do Sul e se cadastrar no banco de talentos do programa Experiência que Movimenta, disponível na plataforma GUP. Os interessados podem consultar as vagas disponíveis e realizar o cadastro por meio do banco de talentos 50 a mais no site da Corsan. A companhia informa também que oferece, além de remuneração compatível com o mercado, um pacote de benefícios que inclui assistência médica e odontológica, vale alimentação e ou refeição, vale transporte, seguro de vida, café da manhã no local de trabalho, acesso ao El Hub e Zen Club, além de participação nos lucros e resultados. Agência Rádio Web, produção e reportagem, Diego Abrião.
7: Obrigado, Diego, pelas informações. Agora 7:21. A gente vai para um intervalo aqui no Conectado e volta em seguida. Muito mais informação.
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1: E simpósio inédito trata do protagonismo gaúcho na produção de insumos agrícolas com base orgânica. Evento será amanhã em Bento Gonçalves. Detalhes com Denise Furlaneto da Campo.
3: O Brasil importa cerca de 80% do nitrogênio e do potássio e 70% do fósforo usados na agricultura. Uma dependência que deixa o setor exposto a oscilações de câmbio e de preço no mercado internacional. Parte da resposta a esse cenário está em resíduos orgânicos que hoje são descartados e poderiam voltar à lavoura como fertilizante. Tema do primeiro simpósio Acifeto de insumos agrícolas com base orgânica, marcado para amanhã em Bento Gonçalves. A participação é gratuita mediante inscrição, através do Simpla. De acordo com o presidente da Associação das Indústrias de Fertilizantes Orgânicos do Rio Grande do Sul, garibaldense Valdecir Ferrari, o simpósio mostra que o Rio Grande do Sul tem tecnologia para transformar resíduo em insumo agrícola e reduzir a dependência dos importados, e oferecerá aos participantes informações, orientações e novas possibilidades para seus negócios. A prática já ganha escala no estado. As indústrias associadas à entidade concentram cerca de 90% da produção gaúcha de insumos com base orgânica e processam juntas mais de 1 milhão de toneladas de material orgânico por ano, devolvendo à lavoura, sob forma de fertilizante, o que antes seguia para descarte. Neste contexto rico em oportunidades, o simpósio prevê um dia de imersão com autoridades ambientais, pesquisadores e representantes do setor produtivo. A abertura traz a apresentação da Acifeto RS, conduzida pelo presidente Valdeci Ferrari. Na sequência, Clorialdo Roberto Levreiro, da Associação Brasileira das Indústrias de Tecnologia e Nutrição Vegetal, discute o papel dos insumos de matriz orgânica no agro moderno. Amanhã segue com o tema regulatório. A Secretaria Estadual de Meio Ambiente e Infraestrutura trata da legislação ambiental vigente e a Procuradora de Justiça Ana Maria Marquezan aborda a atuação do Ministério Público sobre bioinsumos. À tarde, a programação envolve aspectos técnicos e práticos. Henrique Blei, do Ministério da Agricultura e Pecuária no Estado, fala sobre legislação aplicada aos insumos agrícolas. O pesquisador da Embrapa, Fabiano Daniel Debona, detalha a eficiência dos fertilizantes de matriz orgânica. E o professor Átila Francisco Mogor, da Universidade Federal do Paraná, faz sua apresentação sobre fisiologia vegetal. Por fim, Marcelo Biazuzzi, da Emater, explana sobre o papel dos insumos com base orgânica no desenvolvimento da agricultura no Rio Grande do Sul. A agenda de trabalho inclui ainda homenagem aos 100 anos de nascimento de José Antônio Lutzenberger, agrônomo que ajudou a consolidar o debate ambiental no Rio Grande do Sul. Vamos acompanhar a participação do Valdecir Ferrari, que traz mais detalhes a respeito deste importante simpósio que acontece amanhã em Bento Gonçalves, tendo por local o Hotel da Londer.
4: Amanhã a gente vai ter a presença, eu vou falar no início sobre a geração e os trabalhos que a que os associados da Ciferto fazem, quais são as tecnologias. Depois nós vamos ter o presidente da Abisolo, que é a nossa associação maior dentro do país, que traz os dados do país e do mundo nesse sentido. Nós vamos ter a Secretaria Estadual do Meio Ambiente também, é para ser a secretária que vai vir falar sobre as políticas públicas futuras voltadas para a questão ambiental. Vai ter também uma promotora do Estado do Rio Grande do Sul, do Ministério Público, que vai falar sobre as tendências e o que o Ministério Público está cobrando hoje a nível ambiental. Então, de manhã vai ser um tema bem forte, voltado para informações e os possíveis subprodutos que vão entrar nesse circuito. Aqui em Garibaldi, nós temos muitas empresas já tratando seus resíduos, inclusive supermercados entregando para nós ou para outras empresas para reciclar o que sobra das frutarias, essas coisas todas, né? Isso, algumas empresas com economia circular também já estão fazendo isso. Então, a tendência disso é crescer muito. E de tarde, então, vai ter o Ministério da Agricultura falando sobre a legislação de bioinsumos, que o nosso setor está englobado nessa nova política econômica do bioinsumos. Então, a lei de bioinsumos foi aprovada em 2024, só que está sendo regulamentada. Então, o Ministério vai trazer essa parte, que envolve biotecnologia, envolve tudo, que o nosso setor está dentro da bioeconomia. E também vamos ter palestras de um pesquisador da Embrapa, um pesquisador da Universidade do Paraná e da Emater, falando sobre a parte mais técnica, que vai interessar muito mais para quem lida no setor agrícola.
2: Perfeito. É, imagino, um evento mais focado para quem é do setor, né? O público em geral pode ter acesso, pode quem tem interesse em buscar mais informações sobre isso?
4: Assim, a gente tem hoje mais de 200 inscritos, nós temos capacidade de receber lá uns 400, 500, se for o caso. Só a gente recomenda entrar no site da Aciferto, tá? E lá tem a inscrição para nós se programar com o dimensionamento do espaço, porque a gente vai fazer no Hotel da Lunder em Bento Gonçalves. Existe uma possibilidade de ampliação de espaço, mas para isso nós precisamos que as pessoas se inscrevam. E sim, está aberto ao público em geral, quem quiser tomar conhecimento, porque a questão de resíduo é uma coisa geral, sabe? Isso. Ela é técnica, sim, é. Mas a gente precisa ter uma visão mais social das coisas e o pessoal indo lá, especialmente o pessoal ligado aos setores públicos, secretarias do meio ambiente, essas entidades, ou a própria entidade ambiental aqui do município, o Conselho Municipal do Meio Ambiente. É muito interessante participar, porque muitas vezes as pessoas tentam buscar tecnologia fora do país, milagrosa. E aqui no Rio Grande do Sul nós já estamos aplicando umas tecnologias muito grandes, muito, muito aprofundadas. A gente tem tecnologias termobáricas, tem pirólise sendo feita em pesquisa, tem hidrocarbonização, tem sistemas de compostagem. Um deles foi criado aqui em Garibaldi, é um sistema hoje reconhecido tecnicamente. Então, a gente tem várias tecnologias que podem solucionar problemas de diferentes tipos de resíduo, tanto para destino como para gás, para insumo agrícola, mas também tem tecnologias que podem direcionar os subprodutos para outras áreas da economia.
2: Perfeito. E vale até também, claro, aqui estamos falando de resíduos de indústria, nós começar aquele trabalho de formiguinha da nossa casa também, sempre, a separação do resíduo. O resíduo orgânico bem separado e bem recolhido também já facilita muito a vida de todos, né?
4: Sim, isso é possível. Assim, eu vou te colocar assim como exemplo, nós aqui na nossa empresa, temos a economia circular acontecendo já há 4 anos. 3 para 4 anos. Nós não entregamos mais nenhum resíduo para o município. Todo ele nós administramos internamente, separamos e destinamos. E a gente biotransforma os resíduos orgânicos na própria unidade. É o primeiro encontro, né? A gente quer criar elos, por isso que a gente está convidando toda a cadeia que envolve a questão ambiental para estar presente. Tem inclusive as universidades que atuam com pesquisa, que vão estar participando também. Então a gente quer criar um ambiente de crescimento, não só pela força legal, pela consciência e pela necessidade de mercado que cada vez mais vai puxar. Inclusive vai ter, e já está se negociando hoje, a questão de crédito de carbono em cima da transformação dessa parte de resíduos de subproduto. Há uma forte tendência de crescimento rápido da questão do crédito de carbono, principalmente impulsionado pela IA. Então o pessoal diz assim, como é que a IA vai interferir? A IA consome muita energia.
2: Sim.
4: Ela vai ter que comprar muito crédito de carbono. Então, o crédito de carbono passa também pela transformação de biomassas em insumos que travam o carbono no solo, que diminuem o uso de mineração, e também de outros produtos como biogás. Então, tudo isso vai estar sendo debatido lá, e a gente convida quem puder participar, que se inscreva, acessando Aciferto, né? www.aciferto.com.br, e aí tem o link lá para inscrição.
3: A participação de Valdeci Ferrari, presidente da Associação das Indústrias de Fertilizantes Orgânicos do Rio Grande do Sul, da tua Rádio Garibaldi, Denise Furlaneto da Campo.
1: Obrigado, Denise, pelas informações. Agora 7h38, antes do intervalo, vamos falar também aqui sobre um assunto local. Garibaldi recebe a partir desta semana o projeto Circuito das Artes, que oferecerá oficinas gratuitas de palhaçaria, malabares e teatro durante 3 meses. Iniciativa que é promovida pelo grupo teatral Hora Vaga, com apoio da Secretaria Municipal da Cultura e realização da Associação Arte e Movimento. A Diane Schizbecker, em entrevista aqui na Rádio Garibaldi, falou sobre este evento.
5: Então, a gente vai oferecer, né, o Grupo Teatral Hora Vaga, quem vai ministrar essas oficinas, por 3 meses, essa formação, né, para quem deseja experimentar, para quem é tímido, uhum, né, então a gente vai fazer essas 3 modalidades, que a gente percebe que Garibaldi, a palhaçaria, ela já é uma referência, né, em estudos de palhaçaria. Ali no Didarte a gente promove vários cursos com vários mestres do Brasil e fora do Brasil. Então a gente quer começar, né, a compartilhar os nossos conhecimentos nessa área da palhaçaria, que é uma área mais, digamos, mais nova, mas que a gente já está há vários anos, uhum, né, construindo. Assim como malabares, que é uma técnica circense, né, que a gente também tem uma história, né, a gente promove sempre oficinas nas escolas de circo. Então é uma oportunidade, assim, que as pessoas vão ter de tá experimentando, né, essas 3 técnicas do teatro, da palhaçaria e o malabares. E no final, sim, né, a gente vai fazer uma pequena demonstração, nada, não é um espetáculo, é uma demonstração do que essas pessoas aprenderam, né?
2: Importante, me parece, que vocês não estão fazendo essa oficina para formar atores, vocês estão desenvolvendo nas pessoas técnicas e até é uma forma, uma oportunidade para quem, como tu disse, é tímido, tem dificuldade de se expressar em público, uma bela oportunidade, né?
5: Sim, com certeza. Não é uma formação, até porque não é uma formação.
2: 3 meses também não dá.
5: É,
2: né?
5: Não dá. Então, a gente pensou em passar, né, pelas técnicas, justamente isso, né? O malabares, na verdade, é uma técnica de muita coordenação. Uhum. Então, a gente vai trabalhar essas técnicas, desde a confecção, né, do seu material, até tu desenvolver habilidade. Então, a gente não vai formar ninguém, né? A gente tá só, na verdade, esse compartilhamento de tentar descobrir, né? Pode ser que alguém se descubra e diga, opa, talvez é isso que eu quero, uhum, desenvolver um pouco mais, aprofundar um pouco mais, e depois sim, né, se quiser buscar. Mas a princípio é isso, esses 3 meses, né? Então todas as pessoas, e isso que é o legal, todas as pessoas que se inscreverem, elas vão passar pelas 3 técnicas. Então, tu vai ter, enfim, na sua bagagem de vida, né, algo que sim, que pode, né? Por exemplo, a gente trabalha muito com eventos com malabares. Uhum. Então, eu acho que é bem importante a gente compartilhar, né, para essas pessoas um pouco da nossa arte, do que a gente desenvolve aqui em Garibaldi.
2: E qualquer pessoa pode participar? Quais são os pré-requisitos?
5: Então, assim, a gente sempre pensa, porque é uma oficina que vai ser à noite, né? Então, tem que ser acima de 15, 16 anos para poder participar. Vai ser sempre nas quartas-feiras, das 18h30 às 21h30. São 3 horas de oficinas, então, para a gente poder aproveitar, né, melhor. E é isso, ia chegar, né? As inscrições são todas gratuitas. E é só chegar. A gente tem vagas limitadas, que é até 15 pessoas. Então, quem quiser, é só chegar, né? A gente começa a partir de amanhã.
2: Já amanhã.
5: Já amanhã, com a nossa primeira oficina, que é palhaçaria. depois a gente passa pelo Malabares e depois a gente finaliza com o teatro.
2: Uhum. Inscreve-se direto lá no Didarte, tem alguma rede social? Como é que o pessoal pode se inscrever?
5: Pode se inscrever, a gente tem o link na bio do Didarte e do grupo teatral Hora Vaga. Uhum. Então, no Instagram, é só procurar lá que vocês vão ter o formulário da inscrição, né?
2: Qualquer um dos dois Instagrams, então.
5: Qualquer um dos dois Instagram que tem o...
1: 7:43. A gente vai para o intervalo aqui no Conectado, para Posto São Cristóvão, posto completo na Rota do Sol, próximo ao trevo da Alfândega. 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Voltamos em seguida.
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2: 7h49.
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0: 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E a Prefeitura de Garibaldi, por meio da Secretaria Municipal da Saúde, realiza nesta quarta-feira mais uma edição do atendimento em horário estendido na Unidade Básica de Saúde do bairro Santa Terezinha. Atendimento que ocorre das 5 da tarde às 8 da noite, contando com consultas médicas com clínico geral, coleta do exame citopatológico preventivo do colo do útero e realização de testes rápidos. Durante o período, a população também pode receber a vacina contra a influenza, disponível para pessoas a partir dos 6 meses de idade. Para a imunização, é necessário apresentar um documento de identificação com foto e, preferencialmente, a carteira de vacinação. Além disso, as demais vacinas previstas no Calendário Nacional de Vacinação estarão disponíveis. Ação que busca facilitar o acesso da comunidade aos serviços de saúde, oferecendo uma opção de atendimento para quem não consegue comparecer às unidades durante o horário convencional de funcionamento. E a edição de agosto do Bom Dia Associado SIC vai tratar sobre o tema Saúde Psicossocial e NR1 nas organizações. Evento que será realizado hoje terá como convidada Daniela Gasperin, doutora em administração, mestre em saúde coletiva e integrante do Núcleo de Estudos do Futuro. Iniciativa que acontece na sede da entidade nesta manhã. Palestra que aborda um dos temas mais relevantes da gestão empresarial na atualidade, a promoção da saúde psicossocial no ambiente de trabalho e seus reflexos para as organizações diante das exigências da norma regulamentadora número 1, que é a nossa NR1. Assunto que ganha cada vez mais importância à medida que as empresas ampliam a atenção à prevenção de riscos psicossociais, ao bem-estar dos colaboradores e à construção de ambientes de trabalho mais saudáveis e produtivos. O Bom Dia Associado SIC integra a programação permanente da entidade, voltado à atualização profissional, ao compartilhamento de conhecimento e ao fortalecimento do relacionamento entre empresários, gestores e profissionais de diferentes segmentos, além de proporcionar aos associados acesso a conteúdos estratégicos sobre temas que impactam diretamente a gestão das empresas e o desenvolvimento das equipes. Agora 7h53, vamos falar um pouquinho mais de saúde. Outro problema grave que está acontecendo no Brasil é o problema com as apostas. E o SUS amplia atendimento a pessoas com problemas com apostas. De Brasília, repórter Valquíria Rios.
2: O Sistema Único de Saúde ampliou para até 100 mil teleatendimentos mensais a oferta de atendimento em saúde mental para pessoas com problemas relacionados a jogos e apostas. O serviço, disponível no aplicativo Meu SUS Digital, foi ampliado após a alta procura registrada desde o lançamento da iniciativa em março. O ministro da Saúde, Alexandre Padilha, destaca que o atendimento pode ser feito à distância, até mesmo pelo celular.
3: O SUS está oferecendo mais uma porta para as pessoas saírem desse caminho do vício das apostas eletrônicas. Através do Meu SUS Digital, a pessoa pode ir lá e marcar um teleatendimento com psicólogos, psicólogas que vão acolher esse sofrimento mental, te ajudar a sair do vício e fazer todo o plano de tratamento, plano terapêutico. É só acessar o Meu SUS Digital.
2: O acesso ao serviço é feito com a conta gov.br. Em seguida, o usuário deve clicar em mini apps e selecionar a opção Agora tem especialistas em saúde mental para quem aposta. A secretária de Informação e Saúde Digital do Ministério da Saúde, Ana Estela Haddad, destaca que o aplicativo conta com um espaço de conteúdos educativos.
1: Nesse espaço de conteúdos, tem um conteúdo de jogos e apostas, que ele também pode se informar sobre a prevenção. Inclusive, tem um tópico sobre a prevenção de jogos e apostas para crianças e adolescentes, que é um aspecto também muito importante.
2: Outra ferramenta importante recém-criada é a autoexclusão. Ela permite o bloqueio voluntário do CPF para impedir o acesso às plataformas de apostas autorizadas.
3: Se você não sabe, existe a plataforma de autoexclusão, a parceria do Ministério da Saúde com o Ministério da Fazenda, onde a pessoa também pode entrar lá e o CPF dela não acessar mais apostas eletrônicas, parar de receber propaganda de aposta eletrônica, mensagem e parar, inclusive, de jogar.
2: Mais de 1 milhão de brasileiros já utilizaram a autoexclusão para interromper o contato com jogos eletrônicos. Além do atendimento à distância, pessoas com problemas relacionados a jogos e apostas também podem procurar atendimento presencial na rede pública, seja em UBSs ou nos Centros de Atenção Psicossocial, os CAPs. Agência Rádio Web, produção e reportagem, Valquíria Rios.
0: Obrigado, Valquíria, pelas informações. Agora 7h56, a gente vai para o intervalo, depois temos um informe da rede e em seguida a gente volta com mais Conectado aqui na Garibaldi.
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5: Os associados da SIC CDL Garibaldi poderão emitir ou renovar o seu certificado digital CNPJ A1 gratuitamente em 2026. A promoção concede o benefício exclusivo para empresas dos setores da indústria, comércio e serviços, entre janeiro e dezembro. O serviço é realizado com chancela do SPC Brasil, garantindo confiabilidade, segurança jurídica e proteção das informações. Os agendamentos poderão ser feitos diretamente pelo fone WhatsApp da SIC 543462-8500. Cada empresa tem direito a um certificado por CNPJ associado. Além da gratuidade durante o ano, o serviço conta com atendimento personalizado mediante agendamento, evitando filas e garantindo maior agilidade no processo. Em muitos casos, a emissão ou renovação do certificado pode ser concluída em até 3 horas após a validação presencial ou até mesmo durante o próprio atendimento.
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3: Oito horas, notícias da hora. 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Pesquisa Quest divulgada nesta quarta-feira mostra Lula do PT à frente no primeiro turno da corrida presidencial, com 39% das intenções de voto, e Flávio Bolsonaro do PL com 30%. A diferença entre eles, baseada na pesquisa anterior, diminuiu de 12 para 9 pontos. Os números da pesquisa estimulada, quando a Quest mostra os nomes dos candidatos aos entrevistados. Lula do PT, 39%, Flávio Bolsonaro do PL, 30%, Renan Santos do Missão, 4%, Ronaldo Caiado do PSD, 4%, Romeu Zema do Novo, 2%, Cabo Daciolo, Mobiliza, 1%, Augusto Cury, Avante, 1%, Samara Martins, da Unidade Popular, 1%, Clariana Barão, Democracia Cristã, Edmilson Costa, PCB, Leonardo Avalanche, PRTB, Hertz Dias, do PSTU, não pontuaram. Indecisos, 10%. Branco, nulo ou não vai votar, 8%. No cenário de segundo turno, a vantagem de Lula para Flávio Bolsonaro diminuiu de 8 para 5 pontos. Lula aparece com 44%, Flávio Bolsonaro, 39%. Branco, nulo, não vai votar, 13%. Indecisos, 4%. O levantamento foi encomendado pela Genial Investimentos e ouviu 2.004 eleitores presencialmente entre 31 de julho e 3 de agosto. A margem de erro é de 2 pontos percentuais, para mais ou para menos. E o nível de confiança é de 95%. A pesquisa foi registrada no Tribunal Superior Eleitoral sob o número BR-06591/2026. Ser feliz sem motivo é a mais autêntica forma de felicidade. 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A sala de imprensa da Santa Sé divulgou uma nota nesta quarta-feira anunciando a viagem apostólica do Papa Leão XIV à América Latina. Segundo o diretor da sala de imprensa da Santa Sé, Matteo Bruni, Leão XIV vai visitar o Uruguai, a Argentina e o Peru de 6 a 17 de novembro desse ano. O Santo Padre visitará Montevidéu, Paysandu e Flórida de 6 a 8 de novembro, no Uruguai. Buenos Aires, Córdoba e Luján de 8 a 11 de novembro na Argentina e Lima, Chiclayo, Cusco e Pucallpa de 11 a 17 de novembro no Peru. 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

0: 8:10, 16 graus a temperatura, conectado aqui na Garibaldi para Engetec, controle de pragas, ratos, mosquitos, baratas, morcegos e muitas outras pragas longe da tua casa com a equipe da Engetec. 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
0: E a Unidade Móvel da Garibaldi hoje fala sobre o dia de formação para profissionais de educação das redes municipal e estadual. Estudantes do município e estado não têm aula hoje. João Paulo de Luca, bom dia.
2: Alô, Delano, bom dia para ti, bom dia para o Luiz, para os amigos ouvintes que nos acompanham nesta manhã de quarta-feira, de tempo encoberto, com essa possibilidade de chuvas, possibilidade até de algumas pancadas um pouco mais intensas de chuva. Delano, nós estamos falando hoje com a nossa unidade móvel aqui do bairro São Francisco, mas na verdade o assunto ele é geral do município, ele é geral especialmente para a área da educação. A gente quer falar sobre uma rotina diferenciada que nós temos hoje para os pais, para quem fica com as crianças, porque hoje não tem aula, Delano, tanto na rede municipal como na rede estadual de ensino. Essa parada de hoje, ela já estava prevista desde o início do calendário. O que acontece, Delano? 3 vezes por ano, em 3 dias do ano, os profissionais de educação fazem as chamadas paradas pedagógicas. São momentos de formação, são momentos de aprendizagem, em que eles participam de cursos de formação. Essas datas, elas são inicialmente determinadas pelo estado. O estado determina as paradas pedagógicas da rede estadual. E aí o município de Garibaldi acaba se adaptando a esta parada e também aproveita os mesmos dias para fazer essas paradas, que daí o pessoal consegue se organizar em função do transporte. Se não, por exemplo, se tivéssemos aula hoje na rede municipal e sem aula da rede estadual, o pessoal estaria com o transporte, mas sem todos os alunos. Então, para aproveitar esse período, hoje também tem essa parada da rede municipal. Então, hoje, tanto da rede municipal como da rede estadual de ensino, não tem aulas, os professores estão participando de formações. E que formações são essas, Delano? Eu tenho aqui os conteúdos da rede municipal, professores da rede estadual têm as suas formações online, mas aqui no município nós teremos encontros em 3 instituições de ensino diferentes. Os profissionais da educação infantil, eles estão se encontrando ou vão se encontrar daqui a pouquinho na escola Nossa Senhora da Glória com a palestra Contextos Investigativos na Educação Infantil como possibilidade para a construção de aprendizagens que garantem o desenvolvimento integral das crianças. Quem ministra essa palestra é Luana Zimpel Comim. Os professores dos anos iniciais do ensino fundamental têm encontro na escola Pedro Catani, com a palestra Abordagens Inovadoras Voltadas ao Ensino da Leitura e da Escrita, por Meridiana Machado Lauer. E os profissionais da rede de ensino da rede municipal ensino fundamental anos finais se encontram aqui na escola Madre Virgínia Inês, onde eu estou, e a palestra é Inovação na Educação, Limites e Possibilidades para a utilização das tecnologias no processo de ensino e aprendizagem. Um tema bem interessante, né? Até onde vai o limite para a utilização da tecnologia, das telas, dos celulares, dos tablets? Então, essa formação, ela acontece aqui na Escola Madre Justina Inês em 2 períodos. Hoje pela manhã, iniciou agora pouquinho, às 8 horas, e vai até às 11. E na parte da tarde, da 1:30 às 4:30 da tarde, com todos os profissionais da rede municipal de ensino. Profissionais da rede estadual também, repito, participam de formação, aí uma outra formação destinada pelo governo do estado. Então, hoje, Delano, nessa quarta-feira, somente a rede particular de ensino que tem aula, somente os alunos da rede particular que estão em aula hoje, tá certo? Pais vão ter que se organizar um pouco hoje, mas claro, os pais já foram previamente avisados com antecedência, mas hoje, gurizada, vai ganhar uma folga, tá bom, Delano? E essa foi a nossa Unidade Móvel nesta manhã de quarta-feira, hoje falando sobre educação. Aliás, eu vou gravar daqui a pouquinho, Delano, uma entrevista com a Berenice Bueno, que é palestrante aqui do Madre Justina Inês, e essa matéria vai ao ar daqui a pouco dentro do programa temática para a gente discutir isso, os limites da utilização de telas como sistema de aprendizagem. Tenho certeza que vai render um bate-papo bem bacana. Volto a qualquer momento na programação da Garibaldi. Até mais, Delano.
0: Até mais, Deluca. 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
0: E as informações de segurança pública contigo, Denise. Bom dia.
3: Bom dia, Delano. Bom dia, Luiz Henrique. Um homem de 39 anos foi encontrado morto no fim da tarde de ontem no pátio de um posto de combustíveis às margens da BR-116, em Caxias do Sul. Segundo as informações, a vítima chegou ao estabelecimento na noite anterior, pediu autorização para dormir no local e permaneceu no pátio acompanhada de duas malas. Durante toda a terça, o homem continuou deitado no mesmo ponto. No fim da tarde, funcionários estranharam o fato de ele não ter acordado e, ao verificar a situação, constataram que ele já estava sem sinais vitais. A brigada militar foi acionada e isolou a área até a chegada das equipes do Instituto Geral de Perícias e do Departamento Médico Legal, responsável pela remoção do corpo. A Polícia Civil investigará o caso. A causa da morte será determinada após a conclusão dos exames periciais, que deverão apontar se o óbito ocorreu por causas naturais ou por outras circunstâncias. Dupla é presa por furto em Bento Gonçalves. Na madrugada de hoje, uma equipe da Brigada Militar prendeu dois homens de 38 e 30 anos por furto no bairro Conceição. As equipes foram despachadas para o atendimento da ocorrência quando suspeitos dos fatos foram visualizados pelo sistema de vídeo monitoramento do município, vindo a ser localizados e presos com o notebook objeto do crime. Agora vamos saber das condições das estradas pela nossa região, iniciando com a região de Veranópolis. Mário Vivanos traz as informações.
4: Trânsito tranquilo nas principais rodovias da região de Veranópolis na manhã desta quarta-feira. Até o momento, não há registro de acidentes ou ocorrências que comprometam a circulação de veículos. Mesmo com as boas condições de tráfego, os motoristas devem manter a atenção. Na BR-470, na Serra das Antas, o sistema de pare e siga segue em operação devido às obras, exigindo redução de velocidade e respeito à sinalização. Já a ERS-437, entre Vila Flores e Antônio Prado, permanece bloqueada para a realização de obras e a orientação é utilizar rotas alternativas. Outro ponto de atenção é a ponte sobre o Rio das Antas, entre Cotiporã e Bento Gonçalves, que continua interditada, sem liberação para o tráfego de veículos. Dirija com prudência, respeite os limites de velocidade e tenha uma ótima viagem. Da tua Rádio Veranense de Veranópolis, Mário Vivan.
3: Obrigada, Mário, pelas informações. Agora vamos saber da movimentação das estradas em Caxias do Sul.
5: Um motociclista ficou ferido após se envolver em um acidente com uma caminhonete Toro nesta terça na Rota do Sol, em Caxias do Sul. Conforme as informações, a motocicleta seguia no sentido bairro Santa Fé em direção ao Serrano, quando atingiu a lateral da caminhonete, que realizava uma conversão para acessar o bairro Parque Oasis, na zona norte de Caxias. Equipes do SAMU prestaram atendimento à vítima. O motociclista teve uma fratura em uma das pernas e foi encaminhado para atendimento hospitalar.
6: Da Tua Rádio São Francisco de Caxias do Sul para a Rede Tua Rádio, Daniel Rodrigues.
3: Obrigada, Daniel, pelas informações, e apresentamos assim as notícias na área de segurança pela região e também a movimentação do trânsito em Veranópolis e Caxias do Sul, Delano.
0: Obrigado, Denise. 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Agora a gente vai para o intervalo e em seguida volta com mais Conectado aqui na Garibaldi.
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0: 8 horas com mais 25 minutos, 8h25, 17 graus é a temperatura atual aqui nos estúdios da Rádio Garibaldi. E nós estamos de volta com o Conectado nesta manhã de quarta-feira, amanhã do dia 5 de agosto. 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
2: Olá, meus amigos e caros ouvintes, nesta quarta-feira seguimos com a atmosfera bastante instável por todo o Rio Grande do Sul, seguimos então com bastante umidade presente na atmosfera, volta e meia tem algumas chuvas ocorrendo aqui na região da Serra e Campos de Cima da Serra. As temperaturas também seguem esse padrão mais elevado que vem predominando, as máximas variando entre 17 e 19 graus, 17 assim nos pontos mais elevados, mas em média varia nessa faixa entre 19 graus até em alguns pontos chegando aos 20. Na quinta-feira, chama atenção porque as instabilidades vão ganhar força sobre todo o estado. Tem previsão de temporais mais fortes entre oeste, campanha e sul. Mas em todo o restante do estado, também as instabilidades ganham força. E é principalmente aqui na nossa região, entre a tarde e a noite. Podemos ter chuvas, eventualmente chuvas que podem ser mais expressivas e acompanhadas de rajadas de vento e até mesmo com queda de granizo. Então, a quinta-feira deve ser bastante instável por aqui. Na sexta-feira, seguimos com a instabilidade predominando também, ainda com previsão de pancadas de chuva, eventualmente, né, uma pancada e outra um pouco mais expressiva. As rajadas de ventos e tempestades já diminuem bastante ao longo da sexta-feira, mas ainda ficamos com o tempo bem fechado por aqui. E as temperaturas começam a cair com a entrada de uma nova massa de ar de origem polar. Afinal, estamos no inverno, faz tempo que não faz um frio mais forte e vamos ter isso nesses próximos dias. A máxima prevista para a tarde desta sexta-feira oscila entre 15 e 16 graus. Com a previsão do tempo, Kátia Valente.
0: Obrigado, Kátia, pelas informações do tempo. 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
2: Oi, oi, gente, tudo bem? Trago as informações que estão bombando nas redes nas últimas horas. A morte do lutador brasileiro Alan Nascimento, conhecido como Puro Osso, aos 34 anos, dominou as redes sociais nas últimas horas. Atletas, equipes e fãs do MMA compartilharam homenagens, lembrando a trajetória do brasileiro no UFC e destacando sua humildade e dedicação ao esporte. Muitos internautas também lamentaram a morte precoce do lutador e resgataram momentos marcantes de sua carreira, fazendo com que o nome de Alan figurasse entre os assuntos mais comentados do dia. O que também bombou foi a informação de que Marcos Mion entrou na justiça contra o humorista e ex-colega de MTV, Bento Ribeiro, após uma série de declarações públicas feitas por ele nos últimos meses. Entre as falas, Bento afirmou que teria sido perseguido por Mion nos bastidores da antiga MTV, comparou o apresentador ao personagem Capitão Pátria, do The Boys, e fez acusações consideradas ofensivas à honra do apresentador. Nas redes sociais, o assunto rapidamente viralizou, dividindo opiniões, enquanto muitos internautas defenderam a atitude de Mion, afirmando que acusações desse tipo devem ser respondidas na justiça. Outros consideraram que o processo pode acabar dando ainda mais visibilidade às declarações de Bento Ribeiro. Eu sou Alice Correa e esse foi o Bombando nas Redes de hoje. A gente se encontra por aqui a qualquer momento. Paz e bem pra você. Tchau, tchau.
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0: Obrigado, Kátia, pelas informações. Aliás, obrigado, Alice, pelas informações do Bombando nas Redes. 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
4: 5 de agosto, Dia Nacional da Saúde, Dia da Vigilância Sanitária e Dia do Patologista. Os aniversariantes do dia: o músico João Barone, que é baterista da banda Os Paralamas do Sucesso. Os fatos do dia: em 1585 aconteceu a fundação de João Pessoa, capital do estado da Paraíba e também conhecida como Porta do Sol. Em 1827, nasceu no estado de Alagoas o político e militar brasileiro Manuel Deodoro da Fonseca, primeiro presidente do Brasil e uma das figuras centrais da proclamação da República no país. Em 1872, nasceu o médico, bacteriologista, epidemiologista e sanitarista brasileiro Oswaldo Cruz, pioneiro no estudo das moléstias tropicais e da medicina experimental no Brasil. Ele lutou para combater epidemias de febre amarela, varíola e peste bubônica. 1906. Nasceu o compositor e gaiteiro gaúcho Tio Biria. Ficou conhecido como o Rei da Oito Baixos. Tio Biria morreu em 1991, aos 85 anos.

1932. Nasceu o cantor, compositor, radialista e apresentador de televisão brasileiro Barros de Alencar. Ele faleceu em 2017.

0: Folha
1: 1955. Morreu aos 46 anos na Califórnia, Estados Unidos, a cantora, dançarina e atriz luso-brasileira Carmen Miranda. 2016. Morreu aos 50 anos em Belo Horizonte o cantor e compositor brasileiro Vander Lee. Todo mundo.

0: conta. 2022.
1: Beijo do gordo.
0: Morreu aos 84 anos, o apresentador de televisão, escritor, ator, humorista, músico e artista plástico, Jô Soares. Mário Vivan para a tua rádio.
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0: Tá aí então, este foi Mário Vivan com a produção do Hoje na História. 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Vamos para o intervalo, o último intervalo do Conectado de hoje. Em seguida, retornamos para falar de esporte.
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0: 8h43, conectado, voltando aqui na Garibaldi. 17 graus a temperatura, hein, gente? É, tá abafado. E o tempo fechando, essas nuvens carregadas agora aqui, se aproximando do centro de Garibaldi, tem previsão realmente de pancadas de chuva. 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
0: 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Gente, com requintes de crueldade a eliminação do Juventude em Caxias do Sul diante do Galo, no último lance, com o juiz com o apito na boca já, né?
2: Isso aí.
0: E aí o Galo faz o gol que deu a classificação para o Atlético Mineiro.
2: Para tu ter uma ideia, Delano, Luiz e ouvintes, de como foi realmente no último lance, Juventude sequer conseguiu dar saída de bola. Porque saiu
0: o gol e terminou.
2: E o juiz apitou, né? Uma crueldade gigantesca para o Juventude, que fez um bom jogo, teve boas oportunidades.
3: Inclusive na Arena MRV, no jogo de ida.
2: Exatamente, teve chances lá também, né, Luiz? E ontem também criou oportunidades, fez um jogo de igual para igual. Não sei se chegaste a assistir o jogo, Luiz.
3: Não acompanhei porque eu estava na faculdade.
2: Ah, muito bem, importante estudar também, né?
0: Eu vi alguns momentos só, né?
2: Porque eu ia perguntar se
0: não assisti todo.
2: Se o Juventude mereceria ganhar no tempo normal, porque eu fiquei nessa dúvida. Eu acho que foi bastante equilibrado, assim. Eu acho que tivemos chance dos dois lados, né? Mas aí é crueldade demais, né? O Minda foi quem fez o gol no último lance. Eram 4 decréscimos, e aí eram 48:55 do segundo tempo. O juiz colocou o apito na boca para apitar o final do jogo, mas como o Atlético estava avançando em direção ao ataque, ele resolveu deixar. Nesse momento, o jogador do Atlético levantou a bola para a área, e a zaga do Juventude bateu cabeça, né? Nenhum dos dois zagueiros afastou, os dois se chocaram, e a bola ficou livre para o nosso amigo Minda, que fez o gol da classificação do Atlético Mineiro. Uma pena realmente para o Juventude, que decidiria nos pênaltis, né? A classificação, e agora acabou sendo eliminado, mas fez um bom papel também na Copa do Brasil.
0: Como costuma fazer o Juventude?
2: É verdade.
3: Né? Pô, o Juventude eliminou o São Paulo.
2: Exatamente.
3: O Juventude perdeu lá no Morumbis, e aí depois conseguiu reverter com maestria no Alfredo Jaconi.
2: Bem lembrado, né? Bem lembrado. Eliminou o São Paulo da Copa do Brasil, o Juventude. E então ganhou uma boa grana aí. Acabou ganhando uma boa grana o Juventude.
3: Que agora, inclusive, vai poder voltar o seu foco com bastante severidade na segunda divisão, a Série B do Campeonato Brasileiro, em que o Juventude está muito bem obrigado, tem uma das melhores campanhas, é o atual vice-líder. E eu diria que um dos grandes favoritos para retornar à Série A no ano que vem.
2: E é bom lembrar, a gente até fala pouco da Série B, né? É bom lembrar que esse ano tem um regulamento diferente da Série B, né?
3: Só os dois primeiros têm vaga garantida na Série A.
2: Isso. E depois tem mata-mata. Porque, explica para os ouvintes, Luiz.
3: Na verdade, o que a Liga Nacional de Futsal fez com a tabela, a Série B também implementou de uma forma mais compacta. Porque enquanto os dois primeiros colocados seguem aquele tradicional que a gente já conhece, o campeão e o vice-campeão vão diretamente para a Série A do Campeonato Brasileiro, do terceiro ao sexto colocado será realizado um chaveamento para que sejam disputados playoffs, e a partir desses playoffs saem os outros dois classificados, ou melhor, os outros dois times que vão conquistar este acesso para a primeira divisão do ano que vem.
0: Eles tentaram copiar Championship na Inglaterra.
3: Isso. Exatamente.
2: Na verdade é isso. A diferença é que na Inglaterra, desse mata-mata do terceiro contra o sexto, sobe um, né?
3: Certo.
2: E no Brasil sobe dois.
3: Até porque são três rebaixados.
2: Exatamente.
3: Ou seja, sabe quem que eu acho que vai se... que tá comemorando essa mudança no regulamento, João Paulo e Delano.
2: O Novo Horizontino.
3: O Novo Horizontino.
2: Sempre termina em quinto, né?
3: Porque faz uns 3 ou 4 anos que o Novo Horizontino passa sempre perto, batendo na trave para subir para a Série A e sempre termina a competição na quinta ou na sexta colocação.
0: Fica em sétimo esse ano, Novo Horizontino.
2: Já pensou? Aí larga, né? Aí larga.
3: Não, e sabe que posição o Novo Horizontino está neste momento?
2: Em quinto.
3: Sexto colocado.
2: Sexto colocado.
0: É. Para cair para o sétimo é um pulo.
2: Eu gostei dessa mudança, até porque... Tem, a Série B, ela tem isso, tem... Tu chega aí quase na reta final, vai ter muito time sem fazer nada, né? Se fosse classificar até o quarto. Como abre até o sexto, aumenta o nível de disputa. Que, aliás, tá bem equilibrada a Série B desse ano, né? O Criciúma
3: muito,
2: é o líder, né?
3: Demais. O Criciúma é o líder com 40 pontos, aí já deu uma bela... Uma boa vantagenzinha em relação ao Juventude, que é o vice-líder com 35, que são os mesmos 35 pontos do Operário, que está na terceira colocação, e o Vila Nova, que é quinto colocado, tem 34. Ou seja, olha como está embolada essa parte de cima da tabela, e qualquer ponto perdido pode ser prejudicial.
2: E dois times aí que surpreendem, né? O Operário, né? Um time do interior do Paraná, mas que já há um tempo vem fazendo um trabalho bacana, e o Vila Nova de Goiás, que é um dos grandes de Goiás, mas desde 1985, desde o ano que eu nasci, Luiz Henrique, pra te ver quanto tempo faz que o Vila Nova não disputa a primeira divisão do Campeonato Brasileiro.
3: Olha só, que informação.
2: Vila Nova, também conhecido como, quero ver se tu sabe, Colorado.
3: Ah, certo.
2: Também Colorado.
3: Perfeito.
0: E já teve nesse período o Goiás e o Atlético Goianiense cansando de disputar a primeira divisão.
2: Exatamente, foi atropelado pelo Atlético Goianiense o Vila Nova em diversos aspectos, né? Ele ganhou um estadual nos últimos 20 anos, o Vila Nova.
3: O Goiás chegou até a disputar uma Copa Libertadores nesse período.
2: Isso.
3: Que foi inclusive, agora me foge qual foi a edição.
2: Foi a edição de 2006. Em 2005 ele ficou em terceiro lugar no campeonato.
3: E foi a edição que o Inter foi campeão.
2: Exatamente, exatamente. Em 2005 ele foi terceiro colocado, de um time que tinha muitos bons atletas, tinha o Araújo que surgiu, vários que foram, o Fabão, vários que foram pro São Paulo depois. E o Goiás foi vice-campeão da Copa Sul-Americana também, certo. Né?
3: Em 2010.
2: 2010 perdeu pro Independiente de
3: Avellaneda. Aquela temporada que o Rafael Moura se mostrou pro futebol brasileiro.
2: Exatamente. Bom, voltando então à Copa do Brasil, voltando a falar do Grêmio, hoje tem Mirassol pela frente, né? Vamos ver se o Grêmio hoje pela primeira vez na história vai ganhar do Mirassol, né? Porque até agora são 4 derrotas e um empate. Um empate que foi o último jogo, no jogo de ida, no sábado, diante da equipe lá no interior paulista. E hoje uma vitória simples do Grêmio classifica a equipe. Tendência do técnico Luiz Castro manter, inclusive, o esquema com 3 volantes, né? Para alegria dos retranquistas, né? 3 volantes. O Grêmio que durante a parada para a Copa do Mundo contratou Diego Caíto, pouco se falou, que veio do Goiás, já que estamos falando do Goiás, e ele que tomou conta da lateral direita. Então, um provável time do Grêmio hoje deve ter o Everton, deve ter Diego Caíto na lateral direita, Gustavo Martins, o Wallace, que foi outra contratação, né? Veio do CRB, um zagueiro, e o Marlon, que retomou numa velocidade impressionante o futebol dele, né? Ele que teve aquela lesão terrível, né?
3: Quem viu a imagem da lesão do Marlon no início da temporada, poderia muito bem pensar que ele estaria fora pro resto do ano.
2: Assustadora a lesão do Marlon, mas ele já voltou a jogar. Noriega, Vila Sante e Nardoni, o caboverdiano Giovanni Cabral, com Amuzu e Carlos Vinícius no comando do
0: Atlético. Tem brasileiro no time do Grêmio também.
2: Eu acho que deve ter algum, né? Se tu olhar aí tem, né? Carlos Vinícius, o Everton, Diego Caíto. O Grêmio parece uma ONU, né? E teve o croata que foi apresentado ontem, inclusive, também, né?
3: É o dinamarquês, é o japonês peruano.
0: Falando no português belga. De Portugal, fluentíssimo, né?
3: Ele jogou vários anos, ele jogou no Rio Ave, jogou no Benfica.
0: Mas e sem aquele sotaque do leste europeu, né? Não, não, um português de Portugal lusitaníssimo.
3: Por outro lado, o Mirassol do técnico Rafael Guanais deve vir com ele, Alex Muralha, no gol.
2: Walter é dúvida, né?
3: É, exatamente. Igor Formiga na lateral direita, ex-Juventude. João Victor e Gabriel Knezovic na zaga e Reinaldo na lateral esquerda. Meio campo tem Neto Moura, Denilson e Japa. Na frente, Alisson, Bruno Santos e Edson Carioca, outro ex-Juventude.
2: Jogou às 7:30 da noite de hoje. Para quem quiser acompanhar, para quem deseja assistir pela televisão, tem que ter o Amazon Prime, né? O Amazon Prime é quem transmite, assim como foi ontem o Juventude, e assim como eu acho que deve ser o jogo do Inter também, né?
3: Certo.
2: Essa exclusividade do Amazon Prime.
3: Que amanhã enfrenta o Corinthians na Neoquímica Arena,
2: e sem
3: muito bem encaminhado, mas nada garantido.
2: E sem Rocher, que operou a coluna agora, não basta ser tudo, operou
3: mas
2: a coluna.
3: O Rocher, ele tem contrato até o final do ano, e a tendência é que nem jogue mais até o fim deste período, ao fim do vínculo, ele deve deixar o Internacional, até porque é um jogador que não consegue jogar.
2: Pois é, ele fez uma cirurgia ontem de hérnia de disco, né? O Sérgio Rocher, e é desfalque por um bom tempo. É uma cirurgia complicada, né? Não é simples para qualquer pessoa.
3: Depende.
2: Muita gente está nos ouvindo aí, né?
3: Na verdade, depende, João Paulo. O grau da lesão do Rocher depende do calendário da seleção uruguaia.
2: A recuperação também? Exatamente, depende
3: do quão próximo tá o próximo compromisso pela seleção, com perdão da redundância.
0: A frustração dele com o último Mundial, perdeu lugar pro Muslera, que frangou o Mundial todo.
2: Mais umas duas, três copas. Bom, ainda só o Muslera fica.
3: Depois, o Muslera tava aposentado da seleção uruguaia.
0: Fala muito sobre o Rocher.
3: Federação Uruguaia desaposentou o Muslera por sentir que precisava da experiência e do futebol dele para a Copa do Mundo, e no fim das contas esse se mostrou um movimento errado por parte dos nossos vizinhos geográficos.
2: Bom, mas sem Rocher, o Inter pega o Corinthians amanhã, um jogo para administrar uma boa vantagem que o Inter conquistou no Beira-Rio, né?
3: O Internacional, que tem 2-0 a seu favor
0: no
3: placar.
0: É vantagem e não é vantagem, né?
3: Pode
0: chegar a tomar um gol no início, aí é um Deus nos acuda.
2: E lá é complicado. Você
0: é complicado.
3: Deve jogar com a Neoquímica Arena lotada, ainda com desfalques importantes, como por exemplo o Memphis Depay, o Yuri Alberto, o Zacaria Labiade, aqueles que a gente já conhecia. O Inter, que pode perder por até um gol de diferença, que segue assegurando a sua vaga nas quartas de final da competição, mas para isso precisa jogar. É um resultado que, por mais que relativamente confortável, ainda perfeitamente possível de ser revertido. Por isso, espera-se que o Internacional trate essa partida com a seriedade que ela merece, até porque na situação financeira em que o Internacional se encontra, não dá para virar as costas para 4 milhões de reais.
2: É verdade. Ajudaria muito, né?
3: Certo.
2: Essa classificação. Mas amanhã nós vamos falar um pouco mais também sobre o Internacional. Falar um pouquinho também sobre a CBF, porque o que é certo agora, né? Aliás, ontem já falávamos sobre isso, mas já é certo qual dos dois adversários que a CBF vai enfrentar. E aqui eu vou largar um debate, uma pergunta, né? É vantagem enfrentar o Camacuã, que é um time melhor, mas tu tem uma viagem curta, que tu faz de ônibus, de 2-3 horas, ou pegar o Juventude do Mato Grosso do Sul, que aí tem um deslocamento grande, mas em tese é um adversário mais acessível.
0: Na atual situação da CBF, com o grupo curto que tá, vai a Camacuã. Não tô nem falando da questão esportiva da coisa, mas no momento que a CBF vive, que não consegue completar banco, como aconteceu no último jogo, né? E agora tem a talentos, está dividindo, tem lesões. Eu acho que a Camacuã é mais negócio.
3: Inclusive, a CBF anunciou o grupo que vai disputar a Liga Talentos, e alguns jogadores que são praticamente figurinhas carimbadas no grupo principal estão integrados a essa relação que vai disputar o Sub-20. O Kaique é o principal exemplo, o Vitinho é outro que, apesar de ter 18 anos de idade, também está sempre entrando com o grupo adulto. Então são jogadores que podem vir a ser desfalques para esse time principal da CBF também em função disso.
2: A CBF, que aliás está disputando a Liga Talentos e não está indo bem, né? Perdeu pro Blumenau na estreia pelo placar de 3-1 e ontem ficou no empate com o Pato pelo placar de 2-2, né? Tem um ponto conquistado em dois jogos disputados. A Liga Talentos, que sendo disputado no formato de grupos, né? São dois grupos. A CBF está no grupo que joga nesta semana, certo, na cidade de Blumenau.
3: Eu tenho a impressão de que a CBF vinha de duas temporadas com um sub-20 muito bem estabelecido, com um sub-20 afirmado em termos de plantel, mas que teve perdas importantes em virtude da idade dos jogadores, porque o sub-20 a cada ano tem uma safra que estoura a idade, e a CBF está tendo dificuldade em se reencontrar com essa categoria. Me parece muito cru ainda o sub-20 da CBF nesse ano.
2: O próprio Sandrinho, né, o técnico Sandro Júnior, ele disse, né, que ainda é um ano de afirmação, que ele não está 100% feliz com o sub-20, que ele está buscando ainda, né, um melhor entrosamento.
3: E
2: sobre o Juventude do Mato Grosso do Sul, ele se classificou ontem fazendo 4-0 no São Lourenço, né?
3: Quem diria, hein?
2: É, o Juventude de Dourados.
0: Apelou, né?
2: Mato Grosso do Sul, quem diria? Não fez uma grande campanha na Liga Prata, né? Mas na Copa LNF aí tá nadando de braçadas o Juventude do Mato Grosso do Sul, da cidade de Dourados, Mato Grosso do Sul.
3: Aliás, eu não sei o quanto tu acompanhou, João Paulo De Luca, mas o Juventude do Mato Grosso do Sul, que tem um uniforme muito parecido com o do Jaraguá.
2: Ah, é?
3: É, as cores são as mesmas.
2: Aurinegro.
3: Exatamente. As cores são as mesmas e até o formato do escudo tem certa familiaridade.
2: Olha só. O Aurinegro. Só para fechar de esporte, hoje tem um jogo antecipado da sexta rodada do Municipal de Bocha, de equipes, né? São Miguel e Guaratinguetá se enfrentam lá na cancha do bairro São Miguel, lá no Salão da Comunidade de São Miguel. Esse jogo vai ser antecipado. Os outros jogos acontecem na sexta-feira e já adianto a tabela da sexta. O Rio Branco recebe o Amizade na sua sede. No bairro Três Lagoas tem Três Lagoas e Araújo. E no clube Integração tem Integração e Chácaras Municipal Masculino de Equipes de Bocha. Já que temos 30 segundos ainda, Copa do Brasil ontem, além da derrota do Juventude, teve a classificação do Santos, né? Que acabou vencendo o Remo em Belém do Pará pelo placar de 1-0, com lei do ex, o Rony, né? Que foi revelado pelo Remo, acabou fazendo o gol da classificação.
3: Hoje, além de Grêmio e Mirassol, também tem Cruzeiro e Chapecoense, Fluminense e Vasco da Gama, também tem Fortaleza e Palmeiras. Todos os jogos acabaram empatados na partida de ida, com exceção do Palmeiras, que venceu Fortaleza por 3-0 na Nubank Arena, que eu ainda tô tentado a chamar de Allianz Arena, e hoje deve ir ao Ceará para confirmar a sua classificação.
2: É isso, Delano.
0: Maravilha. 8h59, fechando o Conectado desta manhã. Obrigado, Luiz. Obrigado, De Luca. De Luca, daqui a pouquinho de volta no Temática. E eu às 11 converso com vocês no debate. Até mais.
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5: Em Veranópolis, mais de 8.000 carteiras de identidade nacional, a nova SIM, já foram emitidas desde a implantação do documento em 2023. Conforme dados do posto de identificação do município, 8.106 carteiras já foram protocoladas e confeccionadas no período. O atendimento é realizado preferencialmente mediante agendamento e a agenda semanal costuma permanecer praticamente completa. Em média, o posto realiza entre 13 e 14 atendimentos por dia, contemplando emissões de primeira e segunda via. Entre os principais motivos para solicitar a nova carteira estão a substituição de documentos antigos ou danificados e a emissão da primeira via. A carteira de identidade nacional traz como principal novidade a utilização do CPF como número único de identificação, substituindo o antigo número do RG. O documento também permite, de forma opcional, a inclusão de informações como CNH, título de eleitor, certificado militar, tipo sanguíneo e dados sobre deficiência ou condições de saúde, mediante a apresentação de documentação necessária. Da tua Rádio Veranense de Veranópolis, Mário Vivan.
3: E a Prefeitura de Garibaldi, por meio da Secretaria Municipal da Saúde, realiza nesta quarta mais uma edição do atendimento em horário estendido na UBS Santa Terezinha. O atendimento acontece das 17 às 20 horas e conta com consultas médicas com clínico geral, coleta do exame citopatológico e realização de testes rápidos. Durante o período, a população também poderá receber a vacina contra a influenza, disponível para pessoas a partir dos 6 meses de idade. Para a imunização, é necessário apresentar documento de identificação com foto e, preferencialmente, a carteira de vacinação. Além disso, as demais vacinas previstas no calendário nacional de vacinação estarão disponíveis. Da tua Rádio Garibaldi, Luiz Henrique Guarnieri.
6: O grupo de canto coletivo do programa SESC Maturidade Ativa de Vacaria representa o município no Encontro Cultural da Maturidade Ativa 2026, promovido pelo SESC RS, que acontece de 3 a 6 de agosto em Piratuba. A delegação é formada por 30 integrantes e participa do evento que reúne mais de 700 pessoas de 30 municípios gaúchos. Coordenado pelo maestro Evandro Araldi Zulianello, o grupo apresentará um repertório preparado especialmente para a ocasião. Além das apresentações culturais, o encontro oferece atividades voltadas ao bem-estar, integração e envelhecimento ativo, promovendo a convivência e a valorização da terceira idade. Da tua Rádio Fátima de Vacaria, Luiz Barreto.
7: Em Soledade, um homem de 44 anos morreu após ser atropelado no quilômetro 253 da BR-386. Conforme a Polícia Rodoviária Federal, a vítima era natural da cidade de Sapucaia do Sul. O veículo envolvido não permaneceu no local e ainda não foi identificado. A Polícia Civil instaurou investigação para apurar as circunstâncias do acidente e identificar o responsável pelo atropelamento. Da tua Rádio Cristal de Soledade,
8: o jovem Kylon Jacob Pereira, do CTG Alexandre Pato, é o grande campeão do Juvenarte 2026, o principal festival de dança tradicionalista na categoria juvenil do MTG. Em entrevista tua Rádio Cacique, ele celebrou a conquista que consolida seu nome como um dos grandes talentos da modalidade e reforça a tradição de Lagoa Vermelha como capital nacional da chula. Essa foi a quarta participação de Kylon na competição. Após ficar em terceiro e quarto lugar nas primeiras edições, conquistou o título no ano passado e repetiu o feito em 2026. Da tua Rádio Cacique de Lagoa Vermelha, Daniel Carvalho.
9: Aqui na região, destaque para o município de Santo Antônio do Palma, que lançou recentemente o programa Pomar Ativo. A iniciativa é da Secretaria Municipal da Agricultura e do Meio Ambiente e busca incentivar o cultivo de árvores frutíferas com distribuição de mudas, adubação e apoio para o preparo do solo. A expectativa é beneficiar cerca de 200 famílias por ano, fortalecendo a segurança alimentar, a agricultura familiar e a geração de renda no município. Da tua Rádio Alvorada de Marau, Ana Lúcia Jacomini.
10: O PROCON de Caxias do Sul emitiu um alerta para uma nova tentativa de golpe que utiliza indevidamente o nome do órgão para enganar consumidores e empresas. Criminosos estão enviando e-mails falsos que simulam notificações oficiais com o objetivo de induzir vítimas a fornecer informações pessoais, realizar pagamentos ou acessar links maliciosos. Segundo o órgão, as mensagens costumam informar sobre supostas reclamações, processos administrativos ou notificações envolvendo o destinatário. Em muitos casos, os e-mails contêm links ou arquivos anexos que podem instalar programas maliciosos nos dispositivos ou permitir o roubo de dados pessoais e bancários. A orientação é que qualquer mensagem recebida em nome do PROCON seja analisada com cautela antes de qualquer ação. Consumidores e empresas que tiverem dúvidas podem procurar atendimento pelos canais oficiais do PROCON em Caxias do Sul, na Avenida Itália, 109, no bairro São Pelegrino. Da tua Rádio São Francisco de Caxias do Sul, Alice Correa.
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13: Temperatura atual de 17 graus em Garibaldi. O tempo está nublado, mas a temperatura um pouco alta para este horário.
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13: A movimentação é tranquila em Garibaldi nesta manhã de quarta.
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13: Neste domingo, haverá missa às 18 horas de abertura da Semana Vocacional aqui em Garibaldi. Logo após a missa, às 19 horas, haverá uma introdução de uma placa comemorativa aos 130 anos dos Freis Capuchinhos no Rio Grande do Sul, mas tudo começou aqui em Garibaldi.
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13: O dólar está cotado hoje a 5,10, euro 5,88, poupança rende hoje 0,50%, nova poupança 0,67%.
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9:15, 9:15. Alô, pessoal, muito bom dia. Mais uma vez, uma alegria estar com vocês. E agora é hora do Temática, chegando nesta manhã de quarta-feira, primeira quarta-feira do mês de agosto. Hoje é dia 5 de agosto. Já se passaram, desde o início do ano, 217 dias. Faltam 148 para o término de 2026. E a frase de hoje é um dito de sabedoria popular. Para o que tem fé, o milagre é desnecessário. Para o que não crê, nenhum milagre convence. O programa Temática tem a sua equipe de trabalho, formada pelos colegas Luiz Henrique Fontanive Guarnieri e Eduardo Bacon da Silva. A coordenação de jornalismo está a cargo da jornalista Denise Furlaneto da Campo. A gerência é de Delano Brandelli Pieta e a direção é do Frei Alceu Ferronato. Em nome de toda esta equipe, eu dou o meu bom dia e digo que hoje é quarta, 5 de agosto, e o Temática está no ar.

Tem gente que te ama muito mais do que você imagina. Na reflexão de hoje, 10 situações onde você jura que uma pessoa não liga para você, mas está enganado. Veja se já passou por alguma delas. Muita gente desconhece que demonstrar amor é o melhor elogio que alguém pode dar. Não confunda orgulho, baixa autoestima ou falta de personalidade com falta de amor. Às vezes, alguém pode ter amor por você sim, apenas não aprendeu a expressar. Por exemplo, parece que a pessoa não reconhece as coisas que você faz. Quando você realiza algo grandioso e alguém não reconhece, isto fere o nosso ego. Mas não quer dizer que aquela pessoa não gosta de você. Apenas ela é incapaz de ficar feliz por questões internas dela e não pelo que você é ou pelo que você fez. Outras pessoas dá a impressão de que elas menosprezam você. Elas são muito orgulhosas para admitir o amor. Então elas são duras em vez de dar carinho, pelo simples fato de que existe uma necessidade de ela se sentir superior devido à sua fraca personalidade. Outros ainda agem com indiferença e você se sente mal diante disso. Na verdade, existem pessoas que se sentem ridículas demonstrando amor. São inseguras, preocupam-se muito com a opinião dos outros e por isso têm vergonha de demonstrar sentimentos bons. Isso é muito frequente nos adolescentes, por exemplo. Outras pessoas ainda fazem maldades com você. Pessoas narcisistas ou até perversas, elas têm dificuldades de estar fora do centro das atenções e tendem a punir quando seus parceiros não os glorificam. E isso tem menos a ver com o amor que sentem por você e mais pela insegurança que elas têm sobre si mesmas. Outras pessoas ainda nunca lhe procuram e você fica preocupado achando que elas não lhe amam. Na verdade, são pessoas inseguras também, mas são sensíveis. Elas têm medo da rejeição e acreditam que não valem a pena para ninguém, nem para você. E se você demorar a responder uma mensagem dela, por exemplo, ela vai enfatizar esta desimportância que sente por si mesma e, por isso, nem arrisca. Ainda há pessoas que não se preocupam com os seus problemas, não é? Na verdade, não quer dizer que não amam você, se não lhe apoiam como você gostaria que elas lhe apoiassem. Apenas acreditam que você é forte o suficiente para suportar qualquer situação, ou muito inteligente para encontrar soluções sozinho. E finalmente, há pessoas que colocam os outros contra você. Veja bem, normalmente, essa é a maneira que uma pessoa fraca, que lhe ama muito, encontra para ter você só para ela. Fazendo intriga, ela tenta afastá-lo daqueles que lhe importam e ter a exclusividade da sua atenção e do seu coração somente para ela. Então, meu irmão, minha irmã, não esqueça, tem gente que te ama muito mais do que você imagina. Até amanhã.

9:21, 9:21, a temperatura está em 17 graus aqui nos estúdios da tua Rádio Garibaldi. Esse foi o nosso espaço de editorial, a mensagem que abre o nosso programa, numa parceria da Elisa Boutique. 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Nós temos intervalo comercial, depois na volta tem um espaço de entrevistas do nosso temática. E nós vamos iniciar falando da festa em honra a São Roque, comunidade de São Roque, Figueira de Melo, né? Vamos receber aqui nos estúdios o pessoal da festa, eles estarão com a gente para dar mais detalhes a respeito do evento que acontece nesse domingo, uma das mais tradicionais festas de comunidade aqui de Garibaldi, que é a festa em São Roque, Figueira de Melo. Informação que a gente tem é que restam pouquíssimos ingressos, mas eles vão nos contar mais detalhes logo depois do intervalo com a participação aqui do pessoal de São Roque. E também, hoje tem uma matéria que eu fiz pela manhã mais cedinho, estive na Escola Madre Justina Inês, onde acontece uma das quatro palestras que o município está promovendo nesse dia de formação para os professores. Hoje não tem aula, nem na rede municipal, nem na rede estadual. Cada rede tem uma formação, uma parada diferente, mas os professores da rede municipal se encontram. No Madre Justina Inês, os professores dos anos finais do ensino fundamental, e lá o assunto é a tecnologia na sala de aula. E eu fiz um bate-papo bem bacana, tive uma oportunidade de conversar com a professora Berenice Bueno, que é a palestrante desse encontro, e olha, posso adiantar para vocês que ficou uma conversa bem legal, e eu convido todos vocês a acompanharem esse bate-papo hoje no nosso temática, tá certo?

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3: 9:30, 9:30, e você ouviu o comercial agora da Almeja, né? Quem almeja, conquista. O comercial estava falando dos apartamentos, pois é, e esse é o nosso assunto agora. 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
3: 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Meu amigo Alexandre, obrigado pela participação, bom trabalho, bons negócios.
4: Obrigado e um forte abraço a todos vocês. Até mais.
3: Valeu. Batemos um papo então com o Alexandre da Almeja Imóveis, falando sobre apartamentos na planta aí no bairro Champagne. Bela oportunidade para você, tá bom? 9:34.
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0: 9h38, 9h38, e as baterias dos Paralamas do Sucesso é que vão fazer a trilha sonora de hoje, porque o baterista dos Paralamas, João Baroni, está de aniversário nesta quarta-feira, 5 de agosto. O Baroni está completando 64 anos de vida, um dos mais influentes bateristas da história da música brasileira, né? Por isso que a gente dedica uma homenagem especial ao baterista João Baroni, não apenas ao Herbert Viana, quando ele está de aniversário, mas o Baroni merece um dia à parte, porque é um baterista que influenciou toda uma geração de músicos pelo Brasil, começando por Alagados, lá de 1986. 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E nós vamos falar de festa, então, porque neste domingo, uma das maiores comunidades de Garibaldi promove a sua festa, a tradicionalíssima festa em honra a São Roque, em São Roque Figueira de Melo. E é por isso que estamos recebendo aqui nos estúdios dois dos festeiros, o Vinícius Sopelsa e a Laís Nicolotti, que vem fazer um convite, até porque estamos na reta final dos ingressos. Então, quem vai deixar para a última hora corre o risco de ficar sem. O Vini esteve algumas semanas atrás fazendo o lançamento oficial da festa, né? E agora imagino o Vini com tudo já quase pronto para esse domingo, hein, Vini? Bom dia, obrigado pela visita.
1: Bom dia, ouvintes. Bom dia a todos que estão nos ouvindo. Nós estamos na reta final. Agora é só preparar os últimos detalhes, né? E esperando todos vocês aqui para nos prestigiar na festa.
0: Com certeza. Deixa eu dar um bom dia para a Laís também. Bom dia, Laís. Tudo bem contigo?
2: Bom dia a todos.
0: Como é que está sendo essa experiência, Laís, de organizar uma festa desse tamanho que é a festa de São Roque?
2: Sim, a gente sempre trabalhou, tanto eu quanto o Vini. A gente sempre ajudou, né, na festa. A gente sempre ajudou na questão dos ingressos, na organização. Mas ser festeira é outra experiência, né? A gente está vendo diferente, a gente tem que organizar, convidar as pessoas. A comunidade ajuda muito, isso é muito positivo. Todo mundo se empenha, todo mundo faz questão de ajudar. E isso que torna a nossa comunidade, digamos, mais fácil de organizar a festa.
0: Aliás, falando disso da comunidade, né? Eu tenho observado pelas páginas de vocês, né? Da festa de São Roque, pelas postagens que vocês fazem. Por exemplo, a gente teve o período aí de fazer o biscoito, teve o período de passar nas famílias para fazer, recolher os donativos. É uma festa também que mobiliza a comunidade, não só no dia, né? Mas muito antes também, né, Laís?
2: Isso, a gente tenta envolver a toda a comunidade, né? A gente faz a coleta, que é tradicional, 15 dias antes da festa. A gente passa em todas as casas e todo mundo sempre colabora.
0: Com certeza. Mas Vini, falar um pouquinho da programação antes do domingo, porque eu sei que tem toda uma programação antes também que vocês estão planejando, né?
1: Tem sim. Então agora, na sexta-feira, a gente vai ter o Santo Terço lá na missa, né? Também radiado aqui pela rádio. Depois no sábado, no sábado à tarde, a partir da 1, a gente tem a nossa tradicional feira colonial, que tem a venda, né, dos produtos coloniais, como pão, cuca e também os grossolis de São Roque frito na hora. Então, quem quiser ir lá, dar uma passadinha para comer um grossoli fresquinho, quentinho, é só chegar lá. E aí depois sim, chega no domingo, então, com a grandiosa festa.
0: Fala pra gente um pouquinho mais desse detalhe da feira, porque eu falava com uma amiga essa semana passada, acho que foi, ela disse, sábado de tarde, eu vou lá pra São Roque, que o grossoli de São Roque é diferenciado, né? Começa 1h30, é isso?
1: Isso, na verdade é
0: uma hora
1: começa então a feira, né? Então vai ser na parte de baixo do salão, né? Na parte inferior. E aí então lá vai ter umas mesas com todos os produtos distribuídos, né? Então a pessoa passa, é como se fosse um mercado, passa lá, pega o que quiser, depois só passa e acerta. E aí vai ter o Clube de Mães, então, com o Grossoli, né? Que é muito bom, né? Sou suspeito em falar.
0: Uma receita meio secreta do São Roque, parece. Exato. Que as mulheres lá, no, Dona Zélia, por exemplo, não dá receita, né?
1: Não dá receita, isso aí. E aí, então, vai ter os grossos lá frito na hora. Então, vai ser bem quentinho, bem gostoso. E também, esse ano, a gente vai colocar uma mesa meio que coletiva, assim, pro pessoal que quer já consumir lá no local, né? E também a gente vai ter, por exemplo, sanduíche com pão colonial, né? Com salame colonial, queijo colonial, e cafezinho, né? Pra estar comendo lá no local, né?
0: Enfim. Um café da tarde no sábado, então.
1: Exato, isso aí.
0: Inclusive, parece que a previsão vai tá frio sábado, vai. Né? Então, aquele sanduichinho de pão colonial, hein? Com queijo, né? Copo, salame, eu acho que vai muito bem, né?
1: Isso aí,
0: um cafezinho quente, junto, então,
1: exato.
0: Né? Maravilha. E aí chegamos no domingo, né, Laís? Eu falava hoje pela manhã cedinho com a Denise também, né, que a previsão do tempo no início da semana indicava que choveria domingo. Agora já mudou esse cenário, imagino que você esteja acompanhando também. Vai ter tempo firme, vai ter sol, mas vai estar frio. Um belo programa para esse domingo, uma sopinha de capelete, hein? Que tal,
2: isso,
0: né? Mas antes da sopa, né, antes do almoço, como é que vai ser a programação do domingo, Laís?
2: Então, no domingo, às 10h30, a gente tem a missa, que será radiada pela Rádio Garibaldi, né? E transmitida pelo Facebook. E após, então, às 12 horas, nós temos o nosso almoço. Uhum. E à tarde, às 13, então, a gente tem uma reunião dançante com o grupo Sangue Gaudério. A entrada é franca, então, quem não tiver no almoço, pode vir à tarde, que será bem recebido também.
0: Começa cedo o baile, então.
2: Isso.
0: Maravilha. Bom, falávamos hoje pela manhã também cedo com a Denise que São Roque foi pioneira na questão dos ingressos numerados, né?
2: Sim.
0: Esse é um detalhe importante, né? Que já há um bom tempo vocês fazem e facilita muito a vida das pessoas, né?
2: Sim, porque quando você compra o ingresso, o seu ingresso tem um número, uhum, e que está no prato. Então você pode chegar a hora que você quiser chegar mais cedo, mais tarde, o seu prato estará lá com o seu número. Então é o número correspondente ao ingresso, será no prato.
0: Não precisa se preocupar em ter que reservar
2: lugar. Isso, é só chegar com tranquilidade e se sentar.
0: Nesse domingo é dia dos pais, né? E aí, eu acho que a dica que a gente pode dar para os filhos que estão pensando ainda, o que eu vou fazer nesse domingo, né? Vamos evitar fila, vamos evitar que o pai cozinhe, que asse a carne, né? Um belo programa de dia dos pais, né, Laís?
2: Sim, é um belo programa, o cardápio tradicional, né?
0: Uhum.
2: E a gente ainda tem alguns ingressos disponíveis, então se quem ainda tiver interesse, a gente pode deixar os contatos,
0: claro,
2: né? Da Cristiane, que organiza os ingressos numerados, então a gente ainda tem alguns poucos ingressos.
0: Uhum. Para quem, por exemplo, vim e participa de algumas outras festas aqui em Garibaldi, talvez muita gente não saiba, mas as mestres da cozinha são de São Roque, né? Que organizam muitas festas. Então, aquele cardápio tradicionalíssimo das festas de comunidade vai ter em São Roque também, com a qualidade de quem tá dentro da própria cozinha, né?
1: Isso, exato. Então, a nossa cozinheira oficial é a dona Ana, né?
0: Uhum.
1: E ela ajuda, sim, como você falou, vários outras comunidades, né? E aí, então, o cardápio, ele é aquele tradicional, né? Que todo mundo fala super bem, principalmente da maionese, que a, uhum, maioria gosta, né? Então, o cardápio sempre se mantém o mesmo, né? Desde de lá atrás, né?
0: Eu sou fã da sopa e do recheio aí de São Roque, né? Que é um espetáculo à parte, que também é uma receita meio secreta da dona Ana, né?
1: É, isso aí também, eu não faço ideia como é que ela faz.
0: E ela tá sempre comandando, né?
1: Sempre, sempre.
0: Telefones para contato, gente, para quem quiser reservar esses últimos ingressos que restam, então.
1: Então, durante o dia é no 3462-7636, com a Irma, que no caso é a mãe da Cristiane.
0: Uhum.
1: E à noite, então, pode ser pelo telefone celular, o WhatsApp, né? Que é o 54-99-988-2597, com a Crismânica daí.
0: Perfeito, aí garante seu ingresso. Importante avisar também sempre, eu lembro que vocês falavam, tu e a Grazi, né, na outra participação também, se vai com criança, avisar também é importante, porque vai precisar de um lugar, mesmo que a criança não pague, né?
1: Isso, exato. Então, a gente pede para avisar, mesmo que a criança não pague, para avisar, porque agora não é mais banca, né? Então agora é cadeira.
0: Ah, é com cadeiras.
1: É, agora sim. Então a gente não consegue mais encaixar como uma vez a gente conseguia, né?
0: Uhum.
1: Apertar um pouquinho na banca. Então como é cadeira agora, a gente não consegue mais fazer isso. Então a gente precisa saber, mesmo que não pague, porque a criança vai precisar ter um ingresso, né?
0: Perfeito. Então tá, Vini, obrigado pela participação, grande abraço, boa festa pra vocês.
1: Obrigado, agradeço o convite para estar aqui falando sobre a nossa festa.
0: Obrigado, Laís.
2: Muito
0: abraço.
2: Obrigada, agradeço a oportunidade de estar aqui divulgando a nossa festa.
0: Maravilha. Laís Nicoló de Vinícius Sopelsa falando sobre a festa em honra a São Roque na comunidade de São Roque Figueiredo de Melo nesse domingo. Olha aí, ó, para você levar o teu pai, né? O avô, enfim, que também é pai em dose dupla. Bela dica nesse domingo, o cardápio tradicionalíssimo da festa de São Roque, que, como disse o Vini, ela está em transmissão também, tem cobertura toda especial da tua rádio Garibaldi. 9h48, 17 graus a temperatura, intervalo, depois voltamos com mais destaques aqui no Temática.
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0: 9:57, 9:57, temperatura em 18 graus, ao som de A Novidade, música que completa 40 anos. Agora, em 2026, a gente está voltando com mais temática em 101.5 FM, numa parceria por aqui da loja Ponto Moderno, onde você encontra estofados com conforto, elegância e qualidade. 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Tem aí notícias da hora, participação dos colegas da Rede Tua Rádio, deixando você bem informado com os principais destaques do estado, país e mundo. E na sequência, no próximo bloco, trago uma matéria que eu gravei hoje pela manhã mais cedinho. Estive lá na escola Madre Chinês para conversar com uma professora que está palestrando nesse momento aos professores e falando sobre a tecnologia na sala de aula. É bem interessante essa matéria e eu convido vocês a acompanharem na sequência.
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4: Dez horas. 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O Rio Grande do Sul tem alerta amarelo para tempestade desde a meia-noite desta quarta até a meia-noite de quinta, segundo o INMET. Conforme os avisos indicam, no pior dos cenários, a chuva pode gerar acumulados de até 50 milímetros e queda de granizo, enquanto as rajadas de vento têm possibilidade de atingir entre 40 e 60 quilômetros por hora. Além disso, a combinação de calor e umidade acumulados nos últimos dias favorece a formação de nuvens carregadas e aumenta a ocorrência de raios. O governo Lula decidiu que vai adotar a reciprocidade contra os Estados Unidos como resposta à revogação do visto da embaixadora brasileira no país, Maria Luísa Ribeiro Viotti. Ela está com o visto revogado desde a tarde de ontem, terça, mas pode seguir nos Estados Unidos com sua atuação em Washington. Porém, ela não poderá retornar caso deixe o país. Segundo o Departamento de Estado dos Estados Unidos, a medida é uma resposta à demora das autoridades brasileiras em conceder o aval diplomático para que Daniel Pérez assuma a embaixada do país no Brasil. O princípio da reciprocidade estabelece que um Estado tende a tratar outro da mesma forma como é tratado por ele nas relações internacionais, evitando que apenas um lado se beneficie das regras. Tudo parece impossível até que seja feito. 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Um bombardeio russo em Kiev, capital da Ucrânia, na madrugada de hoje, deixou 17 mortos e mais de 40 feridos, além de destruir armazéns e centros logísticos, em um dos maiores ataques contra a cidade em 2026, segundo autoridades ucranianas. A Rússia utilizou no bombardeio 28 mísseis balísticos e hipersônicos, além de outros 115 drones, segundo o Ministério da Defesa ucraniano. As defesas aéreas do país interceptaram cerca de 90% dos drones, porém não conseguiram abater nenhum dos mísseis, que chegaram muito rápidos, segundo a pasta. 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

10h12, 10h12, ao som de Cinema Mudo, dos Paralamas do Sucesso. A gente está de volta com o nosso temática, lembrando que a trilha sonora de hoje, ela tem Paralamas do Sucesso, porque o baterista dos Paralamas, o João Baroni, está completando hoje 64 anos de vida. 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Olá!

0: Gente, hoje pela manhã mais cedo eu estive na Escola Madre Justina Inês para gravar uma matéria com a Secretária Municipal de Educação, Beatriz Bocchese Arregui, e também para conversar com a professora Berenice Bueno, ela que foi uma das, ou está sendo, na verdade, porque ainda está acontecendo essa palestra, uma das palestrantes na formação continuada que acontece hoje para professores da rede municipal de ensino, professores da rede estadual também estão participando, mas aí em outras formações, no caso do estado é a parada pedagógica. E a gente falou sobre o tema que está sendo trabalhado pela professora Berenice, que é a tecnologia na sala de aula. Ficou uma matéria bem bacana e eu convido vocês a acompanhar esse material que eu gravei hoje pela manhã mais cedinho, especial para os ouvintes do Temática. Acompanhe comigo.
1: E a reportagem da Rádio Grimaldi, nesta manhã de quarta-feira, veio até a Escola Madre Justina Inês, que é uma das instituições de ensino de Garibaldi, que realiza hoje formação continuada para profissionais. Aliás, essa formação, aqui, claro, destinada à rede municipal, mas também professores da rede estadual estão participando de uma formação hoje. Até por isso, né, nós não temos aula hoje nem na rede municipal e nem na rede estadual de ensino. Falamos sobre isso agora há pouco com a nossa unidade móvel. Mas eu quero focar agora um pouco na formação dos profissionais da rede municipal, porque estou aqui com a secretária Beatriz Bocchese Arregui, que vai conversar com a gente um pouquinho sobre esse momento também de parada, mas de parada para os estudantes, porque para os professores um dia de muito aprendizado hoje. Bom dia, secretária. Bom dia.
2: Bom dia, Deluca. Bom dia aos ouvintes. Exatamente. Então, a gente aproveitou para fazer junto com o Estado, otimizando a questão das escolas, né, da movimentação do transporte escolar, e aproveitamos esse momento, então, hoje, para dar essa paradinha de formação aos professores. Então, hoje nós estamos aqui no Madre Justina Inês, então teremos a professora Berenice com os anos finais, e da mesma forma estará acontecendo concomitante o dia inteiro na APAE, para os nossos monitores e profissionais das salas de AE, no Glória, para a educação infantil, e nós teremos também o pessoal que está em formação dos anos iniciais, né? Uhum. Então, hoje especificamente aqui é dos anos finais, de sexto ao nono ano, com a prof. Berenice, para falar sobre as tecnologias, né? Inovação na educação e a otimização de computadores, tablets e os próprios celulares, né? Que o professor hoje é também uma ferramenta de trabalho. E eu diria que é muito importante para até os nossos alunos entenderem que o celular não são só as redes sociais, né? Que a gente precisa e deve utilizar de forma bastante consciente para aproveitar dentro da nossa aprendizagem. Então, a professora Berenice estará contribuindo conosco, né? E nesse momento tão importante, e eu reforço, é importante também esse momento de formação para os nossos educadores, faz parte da jornada de trabalho e da mesma forma os alunos serão melhor atendidos, né? Então, todo ano a gente procura fazer essa parada, tentamos juntar junto ao Estado, né, para que as coisas possam acontecer da melhor forma. Então, esperamos que seja um dia bastante produtivo para os nossos educadores.
1: Aliás, sobre a escolha do tema, em especial essa que nós estamos aqui no Madre, né? Em tempos de IA, em tempos de discussão de celulares ou não na escola, né? Eu acho que nada mais atual do que esse tema, né, secretária?
2: Isso, a gente tem que aproveitar. Então, a modernidade, a tecnologia, elas estão aí para ser usadas, mas de forma consciente, de forma a instruir os nossos educadores, né? E os nossos educandos também. Então, a gente não tem que ser contra essa ferramenta tão útil, mas usá-la de forma consciente.
1: Perfeito. Secretária, muito obrigado pela participação, um grande abraço.
2: Muito obrigada, então, e um bom dia a todos nós.
1: Secretária Municipal de Educação, Beatriz Bocchese Arregui, falando sobre uma dessas formações, essa aqui no Madre Justina Inês, destinada, né, aos profissionais dos anos finais do ensino fundamental aqui de Garibaldi. Tem formação também na Pedro Catani para os anos iniciais, na Escola Nossa Senhora da Glória, né, para a educação infantil, e também na PAI para monitores de inclusão. Bom, eu tenho a oportunidade agora de conversar com a professora Berenice Bueno, que vai palestrar sobre esse assunto que a secretária Beatriz conversava comigo, né? Inovação na educação, limites e possibilidades para a utilização das tecnologias no processo de ensino e aprendizagem. Professora Berenice, te dou meu bom dia já, você estava ao meu lado acompanhando agora a entrevista com a secretária, né? E repito a fala que fiz para ela, nada mais atual do que esse tema hoje em dia, né? Bom dia.
3: Bom dia, é um privilégio estarmos aqui em Garibaldi hoje, dialogando com os professores da rede municipal. Em nome da Consultoria Educação e Ação, nós vamos desenvolver esse tema, que é um tema muito pertinente. A sociedade hoje, ela está envolta luta em meio à tecnologia. Nós não conseguimos mais viver sem que a gente acesse os nossos dados através da tecnologia, em que a gente tenha informações no dia a dia. A forma como a gente se comunica envolve diretamente a tecnologia. E a escola não pode se manter alheia a esse cenário. A escola precisa dialogar com as tecnologias, mas precisamos também ter o discernimento de que usar tecnologia na escola necessariamente não significa inovar. A inovação se dá a partir do momento em que os professores conseguem usar essa tecnologia de forma assertiva, de forma em que seja para produzir o conhecimento, o que a gente chama hoje de intencionalidade pedagógica. E hoje nós estamos vivendo no Brasil a inserção da chegada de um complemento a uma base nacional comum curricular, que é o chamado complemento BNCC Computação, que nos convida a estar trazendo as tecnologias para o espaço escola, até porque o mercado de trabalho, as profissões hoje, todas estão diretamente relacionadas ao uso das TICs, que a gente chama. Mas utilizá-las precisa-se primeiramente pensar como, quando, qual a melhor ferramenta, qual a melhor proposta, pensando na perspectiva de que todas conduzam o estudante a ele construir conhecimento e não simplesmente ser aquele que absorve ou que faz uso da tecnologia sem um devido uma devida preparação, um devido objetivo pedagógico. Então, para o dia de hoje, o nosso convite aos professores da rede vai ser olharmos para as tecnologias, pensarmos quais ferramentas dialogam melhor no processo de produção de conhecimento, no processo de desenvolvimento de aprendizagem, né? Mas necessário é? Sim, com certeza. A questão é como fazer e a forma mais assertiva. Esse é o nosso convite, o nosso desafio para o dia hoje em Garibaldi.
1: É, e um debate muito pertinente, muito atual, porque aqui quem fala é um professor de formação, inclusive, né, professora? E talvez a academia, a graduação não acompanhe essa velocidade com que a tecnologia chegou. Há poucos anos atrás, não estamos falando de IA, por exemplo, né? Então, isso talvez não seja debatido ainda com a profundidade que deveria, né? Então, esses momentos desse debate que são fundamentais, né?
3: São, com certeza. E já que tu trouxeste a questão do tema IA, né? A inteligência artificial, nós já estamos hoje no que a gente chama de segunda era já da inteligência artificial. E a proposta é de que a gente se aproprie desse tema. Pense como fazer um diálogo entre conhecimento e aprendizagem com esse tema dentro da escola, dentro do espaço território e instituição escolar. A inteligência artificial veio e ela não vai desaparecer, ela está aí sim para maximizar processos, ela está para auxiliar nas nossas rotinas, no nosso dia a dia, mas precisamos acima de tudo alinhar como que essa inteligência artificial vai fazer parte do diálogo com do professor dentro da sala de aula com o ensino e aprendizagem. Vamos pensar que crianças que nasceram em 2020 já nasceram dentro da inteligência artificial e cada vez que chega um novo avanço da tecnologia, as relações de trabalho, as relações de sociedade, portanto, obviamente, a relação da escola vai ser mudada e vai ter que ser repensada. E este é o momento. Nós estamos, como a gente chama, num virar de chave. Mas esse virar de chave precisa ser consciente, gradativo, tranquilo, sabendo todos o que queremos e onde queremos chegar. Então, todas essas tecnologias e a inteligência artificial nos desafiam hoje, mas elas estão para favorecer o aprendizado.
1: No início do ano passado, nós tivemos um momento importante para o ensino, que foi, por exemplo, a proibição dos celulares em salas de aula, né? E a gente observa, por exemplo, alguns países, Reino Unido proibindo redes sociais para 16 anos, Austrália de 18 anos para baixo proibindo redes sociais também. Como você vê esse movimento que por vezes pode ser um movimento que a gente não observava alguns anos atrás, que é de proibição dos celulares?
3: Veja bem, parece incoerente, né? Nós, ao mesmo tempo que no Brasil tem uma legislação que proíbe o celular, ela nos diz que nós precisamos trabalhar uma BNCC Computação dentro de sala de aula. Mas a perspectiva é de que dentro dessa BNCC Computação, ela traz um eixo chamado cultura digital. Esse eixo, ele vem para corrigir essa distorção do uso da tecnologia de forma desenfreada e, por vezes, de forma não tanto assertiva por parte do estudante. Então, a cultura digital, ela vai tratar de temas hoje muito pertinentes. O uso correto, o uso ético, o uso responsável dessa tecnologia. E isso é o que nós precisamos. Nós não precisamos nos afastar dela, mas precisamos saber usá-la de forma que seja para o crescimento meu, teu e de todos nós. E principalmente de um planeta, né, que precisa ser preservado, que precisa ser cuidado. Então a cultura digital é um viés muito forte que vem hoje, que está sendo pedido, né, o convite está sendo feito para que a gente olhe para esse tema e traga ele para as discussões, para as rodas dentro da escola. Então não é não usar, mas é usar de forma correta, ética, responsável para o benefício da pessoa e de todos nós do coletivo junto. Cultura digital hoje é um tema que circunda todos os debates, todos os eixos em termos de sociedade, inclusive o espaço, território e educação. A questão é como vamos desenvolver essa cultura e essa cultura vai acontecer a partir do momento em que nós virarmos a chave, como eu dizia, e levarmos para o

0: eu deixo, não deixo, eu proíbo totalmente, eu libero, enfim, para esses pais que certamente devem estar angustiados, porque ainda é um terreno muito a cegas, né? O que que a gente pode dar de recomendação para esses pais, para esses responsáveis?
1: Em primeiro lugar, para os pais das crianças que estão na primeira infância, isto é, as crianças do 0 até os 6 anos, menos tela. Quanto mais interação essas crianças tiverem com brinquedos, com a família, com pessoas, com seres humanos, com processos, melhor será. Zero, eu falei zero telas. Por quê? Porque é na primeira infância que se forma 90% do cérebro da criança. Então, este cérebro hoje, que já vem sendo, de certa forma, abarrotado de tecnologia, os resultados nós já estamos percebendo. São crianças que têm um cérebro mais acelerado, baixo poder de concentração, baixa atenção, baixo poder de memória, são crianças que não brincam mais, são crianças que estão com dificuldades até, às vezes, de sobrepeso, são crianças que estão gerando dificuldades até na sua comunicação, porque estão ficando mais introspectivas. Então, essas crianças precisam ser cada vez mais retiradas da tela e serem colocadas no convívio entre as pessoas e estimuladas entre diferentes propostas e diferentes situações. Os adolescentes, é cada vez mais do que nunca, é o acompanhamento da família. Hoje nós temos, em função do ECA digital, a definição de que as principais hoje redes de sociais de comunicação, elas existem ferramentas em que o familiar, o adulto, acompanha a rede social deste adolescente ou deste já quase adulto. Então, o caminho é esse, é você atrelar as redes sociais deles, a sua rede social, acompanhar, monitorar e cada vez que for, sempre que possível, levar a eles uma proposta diferente. Vamos pensar cada vez mais na convivência da família, na convivência com os amigos, vamos pensar cada vez mais em estarmos entre nós e menos em frente à tela. Então, a dica é essa, porque se a gente quer ter filhos presentes, quisermos manter uma humanização da sociedade, nós precisamos retirar essa tela que está simplesmente por estar ali, através de um consumo que nem sempre leva a resultados propositivos e positivos na vida do ser humano. Menos tela, mais interação.
0: Maravilha. Professora, muito obrigado, uma boa palestra para ti.
1: Muito obrigada.
0: Nós conversamos então com a professora Berenice Bueno, ela que ministra a palestra Inovação na Educação, Limites e Possibilidades para a Utilização das Tecnologias no Processo de Ensino e Aprendizagem, nesta formação, né, que acontece aqui junto à Escola Madre Justina Inês para os professores dos anos finais do ensino fundamental. Uma quarta-feira diferente para as redes municipal e estadual, porque é uma quarta-feira de muito aprendizagem para os professores. Reportagem especial de João Paulo De Luca para a tua rádio Garibaldi.
2: É isso, né, gente? Uma formação importante, um debate importante, né? Que um tema mais atual do que esse, impossível, né? Tecnologia nas redes, tecnologia e redes sociais nas escolas, né? Tema bem bacana aí de ser debatido. Agora são 10h28, nós temos intervalo, temperatura em 18 graus, depois na volta tem mais destaques aqui no nosso Temática. Voltamos já.
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4: Agora são 10 horas com mais 31 minutos, 10:31, temperatura em 18 graus aqui nos estúdios da tua Rádio Garibaldi. 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
4: 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Agora são 10h37.
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0: 10h42, 10h42, ao som de Cuide Bem do Seu Amor, a gente está de volta com mais Paralamas do Sucesso, hoje na nossa homenagem a João Barone, baterista dos Paralamas, que está completando 64 anos nesta quarta, com o nosso temática tendo a parceria por aqui nesse bloco da loja Ponto Moderno. 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E eu quero falar agora, gente, sobre um simpósio que acontece amanhã em Bento Gonçalves e que debate a produção de insumos com base na matéria orgânica. Trouxemos essa matéria com o Ferrari recentemente e agora a repórter Denise Furlaneto da Campo preparou um resumo especial desse simpósio muito importante em tempos de natureza, em tempos de que a gente fala sobre o reaproveitamento, a economia circular, um debate muito bacana e um simpósio muito interessante para amanhã. Matéria de Denise Furlaneto da Campo.
1: O Brasil importa cerca de 80% do nitrogênio e do potássio e 70% do fósforo usados na agricultura. Uma dependência que deixa o setor exposto a oscilações de câmbio e de preço no mercado internacional. Parte da resposta a esse cenário está em resíduos orgânicos que hoje são descartados e poderiam voltar à lavoura como fertilizante. Tema do primeiro simpósio Acifertu de insumos agrícolas com base orgânica, marcado para amanhã em Bento Gonçalves. A participação é gratuita mediante inscrição, através do Simpla. De acordo com o presidente da Associação das Indústrias de Fertilizantes Orgânicos do Rio Grande do Sul, garibaldense Valdecir Ferrari, o simpósio mostra que o Rio Grande do Sul tem tecnologia para transformar resíduo em insumo agrícola e reduzir a dependência dos importados, e oferecerá aos participantes informações, orientações e novas possibilidades para seus negócios. A prática já ganha escala no estado. As indústrias associadas à entidade concentram cerca de 90% da produção gaúcha de insumos com base orgânica e processam juntas mais de 1 milhão de toneladas de material orgânico por ano, devolvendo à lavoura, sob forma de fertilizante, o que antes seguia para descarte. Neste contexto rico em oportunidades, o simpósio prevê um dia de imersão com autoridades ambientais, pesquisadores e representantes do setor produtivo. A abertura traz a apresentação da Acifertu RS, conduzida pelo presidente Valdeci Ferrari. Na sequência, Clorialdo Roberto Levreiro, da Associação Brasileira das Indústrias de Tecnologia em Nutrição Vegetal, discute o papel dos insumos de matriz orgânica no agro moderno. Amanhã segue com o tema regulatório. A Secretaria Estadual de Meio Ambiente e Infraestrutura trata da legislação ambiental vigente e a Procuradora de Justiça Ana Maria Marquezan aborda a atuação do Ministério Público sobre bioinsumos. À tarde, a programação envolve aspectos técnicos e práticos. Henrique Blei, do Ministério da Agricultura e Pecuária no Estado, fala sobre legislação aplicada aos insumos agrícolas. O pesquisador da Embrapa, Fabiano Daniel De Bona, detalha a eficiência dos fertilizantes de matriz orgânica. E o professor Átila Francisco Mogor, da Universidade Federal do Paraná, faço apresentação sobre fisiologia vegetal. Por fim, Marcelo Biasuzzi, da Emater, explana sobre o papel dos insumos com base orgânica no desenvolvimento da agricultura no Rio Grande do Sul. A agenda de trabalho inclui ainda homenagem aos 100 anos de nascimento de José Antônio Lutzenberger, agrônomo que ajudou a consolidar o debate ambiental no Rio Grande do Sul. Vamos acompanhar a participação do Valdecir Ferrari, que traz mais detalhes a respeito deste importante simpósio que acontece amanhã em Bento Gonçalves, tendo por local o Hotel da Londer.
2: Amanhã a gente vai ter a presença, eu vou falar no início sobre a geração e os trabalhos que os associados da Ciferto fazem, quais são as tecnologias. Depois nós vamos ter o presidente da Abisolo, que é a nossa associação maior dentro do país, que traz os dados do país e do mundo nesse sentido. Nós vamos ter a Secretaria Estadual do Meio Ambiente também, é para ser a secretária que vai vir falar sobre as políticas públicas futuras voltadas para a questão ambiental. Vai ter também uma promotora do Estado do Rio Grande do Sul, do Ministério Público, que vai falar sobre as tendências e o que o Ministério Público está cobrando hoje a nível ambiental. Então, de manhã vai ser um tema bem forte, voltado para informações e os possíveis subprodutos que vão entrar nesse circuito. Aqui em Garibaldi, nós temos muitas empresas já tratando seus resíduos, inclusive supermercados entregando para nós ou para outras empresas para reciclar o que sobra das frutarias, essas coisas todas, né? Isso, algumas empresas com economia circular também já estão fazendo isso, então a tendência disso é crescer muito. E de tarde, então, vai ter o Ministério da Agricultura falando sobre a legislação de bioinsumos, que o nosso setor está englobado nessa nova política econômica do bioinsumos. Então, a lei de bioinsumos foi aprovada em 2024, só que está sendo regulamentada. Então, o Ministério vai trazer essa parte, que envolve biotecnologia, envolve tudo, que o nosso setor está dentro da bioeconomia. E também vamos ter palestras de um pesquisador da Embrapa, um pesquisador da Universidade do Paraná e da Emater, falando sobre a parte mais técnica, que vai interessar muito mais para quem lida no setor agrícola.
0: Perfeito. Imagino um evento mais focado para quem é do setor, né? O público em geral pode ter acesso? Pode quem tem interesse em buscar mais informações sobre isso?
2: Assim, a gente tem hoje mais de 200 inscritos, nós temos capacidade de receber lá uns 400, 500, se for o caso. Só a gente recomenda entrar no site da Aciferto, tá? E lá tem a inscrição para nós se programar com o dimensionamento do espaço, porque a gente vai fazer no Hotel da Londer em Bento Gonçalves. Existe uma possibilidade de ampliação de espaço, mas para isso nós precisamos que as pessoas se inscrevam. E sim, está aberto ao público em geral, quem quiser tomar conhecimento, porque a questão de resíduo é uma coisa geral, sabe? Isso. Ela é técnica, sim, é. Mas a gente precisa ter uma visão mais social das coisas e o pessoal indo lá, especialmente o pessoal ligado aos setores públicos, secretarias do meio ambiente, essas entidades, ou a própria entidade ambiental aqui do município, o Conselho Municipal do Meio Ambiente. É muito interessante participar, porque muitas vezes as pessoas tentam buscar tecnologia fora do país, milagrosa. E aqui no Rio Grande do Sul nós já estamos aplicando umas tecnologias muito grandes, muito, muito aprofundadas. A gente tem tecnologias termobáricas, tem pirólise sendo feita em pesquisa, tem hidrocarbonização, tem sistemas de compostagem. Um deles foi criado aqui em Garibaldi, é um sistema hoje reconhecido tecnicamente. Então, a gente tem várias tecnologias que podem solucionar problemas de diferentes tipos de resíduo, tanto para destino como para gás, para insumo agrícola, mas também tem tecnologias que podem direcionar os subprodutos para outras áreas da economia.
0: Perfeito. E vale até também, claro, aqui estamos falando de resíduos de indústria, nós começar aquele trabalho de formiguinha na nossa casa também, sempre, a separação do resíduo. O resíduo orgânico bem separado e bem recolhido também já facilita muito a vida de todos, né?
2: Sim, isso é possível. Assim, eu vou te colocar assim como exemplo, nós aqui na nossa empresa, temos a economia circular acontecendo já há 4 anos, 3 para 4 anos. Nós não entregamos mais nenhum resíduo para o município. Todo ele nós administramos internamente, separamos e destinamos. e a gente biotransforma os resíduos orgânicos na própria unidade. É o primeiro encontro, né? A gente quer criar elos, por isso que a gente está convidando toda a cadeia que envolve a questão ambiental para estar presente. Tem inclusive as universidades que atuam com pesquisa que vão estar participando também. Então a gente quer criar um ambiente de crescimento, não só pela força legal, pela consciência e pela necessidade de mercado que cada vez mais vai puxar. Inclusive vai ter, e já está se negociando hoje, a questão de crédito de carbono em cima da transformação dessa parte de resíduos de subproduto. Há uma forte tendência de crescimento rápido da questão do crédito de carbono, principalmente impulsionado pela IA. Então o pessoal diz assim, como é que a IA vai interferir? A IA consome muita energia.
0: Sim.
2: Ela vai ter que comprar muito crédito de carbono. Então o crédito de carbono passa também pela transformação de biomassas em insumos que travam o carbono no solo, que diminuem o uso de mineração e também de outros produtos como biogás. Então tudo isso vai estar sendo debatido lá e a gente convida quem puder participar que se inscreva acessando Acifertu, né? www.acifertu.com.br e aí tem o link lá para inscrição.
1: A participação de Valdeci Ferrari, presidente da Associação das Indústrias de Fertilizantes Orgânicos do Rio Grande do Sul, da tua Rádio Garibaldi, Denise Furlaneto da Campo.
0: Obrigado, Denise. E amanhã, inclusive, nós estaremos acompanhando, através da própria Denise, este simpósio e trazendo uma série de matérias especiais para os ouvintes do Temática. Amanhã, nossa programação do Temática terá uma cobertura especial nesse sentido, desse espaço, né? Lá no, em que acontece em Bento Gonçalves. 10h54, estourou nosso tempo, gente. Vamos ficando por aqui com o Temática de hoje. 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Depois do intervalo, tem notícias da hora e depois é a vez do debate com nossos tradicionais debatedores de todas as quartas-feiras. No próximo bloco.
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3: 11 horas em ponto.
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7: 11 horas. 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Com sinais mistos no âmbito da inflação, o Comitê de Política Monetária do Banco Central define nesta quarta-feira o patamar do juro básico do país. A expectativa predominante é de um novo corte na taxa Selic. Se confirmado, um recuo de 0,25 ponto percentual, como estima parte do mercado, será a quarta redução consecutiva da Selic, que atualmente está em 14,25%. A reunião desta semana ocorre em um contexto de pressões divergentes sobre a inflação. O governo argentino informou que o Brasil solicitou o retorno do embaixador argentino a Buenos Aires em meio à crise diplomática provocada por declarações do presidente Javier Milei contra Luiz Inácio Lula da Silva. A tensão entre os dois países aumenta após repetidos ataques de Milei contra Lula, a quem o argentino se referiu como ladrão e corrupto. Segundo comunicado divulgado pela chancelaria argentina, o embaixador Guillermo Raimondi foi convocado na tarde desta terça pelo ministro das Relações Exteriores do Brasil, Mauro Vieira, que lhe comunicou a decisão do governo de reduzir o nível de representação diplomática bilateral e de solicitar o seu retorno para a Argentina. 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O Vaticano confirmou a viagem do Papa Leão XIV à América do Sul. O pontífice deve passar entre os dias 6 e 17 de novembro pelo Uruguai, Argentina e Peru. Era esperado que ele passasse pelo Brasil, principalmente pela região da fronteira do Rio Grande do Sul. Porém, o país ficou de fora da viagem apostólica. Conforme comunicado do diretor da sala de imprensa da Santa Sé, Mateu Bruni, Leão XIV passará primeiro pelo Uruguai, entre os dias 6 e 8 de novembro. Entre 8 e 11 de novembro, visitará a Argentina e ele estará no Peru entre os dias 11 e 17. De acordo com a nota, o programa da viagem será divulgado mais adiante. 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
7: Próxima edição, às 14h.
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0: Olá, tudo bem? Bom dia, 11 horas, 7 minutos, debate no ar, aqui pela Garibaldi, em 101.5 FM, debate das quartas-feiras. Hoje, mesa cheia, Sandro Cisiloto Garda, muito bom dia.
1: Bom dia os amigos.
0: Cássio Brufato, bom dia.
2: Bom dia a todos.
0: César Cauê Schaefer Ungarato, bom dia.
3: Bom dia.
0: João Paulo De Luca, mais uma vez, meu amigo,
4: bom dia. Bom dia a todos.
0: 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Gente, hoje o assunto não poderia deixar de ser, ainda é a falta de água do município, no município. Ontem a gente contou com a presença dos vereadores Gilberto Perim e Jovan Flores, da Comissão de Infraestrutura da Câmara, prestaram alguns esclarecimentos, falaram o que está sendo feito e algumas informações que nos deixam bastante preocupados. Uma delas do reservatório de mais de 2 milhões e meio, acho, de litros, né? É um grande reservatório lá no São Francisco, que, conforme informação do vereador Gilberto Perim, não está funcionando a pleno. Mas ele não sabe...
1: O que seria...
0: Pois é, um reservatório daquele tamanho...
1: O que é não funcionar a pleno? Alguém tem...
0: Pois é, a gente precisa dessa informação. Outra que me preocupou é que os vereadores já foram na agência reguladora e falaram também com o pessoal da Aegea Corsã, que pediu os protocolos de falta de água, porque, conforme os vereadores, chegaram lá e disseram: não, mas não tem protocolo nenhum de falta d'água. Além de ter inúmeros protocolos, a Corsã diuturnamente emite releases falando sobre a falta de água e prognóstico de volta, de retorno do abastecimento, quase diariamente. Se isso não é ciência de que falta água no município, eu não sei o que que é. Aí eu fiquei, os vereadores gentilmente me trouxeram uma cópia do contrato, que está escrito termo aditivo para adequação do contrato de programa número 264 ao regime de concessão de serviço público e outras avenças e respectiva consolidação, mas, a meu ver, que bom que temos os advogados aqui para tratar um pouquinho mais dessa questão jurídica. A meu ver, pelo que eu li, pelas considerações, pelos anexos, trata-se de um novo contrato e não de um aditivo, embora seja nominado como um. Pelo que eu li até agora, doutor Sandro Garda, é um novo contrato, né?
1: Delano, doutor.
0: Bom dia.
1: Doutor,
0: com a devida vênia.
1: Bom dia.
2: Meu Jesus.
1: Bom dia. Antes de dar eu vou dar um cacete na prefeitura, nos vereadores hoje. Hoje vai ser bom. Mas só quero fazer, antes disso, eu quero fazer...
2: Sério?
1: Por dever de justiça, eu preciso fazer um elogio para a Secretaria de Saúde do município. Na sexta-feira, eu precisei, em razão da minha mãe, precisei de uma ambulância para deslocar minha mãe de Bento Gonçalves até Carlos Barbosa. Tudo em cima da hora, era o final da manhã, meio-dia, eu consegui contato com quem trabalha no município. O município disponibilizou uma ambulância que foi a Bento no horário, porque como era com onde minha mãe tinha que ir, tinha inclusive horário, não podia ser a qualquer hora. Então quero cumprimentar aqui o município pelo bom trabalho. E ressaltar não só isso, né, de cumprimentar, porque é dever de justiça, a gente, quando as coisas funcionam bem, a gente tem que ter a hombridade de elogiar, e quando, claro, quando funciona mal, a gente critica. E além disso também dizer, também lembrar a comunidade da importância do SUS, da gente fortalecer o SUS, olha só, se não tivesse, o que queria ter que fazer, contratar uma ambulância particular, gastar, sei lá, R$1.000 ou R$2.000 para fazer isso. Então quero a primeira coisa cumprimentar aí o SUS e a Secretaria de Saúde.
3: Sandro, nós conversávamos há pouco aqui, né, sobre alguns assuntos aqui que provavelmente agora nós vamos debatê-los com mais afinco, né? Então até em função do que a gente conversou, eu gostaria de poder me manifestar previamente, porque eu por uma questão de cronologia, né? Eu confesso que este novo contrato eu não conheço, não tive oportunidade de ler, não tive oportunidade de participar de discussões. Inclusive eu lembro que quando foi feito o convite para o Conselho do Meio Ambiente na questão desse contrato, eu solicitei junto ao pessoal que era da diretoria, que eu não era mais o presidente do conselho, se eu podia participar, e a informação que veio através do presidente da época, que havia sido feito o convite único e exclusivamente ao presidente do conselho. Então eu, como não era presidente, me coloquei no meu lugar e não participei, então não posso opinar. Mas em virtude de ouvir o que foi tratado aqui nesses microfones ontem, né, a respeito de alguns pontos colocados que já viriam do contrato anterior, aí sim eu gostaria de manifestar, porque lá sim participei ativamente como conselheiro do meio ambiente na discussão do plano de saneamento, que foi o plano aprovado no governo do Cirano em setembro de 2012, e foi um plano feito por uma empresa com vários técnicos e com uma equipe muito competente da secretaria e do município inteiro, pessoas de obras. Eu lembro lá dos nomes, alguns nomes que participaram, da engenheira Carla, da Cristina Mersoni, que hoje trabalha na Corsã, até por incrível que pareça, que era uma pessoa competentíssima que coordenou esse trabalho, e o plano saiu muito bom. Tanto é que a base do contrato, aí sim assinado em março de 2014, foi em cima do plano de saneamento que havia sido feito em setembro de 2012. Com metas, com programas feitos, metas de curto, médio e longo prazo, né? Com tudo descrito minimamente e principalmente com várias coisas que eram deveres do município, né? Algumas coisas me chamam a atenção, que eu não sei se até no vou se contratar, mas que lá deviam estar e que não eram feitas, muitas delas, tá? Que não era para nós avançarmos. Por exemplo, a Corsã era obrigada no primeiro trimestre de cada ano apresentar toda uma prestação de conta de quantas unidades abasteceu, quanto ela arrecadou, com o que ela investiu, enfim, tinha todos os relatórios a serem feitos. Mas o que me chamou mais atenção aqui, que ontem foi colocado, que não haveria punição para se a Corsã não realizasse o que estava no contrato. Havia sim, as cláusulas estão naquele contrato de 2014, inclusive, se eu não posso até falar aqui, mas é prevendo inclusive multas conforme a gravidade, multas de 2% do valor arrecadado nos últimos 3 meses pela Corsã no município, caso ela não cumprisse algo. E que dava prazos, lá tinha os prazos, inclusive prazos para dar retorno aos que os contribuintes, aos que os usuários da Corsã fizessem alguma reclamatória, alguma coisa, tinha prazo para dar o retorno a ele, dizendo se foi feito ou não foi feito, por que foi feito ou não. Enfim, era um contrato bem complexo, com seus anexos, com cronograma de obras, enfim, com toda essa situação. Então, aquele contrato eu posso afirmar para os nossos ouvintes e pessoas que usam a questão da Corsã, que ele tinha sim previsão de punições, previsão de quem fiscalizava, que é o município e a agência reguladora, as notificações, enfim, várias coisas. Pena que ele não está mais disponível, seria até uma sugestão minha, que se, não sei se através da Câmara de Vereadores ou através do próprio município, pudesse botar esse contrato, né, disponível para as pessoas que queiram consultar ele, até porque lá sentimos metas e bem descritas as obras que a Corsã deveria fazer.
4: Mas deixa eu só fazer uma pergunta aqui, até para o pessoal entender, até que eu também estou caindo de paraquedas, qual é a controvérsia aqui que a gente está debatendo?
3: É que com toda essa questão de falta d'água aí, que é...
4: Porque inclusive o ouvinte, de repente, pegou de sopetão aqui, não está entendendo. O que nós vamos...
0: Qual é a controvérsia? O ouvinte que acompanhou ontem, César.
4: A gente está
0: há um mês, mais ou menos, com um problema gravíssimo de falta de água aqui em Garibaldi. Eu não lembro um problema tão grave desde que eu cubro, né? pelos órgãos de imprensa aqui a nossa cidade. Sempre teve problema de falta d'água, problema pontual. A gente lembra que o Chácaras, né, uma época,
3: era
0: o Vale dos Pinheiros, né?
3: Chácaras, né, era...
0: faltava água direto, era um problemão aí que a gente sempre enfrentava. Mas tinha onde bater na porta, o pessoal tinha presteza no atendimento, né? E resolvia.
3: As pessoas que consertavam eram daqui, todas conhecidas, né?
0: Muitas vezes o próprio gerente calçava as botas, isso, ia para a obra, coisa que não vem acontecendo. As pessoas estão hoje falando com um chatbot. Uhum. Muita gente não tem a...
1: O que é um chatbot? Até para as pessoas
0: saberem. Tu vai falar com o robô.
1: É, liga e telefone.
0: Com perguntas e respostas.
3: Ficava colocando um monte de dados sem ter um retorno, saber se tu vai ter solução, né?
0: E não dão solução. E nunca faltou tanta água, tantos dias seguidos aqui em Garibaldi, nos mais diversos pontos. E aí, segunda-feira, eu fiz um apelo para a Câmara de Vereadores, inclusive com sessão às 6:30 PM, que tomasse a frente, junto com a prefeitura, que tem esse contrato na mão, para cobrar a Corsã. Aí ontem, vereador Gilberto Perim e o vereador Gilvan Flores, que são da Comissão de Infraestrutura, vieram dar alguns esclarecimentos, algumas informações que inclusive me preocuparam. Inclusive, teve na sessão da Câmara, na segunda-feira, o vereador Cássio Fac dizendo que o problema de falta de água aqui em Garibaldi é fake news e sensacionalismo.
1: Isso é sensacionalismo, sim, na Rádio Garibaldi, obviamente, porque quem levantou o assunto, né?
0: Não, que não tem, não é isso tudo. Gente, e aí eu mostrei que eu tenho recebido desde aproximadamente a metade, um pouco antes do mês passado, mensagens diárias. O João já foi até o local, vários locais, uhum, diversas vezes fazer unidade móvel com as pessoas com falta de água.
3: Oh, e aqui nos chamou a atenção até nesse programa, né? Que normalmente a gente não falava nisso e que no último mês todos os programas...
0: Direto, a gente tá falando direto disso, né? É um assunto que não caiu de paraquedas, não escolheu fazer isso. São os ouvintes que nos trazem as reclamações e a gente coloca no debate. E agora a gente fica com essa sensação. Ontem me trouxeram o contrato e realmente tá dizendo que é um termo aditivo, mas pelo que eu li, e aí por isso que eu quero até... Né? Doutor Sandro, doutor César, se trata de um novo contrato, pelo
1: menos. Antes de passar para o César, só uma colaboração, o vereador Gilberto Perim está mal informado. Esse contrato não é um mero aditivo, esse contrato substitui, na prática, o contrato de 2014. Uhum. Esse contrato que o Cássio falou, que ele era todo ele pormenorizado, com cronograma para obras, cronograma para cobertura sanitária, uma série de coisas, esse foi para o espaço. Esse contrato foi substituído por esse que o Delano aqui...
0: Que é um novo contrato.
1: Não recebeu. Esse contrato é tão mal feito, isso eu afirmo, e debata onde quiser, com quem quiser. Esse contrato é tão mal feito que ele sequer tem cronograma de obras. Só para ter uma ideia, para cobertura de esgotamento, ele só prevê de que até 2033, até dezembro de 33 a cobertura tem que ser de 90%. Nós estamos em 2026 e não há nesse contrato cronograma algum que diga, olha, até 2028 x%, até 2030 x%.
0: A progressão da obra.
3: Mas e talvez você não tenha essa data porque é um marco do saneamento que exige que tenha essa data.
1: Mas se não cumprir até dezembro de 33 não tem penalidade alguma. Então, mal informado está o vereador. Mas dizer, como eu escutei ontem aqui os vereadores falarem, né? Não, acho que até foi mais o Perindo que o, até por questão da honestidade que o Gilvan e o vereador Cássio, de que precisa protocolos. Digo, vem cá, vocês devem estar brincando com nós, né? Vocês viraram comediante, vocês não estão sabendo que está faltando água na cidade.
0: A Corsã sabe, eu tenho os releases da Corsã falando sobre a falta de água.
1: Ou vocês estão querendo que o cidadão de Garibaldi que não recebe água tem que fazer um documento por escrito, um ofício, reconhecer firma em cartório e apresentar no protocolo da prefeitura. Para vocês terem ciência do que está acontecendo aqui. Estão de brincadeira, estão brincando com a comunidade de Garibaldi. Vou mais longe. O grupo que hoje governa o município acha que é fake news.
0: Sensacionalismo.
1: Vocês estão muito mal acostumados, pessoal. Vocês estão acostumados lá com o portal Adesso. Vocês vão lá vocês falam o que vocês querem, não tem contraponto, não tem nada. Lá o menino de recado de vocês segura todas as pontas, inclusive faz o serviço sujo. Agora vocês estão mal acostumados com um jornalismo de verdade. com liberdade de expressão, com imprensa de verdade. Vocês têm que entender de que a crítica faz parte do negócio. E não é só alguém que passa a mão na cabeça. Só alguém que tem a pauta positiva para vocês e que desce o cacete em quem e quem faz parte do grupo político que antagoniza com quem está hoje na prefeitura. Então, devagar com andor, que o santo é de barro. E se vocês, e a minha primeira manifestação, Delano e companheiros, deixa eu dizer o seguinte: antes de querer botar na conta da agência reguladora, eu vou fazer uma sugestão. Vocês saiam do prédio, peguem a travessa 31 de outubro, que atravessa aqui, na frente do prédio da Câmara de Vereadores, venham até a esquina com a Júlia de Castilhos, subam o morro e vão até a prefeitura. Esse contrato aqui não foi assinado pelo governo do estado. Esse contrato aqui não foi assinado pelo Lula. Quem concedeu a exploração do serviço de água para Corsã ou para a Geia, foi o município de Garibaldi.
4: 40 anos.
1: É, estendeu até 2062,
4: eu acho.
3: 69,
4: né?
3: Eu acho que é.
4: Não,
3: eu acho que 2069.
1: É 62, por 38 é. Anos, até 2062.
4: Isso aí.
1: Por 38. 62. Foi o município de Garibaldi. E agora vocês vêm a público me dizer que o município, quem contratou o serviço, não tem como cobrar da empresa contratada? Vocês estão de brincadeira, hein? Vocês acham que alguém aqui usa calça branca? Que alguém aqui cai no conto do bilhete? Quem contratou a Corsã foi o município. Vocês querem terceirizar a responsabilidade? Ora bolas, pelo menos tem um pouco de decência de admitir que vocês não estão cobrando nada e que vocês nem sabem o que está acontecendo. Porque se vocês soubessem o que está acontecendo, nós não teríamos assistido esse espetáculo lamentável que assistimos na segunda-feira de noite e ontem de manhã aqui nesse programa. Tomem um pouco de ciência do que se passa e vão sentar com a empresa. Não, por favor, não terceirizem a responsabilidade. E mais, aqui vou terminar dando uma sugestão. Acho que passa da hora do município discutir essa questão da concessão da água. Porque esse contrato que foi assinado com a Corsã, ele só impõe obrigações a nós, a quem utiliza o serviço, e quase não impõe obrigações à empresa. E eu lastimo profundamente que tenha sido assinado dessa forma esse contrato. Aliás, me parece até...
4: Deixa eu dar uma espiada aí.
1: É o mesmo.

0: manutenção das estações de tratamento de esgoto que ainda existiam, que o município ainda estava com ela por causa de uma questão de licenciamento ambiental. Isso eu estou falando do contrato anterior. Esse aí realmente não, eu desconheço.
1: Eu queria saber por que o município recebeu isso. E por que esses 6 milhões não foram aplicados na manutenção da rede de água, ou na ampliação da rede de esgoto, na melhoria das estações de captação? Por que o município recebeu esse dinheiro?
2: Sandro, só para contrastar, tem um ouvinte perguntando a data de assinatura desse novo contrato, que ele, esse ouvinte estava na dúvida.
1: 19 de abril de 2024.
2: Ah, 2024.
1: Isso.
3: É que eu acho que a gente tem que... Eu tô olhando esse contrato agora aqui, mas assim, pra gente ter uma visão um pouco... E aqui não tô fazendo uma questão só de justiça, né? Nós teríamos que analisar todo o chamado feixe contratual, que a gente chama de feixe contratual. Porque o primeiro contrato foi datado de 2013, se eu não me engano.
1: Mas assim, na verdade, o município tem com a Corsã
0: décadas. 1968, acho que é.
3: Não, esse contrato que... O último
0: é março de 2014, que é o que concedeu por 25 anos, podendo prorrogar por mais 25.
3: Então vamos entender lá, só uma coisa. Desde 2014, existe um contrato em que o município concede a Corsã para a Corsã a exploração do fornecimento de água e tratamento de esgoto.
0: Sim, ele existia anterior essa concessão. Aí ele foi renovado nessa data aí.
3: Tá. Então, seria prudente a gente fazer uma análise de todo o feixe contratual, o que é feixe contratual, de todos os contratos desde a origem até este aqui, para ver o que foi extinto, substituído, acrescido, etc, etc. Porque é muito perigoso. Perigoso, falando do ponto de vista jurídico, eu analisar só esse contrato, tá? Eu tenho que fazer a análise do feixe contratual, de toda a relação contratual, desde o início, para ver se existem algumas previsões que estão lá em vigor ou não.
1: Não, mas o fato é esse, caso.
3: É porque aqui não diz, pelo menos aqui não diz revoga-se disposições do contrário, então eu não sei o que aconteceu.
1: Aqui, ó, não, é só. Claro, tu não teve tempo de ver, né?
3: Não, tô vendo agora.
1: Sim, por isso que tu não teve tempo de ver. O item 6 aí na folha 2. Que tais adequações e aperfeiçoamentos ganham em clareza e simplicidade, né? Falando do aditivo, que na verdade é um contrato novo, né? Aditivo é só um floreio linguístico para dizer que é um contrato novo. E os instrumentos contratuais celebrados anteriormente entre as partes foram consolidados em um único instrumento que o substitua, ou seja, o presente contrato. Tudo que estava para trás foi substituído pelo presente contrato. E é fato, é só alguém fazer o cotejo entre o contrato de 14 e o contrato de 24. O contrato de 14 é aquilo que o Cássio expôs.
3: Eu vi esse contrato, e é verdade.
1: Esgotamento sanitário. Só para falar isso, tinha lá cronograma, até data tal tinha que ser X%, até tá. Esse contrato não tem nada. Nada. Ele só diz que até.
4: Tem as datas finais.
1: Até dezembro de 23 é 90%. Se a empresa não cumprir, qual é a multa? Qual é a penalidade? Nenhuma. Não está prevista. Esse contrato é uma piada. E por um governo que diz, de boca cheia, que está pensando o município daqui 50 anos.
4: Tem outra aqui, ó.
1: Pelo amor de Deus.
4: Outra que me causou um pouquinho. Estima investimentos. Tem uma parte que estima investimentos de 128 milhões. Mas estima não quer dizer que precisa investir, né?
1: Nós estamos já se passaram 2 anos desse contrato. Alguém tem notícia com algum investimento da Corsã na cidade?
0: O contrato anterior previa essa prestação de contas, né?
1: Alguém tem notícia disso?
0: Essa prestação.
1: Alguém tem notícia de investimento? Está muito mal essa coisa. E está muito mal essa tentativa do município, na verdade não é município, do grupo político que administra o município, de tirar o seu. De tirar das suas costas, de tirar a responsabilidade que é sua e passar para terceiros. Eu vou repetir esse contrato aqui, estão falando do governo do estado, da justiça reguladora. Não foi o governador que assinou. Não foi o presidente da república que assinou. Quem assinou foi o prefeito em exercício em 2024. A assinatura é dele. Quem tem que dar explicações para a comunidade de Garibaldi por que nós estamos com esses sérios problemas de fornecimento de água é o município. O município junto com a empresa. Quem é que contratou a empresa? Eu que contratei? O padre vigário? Quem contratou a empresa? É fácil? Como é que é fake news? Cássio.
4: Sensacionalismo.
1: Cássio.
4: Falta não, de água e fio.
1: Cássio, tu não tá no programa Prato Limpo, querido, que toda a bobagem, todo o balão que vocês dizem não tem nunca ninguém pra revidar.
4: Vamos falar.

0: A gente não vamos dar cartaz para quem.
1: Não, desculpe, Delano, mas é que, tem que algumas coisas tem que colocar seus pratos limpos. Tem que ser colocado em pratos limpos. Até me perdoe o trocadilho, né?
2: Tem que ganhar. Eu não tive tempo, então tudo que eu falar vai ser. De analisar o contrato, tudo que eu falar vai ser suposição.
0: É. Mas tem essa informação do Cássio, que o Cássio participou, inclusive, dizendo que era um outro contrato.
2: Eu assinei, eu não me lembro, acho que era um presidente da SIC à época, eu assinei como testemunha aquele contrato.
0: É, era um outro contrato.
2: E tinha eu me lembro. Isso eu tenho.
1: Das rubricas. É a tua um aqui?
2: Não, isso eu me lembro naquela época que tinha um cronograma de implementação. Não,
1: tem. Com certeza tinha todo. A gente estabeleceu.
0: E por que isso foi retirado?
1: Isso existia. Inclusive, só para ter uma ideia, eu lembro que a gente, nesse programa aqui, a gente debatia, né, nessa questão, até se dizia assim, se brincava na época, e foi até motivo na época da assinatura do contrato com o presidente da Corsa à época, o Tarcísio Zimmermann, que disse assim, se fosse conseguir fazer todo o cronograma andar, nós teríamos que parar os veículos na cidade, porque teríamos tanta obra nas ruas que pararia, né? E até a gente, depois de uma, eu lembro que eu estive junto na presidência da Corsã para fazer cobranças que não estavam sendo realizadas os contratos, né? E foi porque vocês devem lembrar que em 2014 nós tínhamos dinheiro a rodo. Né? Banco Mundial, Banco não sei o que, Tobid, papapá, queriam financiar todas essas obras para a Corsã. Por isso que a Corsã se jogou a fazer contratos novos para fazer investimentos. E logo em seguida, um ou dois anos após, não lembro as datas, nós tivemos meio que um revés a nível mundial, né? Uma recessão mundial, e esse dinheiro escasseou. E aí a Corsã alegava que não ia ter condições de fazer tudo o que estava previsto nos contratos que assinou, em função dessa retração, né, de verbas que antes tinham disponibilidade. Então, tinha tudo isso e era feito, e foram feitas cobranças nesse sistema, né? Que eu lembro que eu
3: ia junto com o secretário do meio ambiente. Eu recordo o tempo do Zé aqui, você cobrou muito, inclusive a cobrança era, pelo menos,
1: isso.
3: Nós cobrávamos do município, eu cobrava isso. Do município, porque que o município não executava o processo. O contrato com a Corsã.
1: E tinha certos andamentos que até ficavam, e que não eram divulgados, e que eu cobrava divulgação, né? Que, por exemplo, nós tínhamos um projeto, que hoje eu acredito que ele já está obsoleto, e talvez pela troca de comando da questão do Corsã, o pensamento pode ser feito outro, não sei, mas existia já um projeto de uma estação de tratamento com licença de prévia e licença de instalação aqui em Garibaldi de tratamento de esgotos na região do Araripe. E praticamente ninguém soube disso. Né?
3: Nunca mais se falou,
1: mas,
3: né?
1: Nunca mais falou. Mas então, alguma coisa estava muito atrasada, assim, pelos cronogramas que tinha, por isso que eu tenho certeza dos cronogramas, que se cobrava disso e dizia: olha, só agora está saindo aquilo que tinha que ter saído, sei lá, um ano antes, dois anos. Então, mas tinha esse parâmetro para fazer isso. E eu lembro de algumas prestações de contas, pelo menos uma ou duas, que se teve de saber quanto a Corsã tinha arrecadado em Garibaldi, era uma grana bem expressiva, porque existe assim. O custo da água para Garibaldi, ele era um custo maior, né? Porque nós tínhamos água represada, e o custo de água represada, ele se torna maior do que custo de água, por exemplo, de quem extrai de um rio direto. Sei que Veranópolis extrai, Bento Gonçalves, eu acho que na área do Barracão. Então, normalmente, às vezes, uma região subsidia a outra. Como tem municípios que a Corsã tinha aí que não tem muita capacidade e não pode subir tanto a tarifa pelo custo. Então, acabava existindo um equilíbrio a nível de estado, né? Para que isso tivesse as taxas equilibradas. Lógico, então um acabava subsidiando o outro. Eu lembro desses dados porque vagamente quando a gente participava, né, como conselheiro do meio ambiente, como presidente do conselho, eu era convidado habitualmente quando tinha essas prestações de conta que envolvia a questão do contrato da Corsã. Então isso eu consigo lembrar de que eram dados esses dados. Eu acho que talvez esteja faltando isso. Inclusive nesse contrato antigo previa que tinha que criar um canal digital com todas as informações, como se fosse um portal da transparência que existe hoje.
0: Exclusivo para isso.
1: Exclusivo para isso.
3: E eu deixo, acho que está na hora quase do intervalo.
0: Sim, tem que chamar,
3: né?
0: Intervalo. Senhor.
3: Eu deixo essa questão aqui para alguém, se alguém quiser responder, né? Que talvez, não achem que isso é importante. Se o município recebeu seis pau e... Quanto? Seis e quanto?
1: 6.800, acho que é isso.
0: Seis e oitocentos.
3: Duas coisas que eu gostaria de saber. Bom, primeiro por quê? Por que a empresa pagou isso aí? Por que pagou um prêmio? Eu não entendi. Sinceramente, não entendi. Segundo, o município recebeu isso. Por que o município não investiu isso na área? Para fazer esgoto, para fazer estação de tratamento? Por que não investiu? Quer dizer, se é que se investiu e não. Eu não estou sabendo. Então, se investiu, então, por favor, né?
2: Deixa eu só falar, olha só. Uma lida breve aqui no contrato, assim, item 17, né? A regulação, inclusive tarifária dos serviços, cabe à agência. A fiscalização da execução dos serviços cabe à agência, né? E aí vai. E aí, o que que o contrato fez aqui, me parece? Não sei se é certo ou errado, e o Sandro tá aqui, tá para debater também. O município terceirizou a fiscalização. Se fez certo ou não, vai ter que discutir depois. Ele terceirizou a fiscalização deste contrato a esta agência, que seria a agência...
1: A gestão.
2: Então, e inclusive tem no anexo 5º, tem todas as penalidades que podem ser aplicadas em caso de descumprimento. E o anexo 4, terceiro aqui, se não me engano, tem metas aqui. Não são... A gente pode discutir, né? Mas universalização de serviços, então...
3: Sim,
2: então...
3: só que é tudo sincronizado. É que tem uma questão, César.
2: Não.
3: Sim, até para passar.
2: É que mas só para dizer, então, tá. O contrato aqui cria um mecanismo de fiscalização, cria penalidades. Agora, se elas estão sendo executadas
3: sei. É que são duas esferas, César. Nós estamos falando de coisa pública, de um fornecimento de um bem, serviço essencial. Nós estamos falando de relações privadas. Nós estamos tratando de uma relação de fornecimento de serviço essencial. Se a questão jurídica legal dizendo, olha, o município passou para a agência tem que fazer a cobrança, blá, blá, blá. Existe a questão política. Quem contratou esse serviço foi o município. Há a questão política, e a questão política dialoga com o interesse da comunidade. Quem tem que tomar frente e fazer essa cobrança, independentemente se o instrumento está sagrado, que terceirizou para a agência, não terceirizou, essa é a esfera legal. É outro. Isso ocorre em outro campo. É a questão política. Quem é que faz a cobrança?
2: Não, entendo,
3: quem é que toma
2: entendo.
3: Frente e chama a responsabilidade para si, para dizer para a comunidade, nós vamos resolver o problema. Entendo, quem tem que fazer isso?
2: Eu só tô querendo, não tô querendo fazer defesa de ninguém. Eu só tô falando, e aí eu acho bem prudente nós fazermos uma distinção. O que é a necessidade da cobrança política é uma, aí me parece, César, que é lógico. Só deixa eu terminar. A questão da questão política é uma, a questão legal é outra. E se nós estamos com o contrato na mão, nós estamos falando da questão legal. E aí, se eu analisar o contrato aqui, me parece, numa análise bem rápida aqui, eu tive acesso a ele agora.
3: Perfunctória.
2: Ah, perfunctória. Entendeu? Me parece que tem uma agência aqui nomeada pelo contrato para aplicar penalidades.
1: É para colaborar contigo. No contrato anterior, a agência também existia, só que era uma fiscalização compartilhada, município e agência. E aí, então, pelo que tu diz nesse aí, terceirizou só para agência.
0: Vamos lá. Intervalo, voltamos em seguida.
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0: 11:42, debate aqui na Garibaldi nesta quarta-feira. Sandro Garda, César Ungarato, Cássio Brufato, João Paulo De Luca, eu, Delano Pietro, e você em casa nos fazendo companhia e nos ajudando a fazer o debate de todas as manhãs. 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Todo mundo fitness.
1: Fitness.
0: Aqui, né? Todo mundo café sem açúcar hoje aqui no debate.
1: O mais novo fitness nosso é o César, né?
0: Não, o César tá bem demais.
1: E fazia tempo que não vi ele com esse blazer aí.
0: César tá fechado demais.
1: Eu não consigo fechar o meu.
0: Não dá.
1: O meu não fecha.
2: Tu já viu de blazer, fechado é outra história. É outra história.
1: Cairu, ainda não dá.
0: 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João Paulo De Luca tem alguns recados do pessoal que participou aí da live.
3: É, exatamente. Começar lá pelo início, então, pela ordem cronológica, né? O Glacir Maria Poleto Betti, né? Bom dia, bancada. Será que realmente está cheia essa caixa? Falando da caixa d'água do São Francisco.
0: Não,
3: né?
0: Ela não está cheia.
3: Ou é só para preocupar a vizinhança, né?
0: Inclusive ontem, o vereador Gilberto Perim falou que ela não está a pleno, né?
3: É.
0: Quanto é isso, eu não sei.
1: Pergunta de US$1 milhão.
0: É, não
1: o
0: sabe.
1: Que é não estar a pleno essa caixa d'água?
0: Quanto significa isso, a gente não sabe.
3: A Adriane Furlaneto, daí ela começa ironizando, né? Bom dia, mas como não está funcionando a pleno a caixa d'água no São Francisco? Nessa administração é tudo exemplar, tudo em perfeita ordem. É fácil criticar outras administrações passadas? Não me recordo de tantas faltas d'água anos passados. Graças a Deus temos vocês da rádio para defender os garibaldenses. O Ney Fernandes Galina, agradecendo ao Cássio pela colocação, e sim, esse contrato, assim como todos os contratos de interesse da comunidade, deveriam estar disponíveis. Adriano Fulano também que diz que pelo jeito o vereador Fach não mora em Garibaldi. O Jair Delinger, garçom Jair, grande Jair.
0: Abraço, Jair.
3: No meu bairro falta água de 2 a 3 dias por semana. Nem todos têm condições de colocar a caixa d'água. Ele que mora na rua Ipiranga, bairro São Francisco. E o José Antônio Camargo, nosso amigo Zé Camargo, ele faz uma pergunta bem objetiva, né?
0: Abraço, Zé.
3: Resumindo, como podemos solucionar a falta de água?
4: É que as pessoas, assim, elas ficam até chateadas, por exemplo, porque como é que eu vou dizer? Elas estão próximas à caixa d'água.
0: É impressionante.
4: E ao lado da caixa d'água falta água.
0: Um ouvinte na Café Filho, olha, exato, alguns metros da caixa d'água.
4: Esse pessoal na rua ali do FAC do São Francisco, que estão a quantos metros da caixa d'água, né? Que no final de semana não consegue lavar roupa, não consegue tomar banho.
0: Manda banho de caneca.
4: E lógico, o ideal, né? O vereador Gilberto Ferim falava que fizeram uma votação de uma lei, ótimo, né? Da questão da caixa d'água, isso é o ideal. Mas nós temos coisas para trás que as pessoas não tiveram condições de colocar e hoje não tem. Muitas são moradores de aluguel, aí entra naquele conflito, né? Do seu proprietário, claro, o morador que tem que fazer, e acaba não tendo, mas teria que ter a água na torneira, né?
1: Aliás, eu recordo, pessoal, de que em algum momento alguém veio a informação de que essa caixa d'água estava com um problema. Recordo.
4: No início ela teve problema.
1: Teve. Tinha vazamento.
4: Teriam recuperado logo em seguida, né? Mas aí foi essa informação e dali em diante não se teve notícia mais.
1: Não se teve mais notícia, né?
2: Mas assim, deixa eu só concluir meu raciocínio, desculpa.
3: Pode terminar aí. Não, eu sei trazer mais dois comentários, mais um do Joel Cide Souza pelo Facebook. Bom dia, Delano e debatedores. Este assunto da Corsã Aegea é um assunto delicado e que causa desgaste em todas as cidades onde a prestação de serviço está desta forma.
0: Que é muito ruim.
3: Por meio de robôs tem uma demora muito grande na solução dos problemas. Água não é favor, é direito. Todas as cidades da região estão passando por este problema com a água. Várias cidades que ainda não assinaram o aditivo estão lutando e fazendo estudos para não aditivar o contrato. Em muitos pontos faltou fiscalização das autarquias que eram responsáveis para essa finalidade. Fica uma pergunta, quanto do esgoto de Garibaldi é tratado? Vejo que os vereadores deveriam abrir uma CPI CPI para averiguar onde o dinheiro que cada morador paga pela sua água foi investido. E só para fechar então dos registros, pelo WhatsApp, a Ângela, ela diz o seguinte: a AGESAN nada mais é que a agência reguladora, órgão que regula. Sempre existiu na época da Corsan, mas não compete a ela a responsabilidade de fiscalizar.
2: Compete sim.
4: Na verdade, desde o contrato anterior, as agências reguladoras.
0: Só deixa eu... A AGESAN é nova, né?
4: A AGESAN é nova, antes era a GERGS.
0: Mudou o nome do contrato.
2: Deixa eu só ler aqui para complementar aqui, ó. No contrato, eu tô com o contrato na mão aqui, lá no item 17, diz que compete a agência, tá? O município, então, terceirizou a fiscalização a essa agência. E aí, item 18, das penalidades. 18.1. Aplicação de penalidades legais e contratuais compete à agência, à AGESAN. Então, a aplicação de penalidades compete à agência.
0: Mas conforme contrato.
2: E o que
0: o contrato prevê, César?
2: E no item... deixa eu pegar aqui. No anexo 6, tá aqui, né? Nós temos todas as penalidades que podem ser aplicadas.
0: Cita algumas, por favor. Só pro ouvinte que tá em casa.
2: Que quebra aqui, vamos dizer.
0: É, só pro ouvinte que tá
2: multa,
0: em casa.
2: Multa, aplicação de percentual de 20% sobre o valor original.
1: Mas tem uma só a agência pode fazer.
2: Não sei.
1: Não, tu acabou de ler. Não.
2: Pelo que tá aqui, sim. Pelo que tá aqui,
1: eu só pergunto, o presidente não fica nem vermelho de ter assinado um contrato dessa ordem aí?
2: Não sei.
1: Eu tô fazendo essa afirmação. Esse contrato é uma piada, César.
2: Não, mas eu não tô.
1: É uma piada esse contrato.
2: Eu só quero trazer essa informação, entendeu? Existe alguém que tem a obrigação legal de fiscalizar esse contrato, essa tal da agência. Se essa agência está fiscalizando ou não, se está chegando a essa agência eventuais denúncias, é outro papo, entendeu? Agora, concordo com o Sandro, existem duas esferas aqui para discutir. A esfera política, quem deve cobrar, me parece que é óbvio quem deve cobrar, né? Ninguém aqui tem que discutir quem deve cobrar isso. Agora, existe a esfera legal. E me parece, numa análise preliminar aqui, que esta, a esfera legal é da agência.
1: Só para contribuir com o teu raciocínio. Vamos lá, então. Então, o Jair, nosso querido amigo Jair, que acabou de manifestar num comentário, que falta água lá, ele o que vai ter que fazer? Ele vai ter que contratar, vai ter que encontrar contato com a... Com a...
4: Agência.
1: Com a agência e formalizar um pedido
0: e enquanto isso agência, fica sem água.
1: Quando ele fica sem... Isso é. Alô, pessoal.
0: Alô. A minha preocupação alô? Primeira, desde o início da divulgação das reclamações, é fazer com que essas pessoas tenham água. Não é isso, é desse, é daquele. As pessoas precisam de água nas suas casas.
4: Eu só para colaborar, é um dado que a gente tem, que a gente comentou antes aqui, para incrementar ele, né? Quando a gente falou aqui dos nossos, os velhos trabalhadores da Corsan, né? Podia citar aqui Arlindo, Razia, Dresch, Borba, Vila e
0: aliás,
4: assim por diante.
0: Aliás, uma matéria hoje da Rádio Web, Cássio, pedindo... pro pessoal 50 a mais retornar.
4: Não, eu diria assim, ó. Eu vou fazer uma sugestão para os meus amigos aí que trabalham na Corsan. Contratem eles só como consultores. Não precisam eles botar a mão na picareta. Só para eles dizer onde tem o cano, onde tem o registro e assim por diante. Mas deixa só para concluir isso.
2: A minha tese é: não, precisamos olhar para frente.
4: São mais. Exato, mas não está funcionando, né? E a gente sabe que é por causa disso. Mais de 2.000 funcionários pediram demissão. Que eram da antiga Corsan e que tinham isso tudo, esse trabalho todo, que se desligaram com a nova IGE. Então, talvez aí seja um dos pontos que a gente tem esse percalço que está acontecendo nessa questão de água. Né? Mas quanto a isso, Delano, que tu colocava e que o Sandro colocou, o César falando da questão de fiscalização da agência, eu tenho isso como uma preocupação séria. Porque nós, em vez de facilitarmos as vidas dos contribuintes, né, eu cito um exemplo aqui que nós trabalhamos há muitos anos atrás, quando tinha a questão SAMU, bombeiros, papapá, rodovias, aí os telefones começaram a ficar cada vez mais distantes. Nós dizíamos assim: poxa, os bombeiros, por que que funcionam e são exemplo em Garibaldi? Porque tu ligou pro bombeiro, tu só dizia assim: olha, eu tô aqui na rua da casa do fulano. Ele já sabia,
0: saiu.
4: Não sabia nem dar o endereço, ele já tava indo. Ele conhecia por quê? Porque ele é daqui, porque ele sabe o que fazer. Agora, se o município transfere para o cidadão ter que entrar em contato com uma agência reguladora lá de Porto Alegre, que vai atender de uma forma completamente não pessoalizada. Nós precisamos pessoalizar esse tipo de coisa, é urgência. Então nós temos que ter um canal, e eu vou dar uma sugestão aqui aos amigos aí do município, ao meu amigo, né, competentíssimo Eduardo Momba, secretário de administração e de governo, né, o Dado é uma pessoa acessível, que tentem criar, e está faltando isso na cidade, tá, um telefone para as emergências do município, principalmente fora dos horários normais. Isso pode acontecer na questão da água, para auxiliar as pessoas na questão da água, na questão do comércio ambulante, eu fui...
0: Mais uma ideia, Cássio, uma ideia importante, pegando gancho nessa turma, só para tu continuar, que se crie um balcão de reclamações, para o cidadão comum não precisar ficar procurando aonde ele vai. É
3: isso. Para não ter que fazer protocolo.
0: Exato, vai num lugar só.
4: Exatamente, e seja uma só. E essa pessoa que vai atender esse telefone, que ficará 24 horas disponível no final de semana, na questão de vendedores ambulantes, ninguém vai vir aqui quando o fiscal pode fiscalizar. Ele vem aqui quando sabe que não vai ter fiscalização. Então, que se crie esse ponto, esse telefone, seja direcionado a uma pessoa que ela saiba distribuir. Bom, ela recebeu a denúncia que é comércio ambulante. Comércio ambulante é o responsável, César. Ela vai direcionar a denúncia para o César. Ela recebeu que é alguma coisa da Corsã. Bom, o responsável da Corsã é o secretário do meio ambiente, fulano.
0: Exatamente.
4: Então, ela direciona naquele momento. Tem coisas que têm que serem resolvidas rápidas, não dá para esperar. Né? O comércio ambulante, e isso é interessante, né? Ele já diz o nome, é ambulante. Se eu denunciar que ele está aqui na frente da rádio agora, daqui 20 minutos ele não está mais na frente da rádio. Então tem que ter agilidade nesse processo. Né? Então essa é uma sugestão que vai para essas pessoas, né, que têm o poder de poder fazer isso, né, que conversem lá, que se criam uma forma de facilitar a vida do cidadão quando ele precisa desse tipo de serviço.
2: Respondeu o Delano aqui.
0: Por favor, César.
2: Anexo 4º. Item 1.3. A inexecução total ou parcial desse contrato poderá acarretar a aplicação das seguintes sanções: A, advertência, e B, penalidades pecuniárias.
0: Tá, e aí o grande problema, César, e aí que eu vejo, quero me socorrer novamente de vocês, tem só aquele prazo final, né? E é só lá então que ele poderá...
2: Não, tem uma série de
0: tem um cronograma, então?
2: Não, cronograma não tem, mas tem aqui a... Tem aqui um anexo que cria nível de universalização, nível de esgotamento sanitário. Então tem que fazer os...
4: E o município, César, eu acho que isso está baseado na lei do saneamento.
1: Eu tenho que dizer isso. Federal. E o município comete a irresponsabilidade. Vou repetir a palavra. A irresponsabilidade de abrir mão completamente do controle jurídico desse contrato, de poder comprar esse contrato.
2: Eu tenho que perguntar para eles, né?
1: Mas você não é responsável. Não, não preciso perguntar para ninguém, só afirmo. Categoricamente, isso é uma irresponsabilidade.
4: Até por uma questão de justiça. Quando eu disse que eu não conhecia esse contrato, e eu me baseei numa informação que eu ouvi ontem aqui do vereador Perim, e me corrija se eu estiver errado, que ele disse que esse contrato não previa punição nenhuma, né?
0: Foi ele que disse.
4: Foi ele que disse ontem aqui no programa.
0: Eu perguntei, então, tem alguma punição para ele prever esse contrato? Ouvi, ele disse que não.
4: Por isso que exato, mas a informação que eu dei, por isso que quando se trouxe essa informação inicial, foi isso.
1: É que o que está previsto no contrato é para inglês ver. Primeiro, o município... Nem eu não tinha me atentado ainda. Obrigado, César. Nem eu tinha me atentado a isso. O município conseguiu a proeza de fazer um contrato com a Corsã e abrir mão da capacidade de fazer, de ter a legitimidade de cobrar a execução desse contrato judicialmente. Mas isso é uma proeza. É uma proeza. Isso é para ser estudado. Precisamos fazer um simpósio de direito público para entender uma proeza dessa ordem aí. Como é que o município delega até isso? Ficou só com a responsabilidade política.
2: Tá muito brabo.
1: Não, não tô muito brabo. Tem que dar um cacete. Isso aqui é uma vergonha, César. Isso aqui é uma vergonha.
0: 11.
1: É anedótico. Fala, César. Anedótico.
2: Para deixar o Sandro mais calmo.
4: Não podia passar.
1: Porque tu vai me pagar o churrasco?
2: Calma. Calma. Mas é só pra te deixar mais calmo. Quero ler a capa da Zero Hora.
1: Eu só quero o direito da resposta. Hã? Eu só quero o direito da resposta.
2: Capa da Zero Hora. Não vai dar tempo, hein? Capa da Zero Hora.
4: Chegou levantando, o Sandro
2: já levantou. Não é fake news, Zogel. Não é fake news. É capa da Zero Hora. Ó. Deixa eu até mostrar aqui, ó. Pra não me dizerem. Deixa eu ver. Capa da Zero Hora.
1: Terceiro inquérito.
2: Polícia. Zero Hora. Capa da Zero Hora. Polícia Federal. Terceiro inquérito contra Lulinha cita transferência de ex-chefe de gabinete do presidente. Só? Eu tô lendo capa. E dica aos nossos ouvintes, tem que dar uma olhadinha no Instagram do Nicolas, meu querido amigo Nicolas, né? Que tá repercutindo algumas questões lá do médico lá, o americano Anthony Fauci, né?
4: Fauci.
2: Sobre a Covid, que parece que agora apareceu umas revelações novas e parece que a cloroquina e a ivermectina talvez não eram tão maus assim, mas tem que dar uma olhadinha lá no
0: 11,
4: meu
0: 11,
4: meu Deus,
2: não sou eu que tô falando,
0: 11h57.
2: Tem que dar uma olhadinha.
0: Cássio, tu tem recado.
4: Bom, deixa eu dar um recadinho de utilidade pública.
0: Não, o pessoal que quer comer bem.
4: É isso aí, quem quer comer bem. Então, a Escola Sagrado Coração de Jesus sempre teve uma data tradicional de fazer um almoço no dia 7 de setembro. E de uns tempos para cá, né, a nova modalidade e facilidade para as pessoas é o pegue e leve. Então, nesse dia 7 de setembro, já agendem aí, pessoal, nós vamos ter no Colégio Sagrado o pegue e leve, tá? Vai ser o combo massa, maionese, 3 coxas, 3 sobrecoxas e 4 pedaços de carne suína.
0: Caprichado.
4: Vai ser lá no salão do bairro Cairu, né? A partir das 11 horas, pode passar. Quanto lá e pegar. R$70.
0: Meio salgadinho,
4: até
0: né?
4: Até 3 pessoas se alimentam
0: três
4: com
0: pessoas.
4: Isso, né? Então, tá aí, pessoal que quiser, os ingressos estão disponíveis com o pessoal do CPE da escola, lá na Floricultura Giardini estará disponível também, e na própria escola. Na escola, só em dinheiro, tá? Nos outros lugares, pode ser Pix e dinheiro.
0: Maravilha. Pode ser promissória.
2: Pra facilitar.
0: Eu quero saber quando é que tu vai pagar o churrasco.
2: Não vem com história,
0: deu? Pra ti deu hoje.
2: Deu
0: o recado. Quando é que tu paga o churrasco?
2: Pra facilitar a vida dos ouvintes, eu vou republicar no meu Instagram o vídeo do Nicolas. Tá. Sandro, te convido a lá dar uma olhada.
0: Eu não tenho
2: Instagram. Mas eu vou te mandar o link. Pra quarta-feira eu queria dar uma conversadinha contigo sobre isso. E convido os ouvintes a dar uma olhada.
0: César, obrigado. Obrigado. Cássio, obrigado.
4: Abraço a todos.
0: Sandro, obrigado.
5: Aquele abraço.
0: João Paulo De Luca, muito obrigado.
3: Valeu, gente, abraço.
0: Valeu, gente, daqui a pouco no Ponto com o nosso informativo Tramontina. Debate volta amanhã.
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10: Louvado seja nosso Senhor Jesus Cristo, para sempre seja louvado. Muito bom dia, meus irmãos, minhas irmãs, paz e bem. É uma alegria nos encontrarmos nesse instante para vermos a agenda da nossa paróquia para esse dia, bem como fazermos a nossa oração. Por isso, iniciemos. Em nome do Pai, do Filho e do Espírito Santo. Amém. Senhor Jesus, aumenta em nós a confiança em teu amor. Dá-nos um coração humilde, perseverante e cheio de esperança, para que jamais desistamos de buscar tua presença. Acompanha todas as famílias, consola os que sofrem e fortalece aqueles que enfrentam dificuldades. Que tua palavra ilumine este nosso dia. Amém. Hoje, então, dia 5 de agosto, quarta-feira, às 15 horas temos a missa ao venerável Frei Salvador, com bênção da saúde na Igreja Matriz. 16h15, mães que rezam pelos filhos na Igreja Matriz. Para amanhã, quinta-feira, dia 6, às 6h30, missa na Igreja dos Freis Capuchinhos. 14h30, oração pelas vocações e doentes na Igreja Matriz. 18 horas, missa na Igreja dos Freis Capuchinhos. Recordamos que estamos na semana que antecede, né, a 12ª edição da Jornada Vocacional dos Freis Capuchinhos do Rio Grande do Sul. Por isso, haverá encontros e atividades em todas as comunidades. Recordamos aqui, né, as comunidades terão um cronograma especial, que já foi mandado também às coordenações, né, um cronograma especial de atividades e missas. Portanto, não haverá missa do mês, somente as missas festivas e da programação especial da jornada que foi entregue às comunidades. No dia 7, sexta-feira, 15 horas, adoração ao Santíssimo, e 16 horas, missa na Igreja Matriz. Recordamos, né, como temos feito, que durante a jornada vocacional, né, a nossa paróquia receberá cerca de 60 missionários e missionárias, leigos, freiras, né, freis, então vai ser padres, então vai ser um trabalho bem bonito, né? Eles vão trabalhar aqui na nossa cidade, por isso a gente está organizando café, almoço e janta, enfim, essas questões muito práticas, né, para bem acolhê-los, visto que eles vão trabalhar na nossa cidade. Então, se alguém quiser nos ajudar doando algum alimento, por exemplo, um bolo, pastel, grostoli, frutas, enfim, aquilo que desejar e puder, a gente agradece, né, a tua colaboração com essa missão e pode deixar aí na Secretaria Paroquial a partir de segunda, dia 10. No dia 16, o domingo, o dia de encerramento de toda essa missão que haverá aqui na cidade, às 9 horas haverá a saída, 9 horas, saída da caminhada vocacional em frente da pousada dos Freis, em direção à AMG, né, onde acontecerão as demais atividades, ok? E às 14h30, a missa lá na AMG, a missa de encerramento. Por isso, temos recordado, visto o evento da jornada, né, não haverá missa na matriz, apenas lá na AMG. Então, nos organizemos para estarmos todos juntos celebrando com o nosso ministro provincial lá na Igreja Matriz, né? E, para encerrar, nessa semana, nessa missão que estaremos realizando, quem tem um estabelecimento comercial, né, e deseja receber a bênção dos missionários e missionárias, basta fazer o agendamento na Secretaria Paroquial. No Evangelho de hoje, Mateus 15, Jesus encontra uma mulher cananeia que suplica pela cura de sua filha. Mesmo diante do aparente silêncio das dificuldades, ela não desiste. Vejam, ela não desiste. E Jesus, admirado com a sua perseverança, elogia sua grande fé e atende o seu pedido, mostrando que o amor e a salvação de Deus se destinam a todos que confiam nele. Portanto, que nesse dia nós possamos pedir a Deus aquilo que precisamos e mostrar assim a nossa confiança plena nele. Que Deus nos conceda uma quarta-feira muito abençoada. Em nome do Pai, do Filho, do Espírito Santo. Amém. Que tu tenhas um restante de dia fecundo no trabalho e que seja leve, assim como Deus deseja. Faz bem.
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12h11, meio-dia e 11, 19 graus é a temperatura atual aqui nos estúdios da Rádio Garibaldi. 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
2: Quarta-feira de parada pedagógica e formação continuada nas escolas das redes estadual e municipal de ensino. Alunos nas redes estadual e municipal estão de folga nesta quarta.
1: UBS Santa Terezinha com horário estendido nesta quarta.
2: Amanhã tem simpósio sobre produção de insumos agrícolas em Bento.
1: Bom dia, associado da SIC de agosto, debateu nesta manhã saúde psicossocial e os impactos da NR1 nas organizações.
2: Corsan incentiva a seleção de profissionais com 50 anos ou mais.
1: Secretaria de Turismo e Cultura lança edital de patrocínio para o Natal Borbulhante 2026. Estes e outros assuntos no Informativo Tramontina.
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1: Os calendários letivos das redes municipal e estadual de ensino prevêm ao longo do ano a realização de paradas pedagógicas e formações continuadas, destinadas a professores, monitores e demais profissionais da educação. Em Garibaldi, a programação ocorre hoje, durante todo o dia, reunindo os educadores para atividades de estudo, capacitação e atualização profissional. Em razão da formação, os alunos das redes estadual e municipal não têm aulas. O município realiza as atividades no mesmo dia em ambas redes devido à organização do transporte escolar, que atende todas as escolas, otimizando os deslocamentos. Na rede estadual, cada escola organiza sua própria programação da parada pedagógica. Já na rede municipal, foram promovidas palestras em diferentes escolas que acontecem pela manhã e tarde, reunindo professores e colaboradores conforme a etapa de ensino em que atuam: educação infantil, anos iniciais, anos finais, além de monitores de inclusão.
2: E a Prefeitura de Garibaldi, por meio da Secretaria da Saúde, realiza hoje mais uma edição do atendimento em horário estendido na UBS Santa Terezinha. O atendimento acontece das 5 da tarde às 8 da noite e conta com consultas médicas com clínico geral, coleta do exame citopatológico e realização de testes rápidos. Durante o período, a população também poderá receber a vacina contra a influenza, disponível para pessoas a partir dos 6 meses de idade. Para a imunização, é necessário apresentar documento de identificação com foto e, preferencialmente, carteira de vacinação. Além disso, as demais vacinas previstas no calendário de vacinação estarão disponíveis. A ação busca facilitar o acesso da comunidade aos serviços de saúde, oferecendo opção de atendimento para quem não consegue comparecer às unidades durante horário convencional de funcionamento.
1: A promoção da saúde psicossocial nas organizações e os novos desafios impostos pela atualização da norma regulamentadora número 1, NR1, estiveram no centro das discussões de mais de uma edição do Bom Dia Associado da SIC, realizada na manhã de hoje na sede da entidade. A convidada desta edição foi Daniela Gasperin, doutora em administração, mestre em saúde coletiva e integrante do Núcleo de Estudos do Futuro, que apresentou a palestra Saúde Psicossocial e NR1 nas organizações. O encontro reuniu empresários, gestores e profissionais de diferentes segmentos para debater um tema que passa a integrar de forma definitiva a agenda estratégica das empresas. Durante sua exposição, destacou que as recentes alterações promovidas pelo Ministério do Trabalho e Emprego ampliam o alcance da NR1 ao incluir expressamente os fatores de risco psicossociais no gerenciamento de riscos ocupacionais, exigindo das organizações uma abordagem estruturada para identificar, avaliar, controlar e monitorar situações que possam comprometer a saúde emocional dos trabalhadores. Segundo Daniela, a saúde mental deixa de ser tratada apenas como um tema relacionado ao bem-estar e passa a integrar a gestão de riscos das empresas. A norma determina que as organizações mapeiem fatores como excesso ou insuficiente de demandas de trabalho, qualidade das relações interpessoais, autonomia aos colaboradores, clareza das funções, reconhecimento profissional, suporte das lideranças e condições de comunicação, entre outros aspectos capazes de influenciar diretamente a saúde psicológica das equipes. Durante a apresentação também foram abordadas situações que podem desencadear adoecimento ocupacional, como assédio de qualquer natureza, sobrecarga de trabalho, baixa autonomia, falta de reconhecimento, mudanças organizacionais mal conduzidas, conflitos nas relações de trabalho e isolamento profissional. Outro ponto enfatizado foi que a adequação à NR1 vai exigir um processo permanente de gestão baseado em 4 etapas fundamentais: identificação dos riscos, avaliação técnica, implantação de medidas de controle e prevenção e monitoramento constante dos resultados. Estão previstas exceções na norma para MEIs e para microempresas e empresas de pequeno porte, enquadradas em atividades de grau de risco 1 e 2, que possuem regras diferenciadas quanto à elaboração do programa de gerenciamento de riscos. Na área jurídica, a palestrante chamou atenção para o fato de a Constituição Federal assegurar o direito à saúde e a um ambiente de trabalho seguro e digno. Além disso, destacou que a jurisprudência do Tribunal Superior de Trabalho já reconhece em determinadas situações a síndrome de Burnout como equiparada a acidente de trabalho quando comprovado o vínculo entre adoecimento e as condições laborais, reforçando a importância de uma gestão preventiva e tecnicamente fundamentada nos riscos psicossociais. Ao longo da palestra, Daniela reforçou que o cumprimento da NR1 deve ser compreendido não apenas como uma obrigação legal, mas como uma oportunidade para fortalecer a cultura organizacional, melhorar o clima interno, ampliar o diálogo entre lideranças e equipes e construir ambientes de trabalho mais saudáveis, produtivos e sustentáveis.
2: E a Prefeitura de Garibaldi, por meio da Secretaria de Turismo e Cultura, anuncia a abertura do edital de chamamento público para a captação de patrocínios destinados à realização do Natal Borbulhante de Garibaldi, edição 2026. O evento, já consolidado no calendário municipal, tem como propósito promover a ambientação festiva dos espaços públicos, fortalecer o turismo e valorizar a identidade cultural da cidade. A iniciativa fomenta o desenvolvimento de eventos culturais e turísticos durante o período natalino, contribuindo para o fortalecimento da imagem do município e para o incentivo à economia local, especialmente por meio do turismo e do comércio. O Natal Borbulhante será realizado entre 27 de novembro e janeiro de 2027, período em que Garibaldi se transforma em um verdadeiro cenário natalino, repleto de luzes, música e emoção. O edital oferece oportunidades de cotas de patrocínio a pessoas jurídicas de direito privado interessadas em associar suas marcas a um dos eventos mais tradicionais e queridos da cidade. As contrapartidas estão detalhadas no edital, que pode ser acessado pelas redes sociais.
1: E o prefeito em exercício de Coronel Pilar, Romeu José Martinasso, recebeu nesta semana em seu gabinete, juntamente com o secretário de Agricultura, Indústria, Comércio e Meio Ambiente, Luciano Contini, coordenador de governo Lucas Mendes e o engenheiro civil Rogério Migoto, os representantes da empresa Plano Norte, responsável por dar continuidade a mais um trecho da pavimentação da Transpolentona na comunidade Linha São José, sentindo Linha 90. A Transpolentona é considerada uma das principais ligações entre a Serra e o Cristo Protetor de Encantado, no Vale do Taquari, fortalecendo o turismo e impulsionando o crescimento da região. A continuidade da pavimentação é possível graças à união de esforços entre o poder público e as empresas parceiras envolvidas no projeto, demonstrando o compromisso conjunto com o progresso e a melhoria da infraestrutura regional. Martinasso assumiu o executivo na última segunda-feira e ficará à frente do município de Coronel Pilar por 10 dias, em função das férias do prefeito Ivan Batista Gatti.
2: E o Brasil importa cerca de 80% do nitrogênio e do potássio e 70% do fósforo utilizados na agricultura. Uma dependência que deixa o setor exposto a oscilações de câmbio e de preço no mercado internacional. Parte da resposta a esse cenário está em resíduos orgânicos que hoje são descartados e que poderiam voltar à lavoura como fertilizantes. Tema que será tratado no primeiro simpósio Acifertu de insumos agrícolas com base orgânica, marcado para amanhã em Bento Gonçalves. A participação é gratuita mediante inscrição, mas restam poucas vagas. Os interessados podem confirmar presença pelo Simpla. O simpósio mostra que o Rio Grande do Sul tem tecnologia para transformar resíduos em insumos agrícolas e reduzir a dependência de importados, oferecendo aos participantes informações, orientações e novas possibilidades de negócios, diz o presidente da Acifertu, Valdecir Ferrari. A prática já ganha escala no estado. As indústrias associadas concentram cerca de 90% da produção gaúcha de insumos com base orgânica e processam juntas mais de 1 milhão de toneladas de material orgânico por ano, devolvendo à lavoura, sob forma de fertilizante, o que antes seguia para descarte. Nesse contexto rico em oportunidades, o simpósio prevê um dia de imersão com autoridades ambientais, pesquisadores e representantes do setor produtivo. A abertura traz a apresentação da Acifertu, conduzida pelo presidente Valdecir Ferrari. Na sequência, Clorialdo Roberto Levreiro, da Associação Brasileira das Indústrias de Tecnologia em Nutrição Vegetal, discute o papel dos insumos de matriz orgânica no agro moderno. Amanhã segue com o tema regulatório. A Secretaria Estadual de Meio Ambiente e Infraestrutura trata da legislação ambiental vigente e a Procuradora de Justiça, Ana Maria Marquezan, aborda a atuação do Ministério Público sobre bioinsumos. À tarde, a programação envolve aspectos técnicos e práticos. Henrique Bley, do Ministério da Agricultura e Pecuária do Estado, fala sobre a legislação aplicada aos insumos agrícolas. O pesquisador da Embrapa, Fabiano Debona, detalha a eficiência dos fertilizantes de matriz orgânica. E o professor Átila Francisco Mogor, da Universidade Federal do Paraná, faz sua apresentação sobre fisiologia vegetal. Por fim, Marcelo Biassucci, da Emater, explana sobre o papel dos insumos com base orgânica no desenvolvimento da agricultura no Rio Grande do Sul. A agenda de trabalho inclui ainda homenagem aos 100 anos de nascimento de José Antônio Lutzenberger, agrônomo que ajudou a consolidar o debate ambiental no Rio Grande do Sul.
1: E Garibaldi recebe a partir desta semana o projeto Circuito das Artes, que oferecerá oficinas gratuitas de palhaçaria, malabares e teatros durante 3 meses. A iniciativa é promovida pelo Grupo Teatral Hora Vaga, com apoio da Secretaria de Cultura e realização da Associação Arte e Movimento. As atividades são voltadas para pessoas a partir dos 15 anos e acontecerão às quartas-feiras das 18h30 às 21h30 no Didate, com vagas limitadas a 15 participantes. Segundo a organização, o objetivo não é formar atores, mas proporcionar experiências artísticas, estimular a expressão pessoal e desenvolver habilidades como coordenação, criatividade e comunicação. Durante entrevista à Rádio Garibaldi, Gianni Kiskissi Becker também anunciou conquistas importantes para sua carreira. Além de participar do Festival de Circo do Sesc em Juí, com o espetáculo Solo, que estreou ano passado, ela revelou ter sido contemplada com a bolsa de estudos do Fundo de Apoio à Cultura do Rio Grande do Sul.

0: fazer essas três modalidades que a gente percebe que Garibaldi, a palhaçaria, ela já é uma referência, né, em estudos de palhaçaria. Ali no Didarte a gente promove vários cursos com vários mestres do Brasil e fora do Brasil. Então a gente quer começar, né, a compartilhar os nossos conhecimentos nessa área da palhaçaria, que é uma área mais, digamos, mais nova, mas que a gente já está há vários anos, uhum, né, construindo. Assim como malabares, que é uma técnica circense, né, que a gente também tem uma história, né, a gente promove sempre oficinas nas escolas de circo. Então é uma oportunidade, assim, que as pessoas vão ter de tá experimentando, né, essas três técnicas do teatro, da palhaçaria e o malabares. E no final, sim, né, a gente vai fazer uma pequena demonstração, nada, não é um espetáculo, é uma demonstração do que essas pessoas aprenderam, né?
1: Importante, me parece, que vocês não estão fazendo essa oficina para formar atores, vocês estão desenvolvendo nas pessoas técnicas e até é uma forma, uma oportunidade para quem, como tu disse, é tímido, tem dificuldade de se expressar em público, uma bela oportunidade, né?
0: Sim, com certeza. Não é uma formação, até porque não é uma formação.
1: Três meses também não dá.
0: É,
1: né?
0: Não dá. Então, a gente pensou em passar, né, pelas técnicas, justamente isso, né? O malabares, na verdade, é uma técnica de muita coordenação. Uhum. Então, a gente vai trabalhar essas técnicas, desde a confecção, né, do seu material, até tu desenvolver habilidade. Então, a gente não vai formar ninguém, né? A gente tá só, na verdade, esse compartilhamento de tentar descobrir, né? Pode ser que alguém se descubra e diga, opa, talvez é isso que eu quero, uhum, desenvolver um pouco mais, aprofundar um pouco mais, e depois sim, né? Se quiser buscar. Mas a princípio é isso, esses três meses, né? Então todas as pessoas, e isso que é o legal, todas as pessoas que se inscreverem, elas vão passar pelas três técnicas. Então, tu vai ter, enfim, na sua bagagem de vida, né? Algo que sim, que pode, né? Por exemplo, a gente trabalha muito com eventos com malabares. Uhum. Então eu acho que é bem importante a gente compartilhar, né, para essas pessoas um pouco da nossa arte, do que a gente desenvolve aqui em Garibaldi.
1: E qualquer pessoa pode participar? De quais são os pré-requisitos?
0: Então,
1: assim,
0: a gente sempre pensa, porque é uma oficina que vai ser à noite, né? Então tem que ser acima de 15, 16 anos para poder participar. Vai ser sempre nas quartas-feiras, das 18h30 às 21h30. São 3 horas de oficinas, então, para a gente poder aproveitar, né, melhor. E é isso, ia chegar, né? As inscrições são todas gratuitas. E é só chegar. A gente tem vagas limitadas, que é até 15 pessoas. Então, quem quiser, é só chegar, né? A gente começa a partir de amanhã.
1: Já amanhã.
0: Já amanhã, com a nossa primeira oficina, que é a palhaçaria. Depois a gente passa pelo malabares e depois a gente finaliza com o teatro.
1: Uhum. Inscreve-se direto lá no Didarte, tem alguma rede social? Como é que o pessoal pode se inscrever?
0: Pode se inscrever, a gente tem o link na bio do Didarte e do grupo teatral Hora Vaga. Uhum. Então, no Instagram, é só procurar lá que vocês vão ter o formulário da inscrição, né?
1: Qualquer um dos dois Instagrams, então.
0: Qualquer um dos dois Instagram que tem o...
2: A participação de Diane Skisse Becker e o encontro então começa hoje, quarta-feira.
3: E a Defesa Civil do Rio Grande do Sul monitora um cenário favorável à ocorrência de tempestades severas entre a noite de quarta-feira e a madrugada de quinta-feira. De acordo com o órgão, há previsão de chuva intensa, rajadas de vento, descargas elétricas e possibilidade de queda de granizo em diferentes regiões do estado. E a Corsan incentiva a seleção de profissionais com 50 anos ou mais. De Porto Alegre, repórter Diego Brião.
4: A experiência acumulada ao longo de uma trajetória profissional representa um patrimônio capaz de fortalecer equipes, ampliar a capacidade de enfrentar desafios e acelerar o desenvolvimento de novos talentos. Este é o propósito do programa Experiência que Movimenta, lançado pela Corsan. A iniciativa busca incentivar a participação de profissionais com 50 anos de idade ou mais nos processos seletivos da companhia. A diretora-presidente da Corsan, Samantha Takimi, ressalta a importância da experiência profissional que esta faixa etária pode agregar.
5: Há coisas que só o tempo ensina. Nenhum curso substitui a experiência de quem já enfrentou crises, resolveu problemas complexos, liderou...

0: Liderou equipes, aprendeu com os erros e seguiu em frente. Da mesma forma, nenhuma organização evolui sem a inquietação, a criatividade e o olhar inovador das novas gerações. Empresas melhores são aquelas onde essas duas forças trabalham juntas. No momento em que vive a Corsã, a maior transformação da sua história, queremos reunir pessoas que tenham vontade de construir esse futuro conosco, independentemente da idade. Foi por isso que criamos o Experiência que Movimenta, um programa para incentivar a participação de profissionais com mais de 50 anos em nossos processos seletivos.
1: O gerente executivo de recursos humanos da Corsã, Everton Teixeira, detalha o funcionamento do programa.
2: A gente disponibilizou um link, né, nessas mídias, né, que eles compõem um banco de talentos. Através desse banco de talentos, ele se inscreve neste link, a gente vai lá identificar esses pré-requisitos, como eu falei, né, o principal deles, ou o único deles é esta idade de 50 a mais, e a gente vai aí adicionando para que a gente faça então esse processo de entrevistas. Eles vão participar das entrevistas de vagas que a gente tem aqui hoje abertas na Corsã em todo o nosso território gaúcho, aí nos mais de 317 municípios que nós estamos, para que eles compõem então aí a partir dessas entrevistas todo o processo de seleção, recrutamento e que venham aí sendo aprovados a compor o nosso quadro funcional.
1: Segundo informa a Corsã, os profissionais com 50 anos de idade ou mais podem acessar vagas abertas pela companhia em diferentes regiões do Rio Grande do Sul e se cadastrar no banco de talentos do programa Experiência que Movimenta, disponível na plataforma GUP. Os interessados podem consultar as vagas disponíveis e realizar o cadastro por meio do banco de talentos 50 mais no site da Corsã. A companhia informa também que oferece, além de remuneração compatível com o mercado, um pacote de benefícios que inclui assistência médica e odontológica, vale alimentação e ou refeição, vale transporte, seguro de vida, café da manhã no local de trabalho, acesso ao El Hub e Zen Club, além de participação nos lucros e resultados. Agência Rádio Web, produção e reportagem, Diego Abrião.
3: Obrigado, Diego, pelas suas informações. Agora são 12 horas com mais 33 minutos, meio-dia e 33, 20 graus é a temperatura. 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Intervalo e em seguida retornamos com mais informações aqui no Ponto, em 101.5 FM.
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0: Estamos no ponto, de volta em 101.5 FM, agora 12 horas com mais 37 minutos, meio-dia e 37, 19 graus é a temperatura atual aqui nos estúdios da Rádio Garibaldi. 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Agora aqui no ponto, é hora de Kátia Valente. É hora de previsão do tempo.
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2: Olá, meus amigos e caros ouvintes, nesta quarta-feira seguimos com a atmosfera bastante instável por todo o Rio Grande do Sul, seguimos então com bastante umidade presente na atmosfera, volta e meia tem algumas chuvas ocorrendo aqui na região da Serra e Campos de Cima da Serra. As temperaturas também seguem esse padrão mais elevado que vem predominando, as máximas variando entre 17 e 19 graus, 17 assim nos pontos mais elevados, mas em média varia nessa faixa entre 19 graus até em alguns pontos chegando aos 20. Na quinta-feira chama atenção porque as instabilidades vão ganhar força sobre todo o estado. Tem previsão de temporais mais fortes entre oeste, campanha e sul. Mas em todo o restante do estado também as instabilidades ganham força. E é principalmente aqui na nossa região entre a tarde e a noite. Podemos ter chuvas, eventualmente chuvas que podem ser mais expressivas e acompanhadas de rajadas de vento e até mesmo com queda de granizo. Então a quinta-feira deve ser bastante instável por aqui. Na sexta-feira, seguimos com a instabilidade predominando também, ainda com previsão de pancadas de chuva, eventualmente, né, uma pancada e outra um pouco mais expressiva. As rajadas de ventos e tempestades já diminuem bastante ao longo da sexta-feira, mas ainda ficamos com o tempo bem fechado por aqui. E as temperaturas começam a cair com a entrada de uma nova massa de ar de origem polar. Afinal, estamos no inverno, faz tempo que não faz um frio mais forte e vamos ter isso nesses próximos dias. A máxima prevista para a tarde desta sexta-feira oscila entre 15 e 16 graus. Com a previsão do tempo, Kátia Valente.
0: Obrigado, Kátia, pelas informações do tempo. 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
0: Dentro das informações do esporte da manhã desta quarta-feira, eu falo sobre futsal, falo sobre a Copa LNF, que terminou de definir os seus semifinalistas na noite de ontem. A última vaga ficou com o Juventude do Mato Grosso do Sul, que venceu o São Lourenço pelo placar de 4-0, e se juntou a Joinville, a CBF e Camaquã na reta decisiva do torneio. Agora todas as atenções se voltam para o sorteio que acontece hoje às 8 horas da noite. De acordo com o regulamento da competição, os confrontos das semifinais envolverão obrigatoriamente clubes da Liga Nacional de Futsal e da Liga Silver. Assim, Joinville e a CBF, representantes da Elite, vão enfrentar Camaquã e Juventude, que representam a Silver. As semifinais serão disputadas em jogo único na casa da equipe da LNF Silver. Portanto, independentemente da definição do sorteio, Camaquã e Juventude terão o apoio de suas torcidas na busca por uma vaga na grande decisão. A CBF, que agora pode então enfrentar ou Camaquã ou o Juventude do Mato Grosso do Sul. Falando sobre Copa do do Brasil, ontem o Juventude deu adeus à competição de forma dolorosa após derrota contra o Atlético Mineiro. O gol de Alan Minda saiu no último minuto de partida, com isso o Galo está nas quartas de final da competição. Quem também é quadrifinalista é o Santos, que venceu o Remo por 1-0 e assegurou a vaga. Hoje à noite tem Grêmio, o tricolor que enfrenta o Mirassol a partir das 19h30, também buscando definir o seu futuro na Copa do Brasil. Jogo acontece na Arena em Porto Alegre, na ida no Maião, empate em 1-1. Esta é a segunda vez que as equipes se enfrentam pela competição. A primeira foi em 2022, ainda na primeira fase, quando o time do interior paulista venceu por 3-2 e eliminou os gaúchos. O Grêmio está a 7 jogos sem vencer, mas empatou os últimos 2, o mais recente contra o próprio Mirassol. O Mirassol ainda não perdeu desde a pausa para a Copa do Mundo. O time do interior paulista soma 2 vitórias e 2 empates pelo Brasileirão e pela Copa do Brasil. Falando em prováveis escalações, o Grêmio do técnico Luiz Castro deve vir a campo com o Everton no gol, Kannemann e Gustavo Martins na zaga, Diego Caíto na lateral direita e Marlon na lateral esquerda. Noriega, Nardoni e Vila Sante fazem o meio de campo, na frente Enamorado, Amuzu e Carlos Vinícius, lembrando que TT é desfalque com edema muscular. Por outro lado, o Mirassol do técnico Rafael Guanais deve vir a campo com Alex Muralha no gol, João Vitor e Gabriel Knezovic na zaga, Igor Formiga na lateral direita e Reinaldo na lateral esquerda. Neto Moura, Denilson e Japa fazem o meio de campo, na frente Alisson, Edson Carioca e Bruno Santos, prováveis escalações de Grêmio e Mirassol. Grêmio, além do jogo do Grêmio hoje à noite, também tem Cruzeiro e Chapecoense, o Fluminense enfrenta o Vasco e o Fortaleza enfrenta o Palmeiras. Lembrando que amanhã tem Internacional e Corinthians na Neoquímica Arena. Estas foram as informações do esporte da manhã desta quarta.
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0: 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Atenção, horário da Assembleia alterado. Atenção, associados do Sindicato dos Servidores Públicos Municipais de Garibaldi. A data da Assembleia será nesta quinta, dia 6 de agosto, amanhã, com primeira chamada às 18h30 e segunda chamada às 18h45. Assuntos: Lei Complementar número 226, a Lei do Descongela, e Lei Federal número 15.326, Lei dos Auxiliares de Educação, além de outros assuntos que vierem a surgir. Lembrando que a Assembleia é apenas para servidores associados ao Sindicato dos Servidores Públicos Municipais de Garibaldi, e se você conhece algum servidor que gostaria de se filiar, ela pode ser preenchida, a ficha de inscrição, que está no site servidoresgaribaldi.org.
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0: 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E o cronograma da paróquia São Pedro para esta quarta-feira. Às 15h, missa ao venerável Frei Salvador com bênção da saúde na Igreja Matriz. E às 16h, mães que rezam pelos filhos na Igreja Matriz. Agora vamos para a mensagem da paróquia de Carlos Barbosa.
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6: A minha saudação, meu irmão, minha irmã, hoje é 5 de agosto, quarta-feira. Estamos iniciando o programa das paróquias Nossa Senhora Mãe de Deus de Carlos Barbosa e Nossa Senhora das Graças de Arcoverde, meditando a palavra de Deus. No Evangelho, a mulher estrangeira revela uma fé que não desiste. Ela enfrenta silêncio, resistência e até rejeição, mas mantém o coração firme. Sua fé não é barulhenta, é perseverante. Não exige, confia. Enquanto muitos por orgulho se fecham e não veem o que Deus faz, ela enxerga mais longe porque acredita. A fé humilde abre portas que nenhum esforço humano consegue abrir. É assim que o Senhor transforma e restaura quem se entrega com sinceridade. E hoje, então, quarta-feira, 5 de agosto, vamos para os avisos das nossas paróquias. Então, damos continuidade ao nosso tríduo para a ordenação do Manuel, o Vomir, às 18h, com a presença do Padre Josimar, pároco da paróquia São Lourenço Marte de Coronel Pilar e São Marcos de Macurama. E hoje são todas convidadas, todas as comunidades, para participar junto desse momento de celebração, de oração, em preparação para a ordenação no próximo sábado, às 10h, na paróquia Nossa Senhora Mãe de Deus. Vamos rezar pelas vocações. Jesus, Mestre Divino,
7: que chamaste os apóstolos para vos seguir. Continuai a passar pelos nossos caminhos, pelas nossas famílias, pelas nossas escolas. E continuai a repetir o convite a muitos dos nossos jovens. Dai coragem às pessoas convidadas, dai força para que vos sejam fiéis como apóstolos leigos, como sacerdotes, como religiosos e religiosas, para o bem do povo de Deus e de toda a humanidade. Amém. O Senhor esteja convosco. Ele está no meio de nós. Abençoe-vos Deus Todo-Poderoso, que é Pai, Filho e Espírito Santo. Amém. E fiquem na graça de Deus.

0: informativo das paróquias São Lourenço Mártir de Coronel Pilar e São Marcos de Marcorama.
1: Abençoa, Senhor, a minha também.
2: Boa tarde, meu irmão, boa tarde, minha irmã, boa tarde a todos que nos acompanham pela tua rádio Garibaldi. E mais um boletim das paróquias São Marcos e São Lourenço. Hoje, dia 5 de agosto, quarta-feira, festa da dedicação da Basílica de Santa Maria Maior. Igreja, primeira basílica em Roma, dedicada a Maria. E ela ficou bastante conhecida agora com o Papa Francisco, pois era lá onde que ele ia sempre rezar e agradecer antes e depois de suas viagens. Veja, foi construída em 440. Essa é a igreja de Santa Maria Maior. Mas o evangelho de hoje, para nossa reflexão, oração, é de Mateus, capítulo 15, versículos 21 a 28. Um evangelho, no mínimo, que nos intriga, que nos bota a minhoca na cabeça, como se diz popularmente, né? O que acontece? Jesus vai à região de Tiro e Sidônia. Significa dizer que Jesus está fora de sua terra, da Judeia, da sua cultura, do seu povo. E lá vem ao encontro uma mulher cananeia, isso pedindo socorro, reconhecendo Jesus como filho de Davi, isto é, o Messias. É. E a filha que estava endemoniada. E Jesus parece não dar bola, não quer se incomodar. Os discípulos pedem até que seja atendida, parece que Jesus não está afim. É estranho. Jesus responde: eu fui enviado somente às ovelhas perdidas da casa de Israel. Veja que resposta triste até que Jesus dá, questionante. E aí ela chega de joelho, vai de joelho pedir: Senhor, socorre-me. Outra resposta de Jesus, mais intrigante ainda: não fica bem tirar o pão dos filhos e jogá-lo aos cachorrinhos. Nossa Senhora, o que quer dizer isso? Como é que Jesus dá uma resposta dessa? Parece que Jesus pensa que nem os fariseus, os doutores da lei, que se consideram melhor que os outros, e os outros são cachorros, era como eles diziam. Pior que era isso. E a mulher insiste, é humilde, está de joelho e aceita: é verdade, Senhor, mas também os cachorrinhos comem as migalhas que caem na mesa dos seus donos. Nossa, Jesus parece que abriu os olhos, se converteu. Jesus se converteu. Mulher, é grande tua fé. Aconteça como você deseja. Ah, interessante. Esse evangelho eu me recordo muito do Papa Francisco, né, que insistiu tanto, e o Papa Leão ajuda a continuar o caminho do diálogo, da sinodalidade, estarmos em diálogo. Jesus é interessante, ou se converte, né, no diálogo, ou então ele estava provocando para testar a fé da pessoa. São duas questões que podem ser colocadas diante disso, né? Mas que veja a importância do diálogo, de a gente escutar, da gente falar e a gente poder evoluir, saber se converter, irmos para aquilo que é o mais importante. que é a vontade de Deus. Todos somos filhos e filhas dele. Amém. Então lembramos que hoje à noite, 18 horas, estaremos celebrando o segundo dia do Tríduo em Carlos Barbosa, na ordenação diaconal. Para a ordenação diaconal, que vai acontecer sábado às 10 horas, lá em Carlos Barbosa. Todos estamos convidados. Hoje à noite, Tríduo, e domingo, sábado de manhã, 10 horas. Ordenação diaconal do Volmir Pagliarini. Amanhã, 19 horas, temos missa no São Jorge. Queremos agradecer a companhia de todos. Desejamos a todos uma excelente tarde. Fique com as bênçãos do Deus da vida, o Pai, o Filho e o Espírito Santo. Amém. Boa tarde. Música.

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0: Em alta a tua Rádio Garibaldi, a rádio do teu tempo, em mais uma edição dessa quarta-feira. Estamos no quinto dia do mês de agosto de 2026. Uma excelente tarde para você. A partir de agora começa mais uma edição do Em Alta. Aquela programação, aquela seleção feita para você e por você. Nosso WhatsApp é o 9-9118-5111, para você também ajudar a fazer a programação até às 5 da tarde no Em Alta. 20 graus, acreditem, 20 graus é a temperatura, tempo bom na serra, teve chuva fina pela manhã, choveu, mas a temperatura segue em alta a temperatura. 20 graus agora na tarde aqui pelo nosso digital da tua Rádio Garibaldi. 1:06, gente, 1:06, obrigado pela sua companhia, uma excelente tarde. Toda a proteção, paz e bem pra você também.
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0: Eis a Marina Lima. 1986, o ano, Fugaz. Também passou por aqui Maria do Relento, 1998, Vagabundo, Magazine Tic Tic Nervoso. E começamos com Lulu Santos, 1996. É pra lá que a gente viajou, né? No começo do Em Alto, aqui na programação da tua Rádio Garibaldi. Grande seleção. Somente as clássicas, até às 5.
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1: Essa é a tua Rádio Garibaldi, a rádio do teu tempo, emissora da Fundação Cultural da Serra, 24 horas, a sua companhia. Let's Stay Together. As internacionais românticas. 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Intervalo e a gente volta com mais Em Alta depois.
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1: Estamos de volta, 14 minutos agora faltando para as 14h. A temperatura em 20 graus ainda. Tempo tá bom. Alguns momentos com a presença de sol, pois acaba ficando meio que nublado. Daqui a pouco mais vou trazer aqui a previsão do tempo. Previsão do tempo para você ficar atualizado, né? 13 minutos agora faltando para as 14h. 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

Alta, 3 minutos agora faltando para as 14h, na edição da tarde, a primeira edição das 14h, vem aí notícias na rede. Amelinha, Frevo Mulher, 1979. Começamos lá com Alceu Valença, Tropicana, passamos por 1977, Almôndegas e o Gaúcho de Passo Fundo. Vem aí notícias.

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6: 2 horas. 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O Centro de Monitoramento da Defesa Civil Estadual atualizou nesta quarta-feira o aviso meteorológico indicando o prognóstico do tempo para os próximos dias no Rio Grande do Sul. A vigência é até sexta-feira. Na madrugada e manhã de quinta-feira, há risco de tempestades isoladas com queda de granizo em áreas do norte, noroeste, centro-oeste e da campanha. Já na tarde e noite de quinta-feira, há risco de tempestades severas com rajadas de vento que podem superar os 100 km por hora, queda de granizo que, segundo a Defesa Civil Estadual, pode ser grande e chuva pontualmente intensa na maioria das regiões do estado. O maior risco é na área de alerta, em laranja do mapa. Também há chance de tornado. O Brasil manterá suas relações com a Argentina no nível de encarregado de negócios, enquanto persistirem os ataques de Javier Milei às instituições democráticas brasileiras, disse uma fonte do Itamaraty à AFP nesta quarta-feira. As tensões entre os dois países têm aumentado após os repetidos insultos de Milei contra o presidente Luiz Inácio Lula da Silva, a quem chamou de ladrão e corrupto. Na terça-feira, o governo brasileiro decidiu rebaixar o nível de suas relações com a Argentina. No dia 1º de agosto, durante anúncio de sua candidatura à reeleição, o presidente Luiz Inácio Lula da Silva criticou Milei e disse que vai derrotar a extrema-direita no país. Não coloque limites em seus sonhos, coloque fé. 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O Irã disse nesta quarta-feira que chegou a um acordo com Oman sobre a divisão e administração do Estreito de Hormuz e a rota de passagem de navios. Segundo o Ministério de Relações Exteriores do país, os negociadores das duas partes estão finalizando os detalhes da administração conjunta da passagem e do controle do tráfego de embarcações. O porta-voz acrescentou, porém, que um eventual acordo entre Irã e Oman não seria suficiente por si só para garantir a segurança na passagem marítima. O impasse segue ligado ao bloqueio americano a portos iranianos e à oposição dos Estados Unidos a pedágios ou autorizações iranianas. A proposta prevê um novo arranjo para o trânsito de navios, diferentes das rotas usadas antes da guerra. As embarcações vão entrar no Golfo Pérsico por uma rota sob controle iraniano para depois sair por uma passagem controlada por Omã. 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
6: Próxima edição, às 3 horas.
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0: Esse é o Em Alta, aqui na programação da tua Rádio Garibaldi, a rádio do teu tempo. 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Há pouco na rede, o pessoal trouxe essa informação, Rio Grande do Sul poderá enfrentar um episódio de tempo severo entre quinta, amanhã dia 6 e sexta-feira dia 7. Tanto as informações do setor de meteorologia alertam para a formação de um ciclone bomba, além da possibilidade de temporais, granizo, vendavais, chuva intensa em diversas regiões do estado do Rio Grande do Sul. Meteorologistas alertando para ciclone bomba, temporais e ventos acima de 100 km por hora aqui no estado. Em Alta, 20 graus temperatura, temperatura bastante elevada, né? Tempo bom na tarde, vem aí as românticas da Itália, pra gente relembrar, pra recordar, na tua Rádio Garibaldi, 24 horas, a sua grande companhia.
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0: ano 2014. Amadeu Ming, aqui na programação da tua Rádio Garibaldi, a rádio do teu tempo. As italianas românticas. Também da saudade, da seleção, clássicas italianas. 2h20, 20 graus temperatura, em alta até às 5, em 101.5 no FM.
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0: Essa sim, né? Saudade raiz lá do A Vela Jovem Guarda. Você é meu amorzão. Bob de Carlo com o Tijolinho também passou por aqui. Ângelo Máximo, 1977, A Primeira Namorada. Fomos para 1981, Marcos Roberto, Drama. E começamos com quem? 1972. Marcos Peter, Maria Isabel. A saudade que a gente traz pra você relembrar, pra você recordar, pra você viajar no tempo com a gente, né? De segunda a sexta, entre 1 e 5 da tarde.
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7: 3 horas. 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Um homem foi condenado a 30 anos, 2 meses e 20 dias de prisão em regime fechado por tentar matar a companheira em Canela, na Serra Gaúcha. A sentença foi proferida pelo Tribunal do Júri nesta terça-feira e o juiz responsável pelo caso determinou o cumprimento imediato da pena, negando ao réu o direito de recorrer em liberdade. Conforme o processo, o crime aconteceu em 28 de fevereiro de 2025, na residência do casal. Durante uma discussão, a mulher tentou deixar o imóvel, levando a filha de 8 meses no colo, mas foi impedida pelo companheiro, que a ameaçou com uma faca. Em seguida, ela foi atingida por golpes nas costas, caiu no chão e perdeu os movimentos do corpo. A criança também caiu durante a agressão e sofreu ferimentos. O senador Flávio Bolsonaro, candidato do PL à presidência da República, anunciou nesta quarta-feira o deputado Alfredo Gaspar como vice em sua chapa. Flávio agradeceu às mulheres que foram cogitadas para compor a chapa presidencial, algumas presentes no evento em Brasília, e destacou que batalhou muito para tê-las ao lado nessa corrida ao Palácio do Planalto. Disse ainda que lutou para ter mais tempo de TV nessa campanha com a adesão de outros partidos, mas que não foi possível em razão dessas legendas decretadas em neutralidade. Quem cultiva gratidão é capaz de realizar sonhos que parecem inalcançáveis. 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Desde que a FIFA e o plano de vender ações da Copa do Mundo para investidores privados desmoronaram, Gianni Infantino tem perdido cada vez mais apoiadores em sua tentativa de reeleição como presidente da FIFA. Se antes da proposta ser descoberta, a previsão era de que o italiano fosse reeleito sem opositores, agora Infantino tem chance de sequer terminar o mandato. Tendo a Europa como principal opositor e sendo rejeitado na América do Norte e na Ásia, Infantino recorreu a seus aliados na África e na Arábia. O presidente se transferiu para Rabat, no Marrocos, em um escritório da FIFA inaugurado no ano passado e, de acordo com The Times, ofereceu a final da próxima Copa do Mundo, que será sediada por Espanha, Portugal e Marrocos, ao país em troca de apoio. 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
10: Abençoa, Senhor, as famílias. Amém.
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15: 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Gente, a previsão que temos para hoje. Pela manhã choveu, né? Sol, algumas nuvens também, depois durante o decorrer do período. Chove rápido durante o dia e a noite. Para hoje, quarta-feira. Para quinta-feira, dia 6, sol com muitas nuvens, períodos de céu nublado, noite com pancadas de chuva na quinta-feira. Para sexta, dia 7, sol, pancadas de chuva e trovoadas. Tá aí, né? Esse é o alerta que o pessoal da meteorologia está emitindo para o estado do Rio Grande do Sul. Para sábado, sol, muitas nuvens pela manhã, chuva forte à tarde. A noite vai ser chuvosa no sábado, dia 8. Domingo, dia 9, dia dos pais, tempo ensolarado. Nevoeiro ao amanhecer, à noite com o céu limpo. Tá aí a previsão para a semana e também para o final de semana. Aqui na tua rádio Garibaldi, a rádio do teu tempo, a temperatura em 21. 21 graus, temperatura tá quente. Agora 13,8. Segue a saudade, segue em alta na programação.
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0: Rádio Garibaldi 1976, aqui na programação da tua Rádio Garibaldi.
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2: 2026, ano jubilar especial que marca os 800 anos da morte de São Francisco de Assis. E a tua Rádio Garibaldi traz uma reflexão do seu legado.
3: Francisco de Assis, uma semente de vida eterna.
4: Testamento de São Francisco. Poucas pessoas conhecem o grande testamento espiritual de São Francisco de Assis. Em poucas páginas deste escrito, que você pode encontrar até mesmo na internet, aprendemos a síntese da vida deste grande santo e ser humano que foi Francisco de Assis. Convido você a ler e se encantar com a forma com que ele ama os seus confrades, a penitência que fazia, a Eucaristia que adorava, os sacerdotes que obedecia, a igreja, o povo de Deus, a criação e tudo que Deus foi lhe apresentando para ele em sua vida. Seja um franciscano, seja uma franciscana, paz e bem.
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5: 15 minutos agora faltando para as 4 da tarde. 20 graus temperatura. Ah, tá calor, né? Abafado. Pessoal passeando aí, ó, de bermuda, camiseta, de regata. Tá um estilo verão, bem no estilo veranico. O recado vem da Soberana. 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Em alta programação, tua Rádio Garibaldi, a rádio do teu tempo. Dá uma passeada lá no Facebook da tua Rádio Garibaldi. Tem muitas informações para o pessoal compartilhar também, para ficar atualizado. Como por exemplo, olha aqui, ó. Agentes da Polícia Rodoviária Federal escoltaram ambulância com bebê em estado grave até o hospital Takine em Bento Gonçalves. Foi hoje, veio lá de Nova Prata, né? Escoltado pela PRF. Parabéns, pessoal envolvido aí, viu? Município de Carlos Barbosa lança vídeo da campanha de conscientização sobre violência contra as mulheres. Bem bacana o vídeo, né? Bem bacana mesmo. É bem explicativo e é a realidade, né? O pessoal escolhe algumas mulheres que estão no pensamento, no dia a dia, no coração de três homens que estão no vídeo. Depois o pessoal pede para qual delas, três, que poderiam sofrer violência, né? Pô, bem impactante. É para realmente impactar, para acabar com isso, né? Também está lá os debates desta manhã, acompanhando os debates, está lá também para você reprisar. Quem mais tem aqui para a gente compartilhar também nas informações da tua Rádio Garibaldi? Circuito das Artes oferece oficinas gratuitas de teatro, palhaçaria e também malabares em Garibaldi. Está lá a entrevista, né? Também no Facebook. Secretaria de Turismo de Cultura lança edital de patrocínio para o Natal Borbulhante de Garibaldi. Tá lá no Facebook, tua Rádio Garibaldi. Vamos trazer mais um bloco, 12 minutos agora faltando para as 4 da tarde, das músicas clássicas da Itália.

0: 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Ponvale em alta na Garibaldi. 5 minutos agora faltando para as 4. Edição das 4 da tarde. 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
7: 4 horas. 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A Polícia Federal realizou nesta quarta-feira ação com o objetivo de combater o crime de armazenamento e compartilhamento de conteúdo de abuso sexual infanto-juvenil. Foi cumprido um mandado de busca e apreensão em São Gabriel no âmbito de inquérito policial que apura o armazenamento de imagens e vídeos contendo os abusos sexual de crianças e adolescentes. No cumprimento da medida judicial, além da confirmação dos indícios que motivaram a investigação em relação ao alvo da operação, os policiais federais identificaram elementos que indicavam possível envolvimento do pai do investigado na mesma prática criminosa. Em análises preliminares, foi encontrada materialidade dos crimes investigados em ambos os celulares apreendidos. O comércio varejista brasileiro deve movimentar mais de 8 bilhões de reais no Dia dos Pais de 2026, segundo projeção da Confederação Nacional do Comércio de Bens, Serviços e Turismo, CNC. O valor representa alta de 2,9% em relação a 2025, já descontada a inflação, e coloca a data como a quarta mais importante do calendário do setor, com o melhor faturamento em 12 anos. A CNC atribui o avanço ao mercado de trabalho mais aquecido. A taxa de desocupação está 5,6% no trimestre, encerrado em maio de 2026, o menor nível para o período desde 2012, enquanto a massa real de rendimentos cresceu 5,0% na comparação anual. Não coloque limites em seus sonhos, coloque fé. 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O primeiro-ministro de Israel, Benjamin Netanyahu, afirmou que seu país discorda do plano apoiado pelos Estados Unidos que prevê o desarmamento do movimento islamista Hamas e a posterior retirada de Israel do território palestino. Na última quinta-feira, o presidente dos Estados Unidos, Donald Trump, anunciou um acordo surpreendente para encerrar a guerra em Gaza, que inclui o desarmamento do Hamas e a retirada das tropas israelenses. O movimento islamista, que governa Gaza desde 2007, confirmou poucas horas depois que aceitava a proposta de Trump para Gaza. Em um vídeo publicado em suas redes sociais na noite de terça-feira, Netanyahu afirmou que a equipe de Trump acredita que pode alcançar o desarmamento do Hamas e a desmilitarização de Gaza. 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
7: Próxima edição, às 5 horas.
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0: apareceu em alta na programação da tua Rádio Garibaldi. Uma excelente tarde pra você. 4:21, 21 graus temperatura na tarde. Coldplay 2015. Também passamos por 1987. Filomena, Tchu. Começamos com Diana Ross, 1992. Upside Down. 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
0: Agora 4h26, temperatura em 21 graus, temperatura em alta na programação. 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No domingo, o pessoal tá de folga. 4h27, gente. Uma ótima tarde para todo mundo aí. Em alta na programação, tua Rádio Garibaldi, a rádio do teu tempo. Passadinha lá pelo nosso zap. Abração para Tereza, tá ouvindo a gente. Ronei também está com a gente, ouvindo a programação. O Luiz também está conectado com a tua Rádio Garibaldi, a rádio do teu tempo. É por aí, né? E também o Ida. Obrigado pela companhia de vocês, nos ajudando a fazer a programação através do WhatsApp 991185111, 991185111. Esse é o zap da tua Rádio Garibaldi, a rádio do teu tempo. Agora a gente vai dar uma viajada e vamos bem longe, hein? Vamos bem longe, nós vamos para 1976. Perla.
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5 minutos, faltando para as 5 da tarde. Em alta, ficando por aqui hoje na edição dessa quarta-feira, nesse quinto dia do mês de agosto. Uma temperatura em 20 graus agora aqui pelo nosso digital. Obrigado pela sua companhia, por ter estado com a gente em mais uma tarde, ajudando a fazer a programação da tua Rádio Garibaldi, a rádio do teu tempo. Amanhã, a partir da 1 da tarde, aqui estaremos novamente para levar mais uma edição. Obrigado pelo seu carinho. Um abração do Balejão. Fique bem, paz e bem. Seguidinha tem o Roberto Antônio Ferrante e o Tia Prochega. Às 18 horas, a récita do Santo Terço para a gente. Esse momento de paz, momento de oração também. Até amanhã, gente. Abraço.

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10: Em Marau, destaque para a partida da AMF, a Associação Marauense de Futsal, logo mais a partir de 8 horas da noite pela Série A do Gauchão de Futsal. A equipe recebe o Atlântico de Erechim, time reconhecido no cenário nacional. A partida acontece no ginásio do Colégio Gabriel Taborim e o confronto marca o retorno do ala Lucas Formiga ao time marauense. Os ingressos antecipados seguem à venda por R$15, enquanto os sócios torcedores têm entrada gratuita. Da tua rádio Alvorada de Marau, Ana Lúcia Giacomini.
11: Em Lagoa Vermelha, antes dos tradicionais festejos Farroupilhas, o Piquete 35 já está nos preparativos para uma missão especial. Entre os dias 16 e 22 de agosto, cerca de 30 cavaleiros vão percorrer aproximadamente 240 quilômetros, de Rio Pardo até André da Rocha, conduzindo a chama crioula, símbolo máximo da tradição gaúcha. A cavalgada também contará com o apoio de mais de 40 pessoas e marcará a homenagem regional a tradicionalista Lauri Terezinha Brandão de Almeida. Da tua rádio Cacique de Lagoa Vermelha, Diones Pimentel, para a rede Tua Rádio.
12: A Escola Estadual Bernardino Rodrigues Padilha está com matrículas abertas para cursos gratuitos de informática básica, inteligência artificial e ferramentas Google, oferecidos por meio do Núcleo de Inovação para o Trabalho. As inscrições seguem até sexta-feira, dia 7 de agosto, e são destinadas à comunidade em geral, com idade mínima de 16 anos. As matrículas devem ser feitas diretamente na Secretaria da Escola, das 2 horas às 8 e meia da noite. E as vagas são limitadas, pois cada aluno utiliza um computador durante as aulas. Os interessados podem se matricular em 1, 2 ou 3 cursos. Da tua Rádio Fátima de Vacaria, Júlia Rodrigues.
13: A Secretaria Municipal de Obras mantém um amplo cronograma de serviços nas comunidades do interior, com equipes atuando na recuperação e manutenção das estradas rurais após os períodos de chuva registrados nas últimas semanas. As frentes de trabalho estão concentradas em intervenções preventivas e corretivas, com o objetivo de restabelecer as melhores condições de circulação, preservar a infraestrutura viária e garantir segurança aos moradores, produtores rurais e demais usuários das estradas. Entre os serviços executados estão patrulhamentos, cascalhamentos, limpeza e desobstrução de valas, recuperação de sistemas de drenagem, recolocação e substituição de tubulações, escavações localizadas e correções em pontos onde o escoamento das águas provocou desgaste natural da pista. Da tua rádio São Francisco de Caxias do Sul, Luan Varela.
7: Em Veranópolis, o VEC estreia nesta quarta-feira, dia 5, em casa, diante da sua torcida, na edição 2026 do Gauchão Série A2. O Pentacolor recebe o Brasil de Farroupilha às 7 horas da noite, no estádio Antônio da Vifarina, em partida válida pela segunda rodada da competição. No primeiro jogo do campeonato, no último sábado, dia 1º, o Veranópolis venceu o Gramadense por 1-0, em jogo na Vila Olímpica, em Gramado. O resultado garantiu os 3 primeiros pontos da equipe na caminhada em busca do retorno à elite do futebol gaúcho. Agora, jogando em casa pela primeira vez no campeonato, Pentacolor tenta manter o aproveitamento e somar mais uma vitória para seguir entre os primeiros colocados da divisão de acesso. Da tua rádio Veranense de Veranópolis, Alessandra Bernardi.
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0: bom também. São 17h07. Um bom final de tarde. Quarta-feira, meio de semana. Ô Flávio Antônio Balejo, boa tarde, meu amigo.
1: Opa, Roberto, boa tarde.
0: Tudo certinho?
1: Tamo aí, né?
0: A milhão pelo Brasil. É, isso aí, ó. Quarta-feira.
1: Tarde quente hoje de novo,
0: tarde,
1: né?
0: Tarde quente, ia falar.
1: Olha, tá em 20 graus agora aqui pelo
0: pois
1: digital.
0: Pois é, bateu nublado
1: quase 24,
0: lá fora,
1: né? Não, agora abriu, ó.
0: Abriu sol.
1: É, tem sol presente, algumas nuvens aí,
0: olha,
1: mas...
0: Olha ali, meu.
1: Temperatura tá de verão, Beto.
0: Tá de verão, mas em pleno inverno, essa é verdade.
1: Tem um alerta, né, de ciclone, eu tava vendo aqui.
0: Pois
1: nos portais,
0: é, diz que amanhã vai mudar de figura, né?
1: Pra quinta-feira, né?
0: Amanhã.
1: Pra quinta e sexta também.
0: Ixi,
1: é direta coisa aí que o pessoal já emitiu esse alerta.
0: É, meu Deus. Olha, falou que ia dar chuva hoje, meteorologia, pancadas, por aqui não veio, né? Por
1: chuva acima de 100 milímetros em 24 horas. Ventos superiores a 100 quilômetros por hora, queda de granizo.
0: Meu Deus.
1: É, o IMET está emitindo esse alerta vermelho para
0: a nossa
1: tempestades
0: região
1: severas em parte do Rio Grande do Sul.
0: Olha aí.
1: Eu não sei para que ponto aqui, né, o pessoal está
0: tá direcionando
1: essa informação, mas está ali. Ó.
0: Alerta. Só isso que eu digo. Olha, o calor em pleno mês de agosto, ali, julho, agosto, teve dias frios.
1: Uhum.
0: Não podemos negar. Os dias de inverno aí foi inverno mesmo, né?
1: Exatamente.
0: Não.
1: E o aviso aqui é válido para o meio-dia de quinta-feira.
0: Amanhã?
1: É, 6 de agosto até às 7:30 de sexta-feira, dia 7.
0: Olha aí,
1: por aí,
0: meu,
1: né,
0: amigo. Então.
1: Alerta abrange as áreas das regiões sudoeste, centro, ocidental, noroeste, metropolitana de Porto Alegre, sudeste e centro oriental do Rio Grande do Sul.
0: A nossa aí é nordeste.
1: É a região nordeste, a nossa aqui já não estaria nesse...
0: Não está incluída ali.
1: Nessa lista aqui, né?
0: É, nordeste.
1: Tomara que não, né?
0: Pois é.
1: Que não venha.
0: Mas
1: nem pra
0: aonde
1: outros,
0: que
1: pra
0: for
1: outros
0: que não
1: também,
0: faça,
1: né,
0: estragos.
1: Exato.
0: É isso que a gente tanto pede, tá? O patrão lá de Riba... Cuide de todo mundo, porque é complicado, viu? É complicado. Quando vem aquela rajada de vento, aquela pancada de chuva, ou aquele granizo, aperta o coração de todo mundo. Meu pai do céu. Mas vamos lá, pessoal. Vamos que hoje é uma mão cheia, hein? São 5 dias que se passam do mês de agosto. Mês vocacional, mês da jornada, 12ª jornada vocacional, que de 10 a 16 agora de agosto, né? Mês da festa de São Roque Figueira de Melo, e assim vamos nós. Mês da ordenação diaconal do Vomir Pagliarini, do Manuel Dresch, tudo isso está sendo anunciado aqui na Rádio Garibaldi. Como é bom a gente poder ter esse povo bonito na fé, na espiritualidade e na boa música, meu caro Flávio Balejo. O que é que você me diz do João Luiz Correia cantar agora?
1: Sacudindo a poeira.
0: Já sacudiu a poeira, Flávio?
1: Isso.
0: Já deixou a tudo fechou limpinho, não tem mais poeira nenhuma.
1: Deu uma chuva hoje de manhã, mas foi pouco, né? Então a poeira não.
0: Ainda
1: nem,
0: tá poeira.
1: Nem,
0: ainda ficou
1: nem
0: algum.
1: Molhou a poeira.
0: Pó. Ficou isso, algum pó no calçado, né? Então tá bom. E depois, Adair de Freitas, esse é um galdério
1: de
0: bom.
1: De campo e galpão.
0: É por aí o caminho do nosso pro seu coração. Um bom final de tarde. Manda brasa lá, 54 991 1850 e 11. Quer ver música? Fica à vontade. Simbora.
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0: fecha a gaita gaiteira, 17 horas mais 17 minutos. 17:17, hora da coincidência. Bom também. 20 graus temperatura, Balejo.
1: 20 graus ainda.
0: Ainda. Tá bom. Vamos lá, simbora. 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Vamos lembrando, pessoal, que sábado, 10 da manhã. Que bonito, né? Um gesto lindo, como é que eu posso dizer, né? Um momento de fé, de espiritualidade dos diáconos Volmir Pagliarini e Manuel Dresch. Serão ordenados na Igreja Mãe de Deus de Carlos Barbosa, com a cobertura aqui do Facebook e da Rádio Garibaldi. Bacana por demais. Todos convidados a acompanhar, tanto pelo Face como pelo rádio, esse momento bonito dos diáconos, né? O Volmir e também o Manuel. Intervalo, já voltamos.
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4: Vambora, gente. 5h25. Daqui a pouco é mais tarde, meu compadre vem. Então, ó, vai te aproxegando, tchê. Final do expediente. Já tá ajeitando os materiais para depois voltar amanhã a mexer nesses arquivos aí, e assim vamos lá, e já vai voltar pro rancho, que alegria, pessoal. Então, ó, bom retorno para todo mundo. 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Tá combinado? Bom, parabéns, vamos para São Luís do Maranhão, meu caro Flávio Balejo?
5: Vamos lá.
4: Sérgio Damiani, pessoal da MG que tá te mandando um abraço também, Sérgio. Muita paz, muita saúde pra tua família, né? Tá lá no gelo de São Luís. Caloraço, diz o Sérgio, um abraço pra ti, meu irmão. Pela Alexa ou pelo aplicativo, lá está o Sérgio Damiani, que está de aniversário hoje. Que maravilha, parabéns. E eu vou mandar um baita abraço aqui pro Casale, né? Aê, seu Casale. Ô, dona Karine, cuida bem do paizão aí, ó. Ele tá, domingo é dia dele, tá buscando o presente. Opa, grande Casale, baita abraço pra ti, tudo de bom pra dona Karine, e assim vamos nós, né? Cadê a moçada do Tibúrcio da Estância, lá no Agate? Alô, turma do Agate no Guarani. Tá, já, o Sergião já chegou por lá. Ah, tá ali o Galo Velho com o Pomba. A turma das Bisca aí, como é que tá? Tudo certo? Aquele

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0: 25 faltando para 6, pessoal. 20 graus se mantém a temperatura. 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
0: Ok, obrigado, Jardel. 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Já voltamos.
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5: 14:06.
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7: É, meu parceiro, só marca a Galdéria aí que vai até mais alguns minutinhos, né? 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Combinado, tchê? Dado o recadinho, tá na hora de eu tocar música. Ah, e mandar um parabéns. Quase eu ia deixar, mais que barbaridade, Ferrante. Alô, Glaci Moman! A Glaci Moman lá do São Francisco. Ô, dona Glaci, parabéns. Segunda-feira estava de aniversário e o Beto atrasou, dona Glaci, mas agora vai o nosso abraço, né? Abraços aqui das tuas filhas, a Camila, a Carla, o abraço do Jones, o Miguel e a Laura e a Isadora, os netos aí que abraçam a avó, o Jones também parabeniza a Glaci, é tudo de bom. Eita, coisa linda de ver, né? Muito bem. E a turma lá do carteado de Tamandaré, como é que tá, hein? É, imagina o trio Parada Dura lá, né? Junta o Pitol, junta o Gato, junta lá também o Rude. É só alegria lá da Manica, né? Então, vamos lá, Zocariquinha, tá bom? Alô, alô também. Opa lá, alô pro seu Bianchi, Carlito, Balejo, ganhei um trufão do Bianchi ontem, que não sobrou nada, rapaz.
5: Nem dividiu com a gente, né? Tia?
7: Ontem fui muito egoísta, né? Eu fui egoísta, Balejo, mas não tem problema nenhum, o Bianchi falou que o próximo vai ser só teu.
5: Tá bom.
7: Tá bom? Tá bom. Então tá bom. Valeu, Bianchi, Dona Rosa. Tudo bom com vocês? Vou tocar agora aqui, ó, o melô da Dona Rosa, né? A Rosa Branca. Ah, que barbaridade. Antes vamos, tudo flor, né? O que tem a rosa, né? Balejo, tu já descobriu o que tem a rosa?
8: Perfume.
7: Isso. Outra coisa. Espinho. Também. Bota a mão lá pra te ver como é que é, né? Todo perfume tem os seus espinhos. Que era o que eu tinha pro momento? Que bobice, rapaz. Vamos tocar a música, depois a gente volta pro arremate e vamos tocar o que tem a rosa pra, pro, melhor, a rosa branca pra turma.
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0: 4 para 6. 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Bom, meus amigos, fecho falando aqui. No dia 8, sábado agora, tem o jantar dançante dos amigos do Vale Verde, né? Lá no Salão do Cairu. Certo, pessoal? 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A todos o nosso bom final de tarde, obrigado Balejo, obrigado a todos pela carona, abração para todo mundo. Fecho com quem, Flávio? Esse é bom, não acredito. Roubaram a véia dele?
1: Levaram a véia. Tchau pra véia.
0: Bah, ele tá sofrendo um monte. Não pode levar a véia do véio embora. Não dá pra deixar. Não. Vamos ouvir essa história aí. Baita abraço, prendas e peões do nosso Rio Grande. Paz e bem.
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0: 18h11. Ah, que bom rezarmos juntos mais um Santo Terço. Bem-vindos, bem-vindas aqui na tua Rádio Garibaldi. É o nosso Santo Terço. Tá aí esse hino bonito de São Roque. Hoje vamos continuar rezando a São Roque, a Nossa Senhora Auxiliadora, da grande festa que estará acontecendo, esta homenagem bonita da comunidade de São Roque Feira de Melo aos seus santos padroeiros. E trazendo presente esse momento de oração, a gente eleva a nossa fé a todos vocês que conosco estão rezando, todos os irmãos e irmãs que conosco rezam esse Santo Terço. É uma maneira da gente agradecer a Deus, agradecer ao Pai Maior, para que possamos continuar na fé de todos nós. A fé é tão importante. Eu vejo hoje, por exemplo, no próprio Evangelho, o que é que Jesus fez com aquela senhora que implorava o seu milagre para sua filha? O que Jesus fez? A tua fé fez com que a tua filha melhorasse, e ela melhorou. Então é assim, gente, a fé, a persistência, e não só da boca para fora, do coração. Que tenhamos coragem, superação e a certeza de que o milagre vem. Basta a gente ter fé e pedir com fé e saber também agradecer. O Rudinei veio nos visitar hoje e vai rezar o terço com a gente também. Quero saudar você, Rudinei, boa noite.
1: Boa noite.
0: O Rudinei está aqui, lá do bairro São Francisco, vai rezar conosco. Depois eu vou pedir suas intenções. Flávio, boa noite a todos os nossos ouvintes. A Salete já está lá para também rezar com a gente. Então vamos aqui, estamos reunidos, né? Em nome do Pai, do Filho, do Espírito Santo. Amém. Creio em Deus Pai.
2: Todo-Poderoso,
0: Criador do céu e da terra,
2: e em Jesus Cristo, seu único Filho, nosso Senhor, que foi concebido pelo poder do Espírito Santo, nasceu da Virgem Maria, padeceu sob Pôncio Pilatos, foi crucificado, morto e sepultado, desceu à mansão dos mortos, ressuscitou o terceiro dia, subiu ao céu, está sentado à direita de Deus Pai Todo-Poderoso, onde há de vir julgar os vivos e mortos. Creio no Espírito Santo, na Santa Igreja Católica, na comunhão dos santos, na remissão dos pecados, na ressurreição da carne, na vida eterna.
0: Amém. Pai nosso que estás no céu, santificado seja o vosso nome, venha a nós o vosso reino, seja feita a vossa vontade, assim na terra como no céu.
2: O pão nosso de cada dia nos dai hoje, perdoai as nossas ofensas, assim como nós perdoamos a quem nos tem ofendido, e não nos deixeis cair em tentação, mas livrai-nos do mal. Amém.
0: Ave Maria, cheia de graça, Senhor é convosco, bendita sois vós entre as mulheres, e bendito é o fruto do vosso ventre, Jesus.
2: Santa Maria, Mãe de Deus, rogai por nós, pecadores, agora e na hora de nossa morte. Amém.
0: Ave Maria, cheia de graça, Senhor é convosco, bendita sois vós entre as mulheres, e bendito é o fruto do vosso ventre, Jesus.
2: Santa Maria, Mãe de Deus, rogai por nós, pecadores, agora e na hora de nossa morte. Amém.
0: Ave Maria, cheia de graça, Senhor é convosco, bendita sois vós entre as mulheres, e bendito é o fruto do vosso ventre, Jesus.
2: Santa Maria, Mãe de Deus, rogai por nós, pecadores, agora e na hora de nossa morte. Amém.
0: Glória ao Pai, ao Filho e ao Espírito Santo.
2: Como era no princípio, agora e sempre. Amém.
0: Nossa Senhora Auxiliadora São Roque,
2: rogai por nós.
0: Divino Pai Eterno,
2: abençoai-nos.
0: Que alegria rezar contigo, Salete, com a Vó Rosa. É isso, né? Vamos colocar isso. Suas intenções.
2: Então, a gente reza sempre a intenção do Carlos, por todos os doentes, para quem cuida dos doentes, todos que estão escutando e rezando o terço conosco, para vocês da rádio, para todos os freis, para os freis que estão fazendo a missão, né, na nossa paróquia, e para todos que precisam de nossas orações.
0: Que bom assim. O pessoal que queira colocar sua intenção pelo WhatsApp 54991185111, também está liberado o nosso painel. Em seguida o Flávio já vai trazer as primeiras intenções. Eu peço para Rudinei. Rudinei, vamos rezar por quem esse Santo Terço? Qual é a sua intenção?
1: Já que é dia de São Roque, então vou rezar para São Roque, para todos os doentes, e para o pessoal aqui da rádio.
0: Obrigado.
1: E para as minhas vistas aí, quando fazer a cirurgia, que é melhor.
0: Que corra tudo bem. Está tudo aqui certo. O Rudinei, para que ele será paciente de cirurgia nos próximos dias. Ele veio aqui pedir a intercessão de Santa Lúcia, padroeira da visão, né, Rudinei?
1: Sim.
0: E pedir as bênçãos de Nossa Senhora para que tudo corra bem nessa cirurgia. E realmente, Rudinei, tenha fé que você vai aqui, vir aqui agradecer a cirurgia, que vai dar tudo certo, tá, Rudinei?
1: Sim,
0: então vamos unir a estas intenções, aqui estão aqui nesta urna, todos os pedidos que aqui se encontram. Rezamos também aqui pelo Sérgio, rezamos que está com seu desafio grande, pelo José, vamos pedir também por todas as intenções que aqui estão nesta urna. Pedimos a bênção e a proteção de Deus em todos os desafios que possam acontecer. Então vamos rezar com a comunidade de São Roque Figueira de Melo. Nós temos aqui a Salete e a Vó Rosa na primeira, a segunda o Clecir Schultz vai rezar com a gente, a terceira depois a gente vai pedir um ouvinte, e a quarta, a quinta, a Ivanícia, que vai rezar conosco de São Roque Figueira de Melo. Então vamos unir a todas essas intenções que carregamos no nosso coração neste primeiro mistério glorioso, onde contemplamos
3: a ressurreição de Jesus Cristo.
0: Pai nosso, que está no céu, santificado seja o vosso nome. Venha a nós o vosso reino. Seja feita a vossa vontade, assim na terra como no céu.
4: O pão nosso de cada dia nos dai hoje. Perdoai as nossas ofensas, assim como nós perdoamos a quem nos tem ofendido. E não nos deixeis cair em tentação, mas livrai-nos do mal. Amém.
0: Ave Maria, cheia de graça, o Senhor é convosco. Bendita sois vós entre as mulheres, e bendito é o fruto do vosso ventre, Jesus.
4: Santa Maria, Mãe de Deus, rogai por nós, pecadores, agora e na hora da nossa morte. Amém.
0: Ave Maria, cheia de graça, o Senhor é convosco. Bendita sois vós entre as mulheres, e bendito é o fruto do vosso ventre, Jesus.
4: Santa Maria, Mãe de Deus, rogai por nós, pecadores, agora e na hora da nossa morte. Amém.
0: Ave Maria, cheia de graça, o Senhor é convosco. Bendita sois vós entre as mulheres, e bendito é o fruto do vosso ventre, Jesus.
4: Santa Maria, Mãe de Deus, rogai por nós, pecadores, agora e na hora da nossa morte. Amém.
0: Ave Maria, cheia de graça, o Senhor é convosco. Bendita sois vós entre as mulheres, e bendito é o fruto do vosso ventre, Jesus.
4: Santa Maria, Mãe de Deus, rogai por nós, pecadores, agora e na hora da nossa morte. Amém.
0: Ave Maria, cheia de graça, o Senhor é convosco. Bendita sois vós entre as mulheres, e bendito é o fruto do vosso ventre, Jesus.
4: Santa Maria, Mãe de Deus, rogai por nós, pecadores, agora e na hora da nossa morte. Amém.
0: Ave Maria, cheia de graça, o Senhor é convosco. Bendita sois vós entre as mulheres, e bendito é o fruto do vosso ventre, Jesus.
4: Santa Maria, Mãe de Deus, rogai por nós, pecadores, agora e na hora da nossa morte. Amém.
0: Ave Maria, cheia de graça, o Senhor é convosco. Bendita sois vós entre as mulheres, e bendito é o fruto do vosso ventre, Jesus.
4: Santa Maria, Mãe de Deus, rogai por nós, pecadores, agora e na hora da nossa morte. Amém.
0: Ave Maria, cheia de graça, o Senhor é convosco. Bendita sois vós entre as mulheres, e bendito é o fruto do vosso ventre, Jesus.
4: Santa Maria, Mãe de Deus, rogai por nós, pecadores, agora e na hora da nossa morte. Amém.
0: Ave Maria, cheia de graça, o Senhor é convosco. Bendita sois vós entre as mulheres, e bendito é o fruto do vosso ventre, Jesus.
4: Santa Maria, Mãe de Deus, rogai por nós, pecadores,
5: agora e na hora da nossa morte. Amém.
0: Ave Maria, cheia de graça, Senhor é convosco. Bendita sois vós entre as mulheres, e bendito o fruto do vosso ventre, Jesus.
5: Santa Maria, Mãe de Deus, rogai por nós, pecadores, agora e na hora da nossa morte. Amém.
0: Glória ao Pai, ao Filho e ao Espírito Santo.
5: Como era no princípio, agora e sempre. Amém.
0: Ó meu bom Jesus,
5: perdoai-nos, livrai-nos do fogo do inferno, levai as almas todas para o céu e socorrei principalmente as que mais precisarem.
0: Nossa Senhora Auxiliadora e São Roque,
5: rogai por nós.
0: Divino Pai Eterno,
5: abençoai-nos.
0: Obrigado, Salete, obrigado, Rosa, por rezar conosco, e que a paz de Jesus e o amor da querida mãe esteja contigo, com a família, com teus filhos. Paz e bem.
1: Paz e bem.
2: Paz e bem. Obrigada, boa noite.
0: Boa noite. Agora vamos rezar com o Clecir Schultz, também já saber das suas intenções, e também eu trago o presente aqui a tia Assunta, que ela está rezando para os seus familiares, pede para os seus netos, bisnetos, que o Espírito Santo possa sempre guiá-los para o bom caminho, o anjo da guarda os acompanhe, pese por todos os familiares falecidos, reza também pelo esposo Orlando, tio Orlando, que está junto de Deus, reza para todos os seus sobrinhos, pedindo sempre a saúde de todos, e também em especial você, a tia Assunta, eu quero rezar para a senhora. Então vamos agora lá com o Clecir Schultz para também rezar conosco. Alegria, alegria em tê-lo conosco, Clecir. Zenira, boa noite.
6: Boa noite.
0: E vamos, Roberto, diga, Clecir.
6: As minhas intenções, eu quero agradecer a Deus pela minha recuperação. Pela recuperação do Jorge Locatelli, que recebeu alta, está em casa.
0: Amém! Boa. Que legal!
6: E para um irmão meu que eu tenho na UTI Encantado, que Deus faz o melhor para ele. E para todos o pessoal que tem câncer e doença grave.
0: Certo. É o Clídio, né?
6: Isso.
0: Rezamos pelo Clídio, que Deus olhe por esse grande desafio que ele está passando. Até eu já tenho. O Flávio vai colocar o nome dele para nós colocarmos aqui na urna, Flávio, para que Deus olhe por ele nessa situação delicada de saúde que ele está passando. Então, Zenira e Clecir, vamos unir a essas intenções, a que cada um traz no seu coração. Temos o Rudinei aqui também, que está rezando com a gente, ele que pede pela sua visão, pela cirurgia que ele vai fazer, que tudo corra bem, e vai correr bem, né, seu Rudinei? Então vamos unir a todas as intenções dos nossos ouvintes, vamos pedir neste segundo mistério glorioso, onde contemplamos
3: a ascensão de Jesus aos céus.
0: Pai nosso que estás no céu, santificado seja vosso nome. Venha a nós o vosso reino, seja feita a vossa vontade, assim na terra como no céu.
5: O pão nosso de cada dia nos dai hoje, perdoai as nossas ofensas, assim como nós perdoamos a quem nos tem ofendido.
0: Também.
5: E não nos deixeis cair em tentação, mas livrai-nos do mal. Amém.
0: Ave Maria, cheia de graça, Senhor é convosco, bendita sois vós entre as mulheres, e bendito o fruto do vosso ventre, Jesus.
5: Santa Maria, Mãe de Deus, rogai por nós, pecadores, agora e na hora de nossa morte. Amém.
0: Ave Maria, cheia de graça, Senhor é convosco, bendita sois vós entre as mulheres, e bendito o fruto do vosso ventre, Jesus.
5: Santa Maria, Mãe de Deus, rogai por nós, pecadores, agora e na hora de nossa morte. Amém.
0: Ave Maria, cheia de graça, Senhor é convosco, bendita sois vós entre as mulheres, e bendito o fruto do vosso ventre, Jesus.
5: Santa Maria, Mãe de Deus, rogai por nós, pecadores, agora e na hora de nossa morte. Amém.
0: Ave Maria, cheia de graça, Senhor é convosco, bendita sois vós entre as mulheres, e bendito o fruto do vosso ventre, Jesus.
5: Santa Maria, Mãe de Deus, rogai por nós, pecadores,
7: agora e na hora da nossa morte. Amém.
0: Ave Maria, cheia de graça, o Senhor é convosco. Bendita sois vós entre as mulheres e bendito o fruto do vosso ventre, Jesus.
7: Santa Maria, Mãe de Deus, rogai por nós, pecadores, agora e na hora da nossa morte. Amém.
0: Ave Maria, cheia de graça, o Senhor é convosco. Bendita sois vós entre as mulheres e bendito o fruto do vosso ventre, Jesus.
7: Santa Maria, Mãe de Deus, rogai por nós, pecadores, agora e na hora da nossa morte. Amém.
0: Ave Maria, cheia de graça, o Senhor é convosco. Bendita sois vós entre as mulheres e bendito o fruto do vosso ventre, Jesus.
7: Santa Maria, Mãe de Deus, rogai por nós, pecadores, agora e na hora da nossa morte. Amém.
0: Ave Maria, cheia de graça, o Senhor é convosco. Bendita sois vós entre as mulheres e bendito o fruto do vosso ventre, Jesus.
7: Santa Maria, Mãe de Deus, rogai por nós, pecadores, agora e na hora de nossa morte. Amém.
0: Ave Maria, cheia de graça, o Senhor é convosco. Bendita sois vós entre as mulheres e bendito o fruto do vosso ventre, Jesus.
7: Santa Maria, Mãe de Deus, rogai por nós, pecadores, agora e na hora de nossa morte. Amém.
0: Ave Maria, cheia de graça, Senhor é convosco. Bendita sois vós entre as mulheres e bendito o fruto do vosso ventre, Jesus.
7: Santa Maria, Mãe de Deus, rogai por nós, pecadores, agora e na hora de nossa morte. Amém.
0: Glória ao Pai, ao Filho e ao Espírito Santo.
7: Como era no princípio, agora e sempre. Amém.
0: Ó meu bom Jesus,
7: perdoai-nos, livrai-nos do fogo do inferno, livrai as almas todas para o céu e socorrei principalmente a quem mais precisaram.
0: Nossa Senhora Auxiliadora e São Roque,
7: rogai por nós.
0: Divino Pai Eterno,
7: abençoai-nos.
0: Clecia, Zenira, que bom rezar com vocês, que a paz de Jesus, que o amor da mãe possa estar com a família, com a Lairi, com a saúde das famílias.

0: Falecimento da avó Lúcia Piscinini, que Deus dê o descanso eterno, reza também pela saúde de toda a sua família, por todas as pessoas que estão passando por dificuldades, que Deus estenda a mão ou as mãos sobre elas. Também reza conosco Antonieta Vian, ela reza para toda a comunidade de São Roque, que façam uma boa festa, que São Roque os proteja sempre, pela Vitalina, que Deus dê muita saúde, pelo neto Gustavo, aos freis da paróquia e a nós aqui da Rádio Garibaldi. Também está rezando conosco a Irani, boa noite, reza em honra à Mãe Rainha, São José e São Francisco, pedindo proteção para ela e a sua família também. Liane Isabel, pela saúde de seu pai José, Liane Isabel Persch. Também rezando conosco a Marlene Weber, boa noite.
1: Boa noite.
0: Está rezando o Santo Terço em ação de graça pela saúde da sua mãe, a dona Lorena, que está rezando conosco também e está completando 88 anos.
1: Nossa, hoje. Parabéns, irmão.
0: Reza parabéns. Também para todos que estão acompanhando o Santo Terço, Roberto. É isso.
1: Amém. Temos ouvinte, então, já para também colocar as suas intenções. Odinei, alguma intenção a mais que você quer colocar, Odinei?
2: Eu acho que é por aí.
1: É por aí, como foi colocada antes, em especial a tua visão, né? Então vamos, Alice, que vai conosco rezar. Boa noite, Alice.
3: Boa noite, Roberto.
1: Vamos rezar por quem, Alice?
3: Eu quero rezar essa dezena do terço para minha saúde, para a saúde de toda a minha família, para o descanso eterno do mano Darcia, cunhada Ivanete, dos meus pais, dos pais do José, para todos que precisam de orações, para quem está rezando o terço conosco.
1: Amém. Então vamos unir a estas intenções a cada um que traz no seu coração o seu pedido, com fé, com confiança. Meditamos o terceiro mistério glorioso, onde contemplamos
0: a descida do Espírito Santo sobre Nossa Senhora e os apóstolos no cenáculo.
1: Pai nosso que está no céu, santificado seja o vosso nome. Venha a nós o vosso reino, seja feita a vossa vontade, assim na terra como no céu.
3: O pão nosso de cada dia nos dai hoje, perdoai as nossas ofensas, assim como nós perdoamos a quem nos tem ofendido. E não nos deixeis cair em tentação, mas livrai-nos do mal. Amém.
1: Ave Maria, cheia de graça, o Senhor é convosco. Bendita sois vós entre as mulheres. E bendito o fruto do vosso ventre, Jesus.
3: Santa Maria, Mãe de Deus, rogai por nós, pecadores, agora e na hora de nossa morte. Amém.
1: Ave Maria, cheia de graça, o Senhor é convosco. Bendita sois vós entre as mulheres. E bendito o fruto do vosso ventre, Jesus.
3: Santa Maria, Mãe de Deus, rogai por nós, pecadores, agora e na hora de nossa morte. Amém.
1: Ave Maria, cheia de graça, o Senhor é convosco. Bendita sois vós entre as mulheres. E bendito o fruto do vosso ventre, Jesus.
3: Santa Maria, Mãe de Deus, rogai por nós, pecadores, agora e na hora de nossa morte. Amém.
1: Ave Maria, cheia de graça, o Senhor é convosco. Bendita sois vós entre as mulheres. E bendito o fruto do vosso ventre, Jesus.
3: Santa Maria, Mãe de Deus, rogai por nós, pecadores, agora e na hora de nossa morte. Amém.
1: Ave Maria, cheia de graça, o Senhor é convosco. Bendita sois vós entre as mulheres. E bendito o fruto do vosso ventre, Jesus.
3: Santa Maria, Mãe de Deus, rogai por nós, pecadores, agora e na hora de nossa morte. Amém.
1: Ave Maria, cheia de graça, o Senhor é convosco. Bendita sois vós entre as mulheres. E bendito o fruto do vosso ventre, Jesus.
3: Santa Maria, Mãe de Deus, rogai por nós, pecadores, agora e na hora de nossa morte. Amém.
1: Ave Maria, cheia de graça, o Senhor é convosco. Bendita sois vós entre as mulheres. E bendito o fruto do vosso ventre, Jesus.
3: Santa Maria, Mãe de Deus, rogai por nós, pecadores, agora e na hora de nossa morte. Amém.
1: Ave Maria, cheia de graça, o Senhor é convosco. Bendita sois vós entre as mulheres. E bendito o fruto do vosso ventre, Jesus.
3: Santa Maria, Mãe de Deus, rogai por nós, pecadores, Agora e na hora de nós.

0: vossa morte. Amém.
1: Ave Maria, cheia de graça, o Senhor é convosco. Bendita sois vós entre as mulheres. E bendito é o fruto do vosso ventre, Jesus.
0: Santa Maria, Mãe de Deus, rogai por nós, pecadores, agora e na hora de nossa morte. Amém.
1: Glória ao Pai, ao Filho e ao Espírito Santo.
0: Como era no princípio, agora e sempre. Amém.
1: Ó meu bom Jesus,
0: perdoai-nos, liberai-nos do fogo do inferno, levai as almas todas para o céu, e socorrei principalmente as que mais precisar da vossa infinita misericórdia. Amém.
1: São Roque, Nossa Senhora Auxiliadora,
0: rogai por todos nós.
1: Divino Pai Eterno,
0: abençoai-nos.
1: Que bom rezar contigo, Alice, que a paz de Jesus, que o amor da mãe possa estar com você nas suas intenções e que vocês tenham uma grande festa no próximo final de semana. Convido você e a todos para rezar o terço lá na igreja sexta-feira. Paz e bem!
0: Paz e bem, Roberto. Boa noite, obrigada.
1: Boa noite. Agora quem vai rezar conosco é a Ivanice. Lá de São Roque Figueira de Melo, para também colocar as suas intenções na comunidade. Eu trago presente aqui também todas as intenções. Eu rezo pela Fiorella, pela pequena Fiorella, para a família da Fiorella também, que tudo esteja bom com ela, tá bem? Que ela possa estar no seu desafio da vida e a mãe, a família dar força para essa menina, né? Rezamos por ela. Vamos com a Ivanice Mafé, que vai também rezar conosco aí na comunidade. Boa noite, Ivanice.
2: Boa noite, Roberto.
1: Vamos rezar por quem esse quarto mistério?
2: Nesse quarto mistério, eu queria rezar pelo descanso eterno da alma do meu primo, Antoninho Bonadimã, e pelos seus familiares, e por todos aqueles que têm o coração angustiado pela perda de algum ente querido.
1: Tá. Então vamos rezar nessa quarta, quinta dezena, essas intenções. Eu peço lá no Flávio, alguma intenção mais no painel, Flávio?
3: Sim, Roberto. Sandra De Conte está rezando com a gente, boa noite, rezando o terço com nós, em ação de graças. Ela é de Linha Fátima, Boa Vista do Sul.
1: Amém, isso. Sandra, é isso?
3: Isto.
1: Então vamos unir a todas estas intenções aqui, carregamos no nosso coração. Vamos pedir com muita fé nesse quarto mistério glorioso, onde contemplamos
3: a assunção de Nossa Senhora aos céus.
1: Pai nosso que estás no céu, santificado seja o vosso nome. Venha a nós o vosso reino, seja feita a vossa vontade, assim na terra como no céu.
2: O pão nosso de cada dia nos dai hoje e perdoai as nossas ofensas, assim como nós perdoamos a quem nos tem ofendido. E não nos deixeis cair em tentação, mas livrai-nos do mal. Amém.
1: Ave Maria, cheia de graça, o Senhor é convosco. Bendita sois vós entre as mulheres e bendito o fruto do vosso ventre, Jesus.
2: Santa Maria, Mãe de Deus, rogai por nós, pecadores, agora e na hora de nossa morte. Amém.
1: Ave Maria, cheia de graça, o Senhor é convosco. Bendita sois vós entre as mulheres e bendito o fruto do vosso ventre, Jesus.
2: Santa Maria, Mãe de Deus, rogai por nós, pecadores, agora e na hora de nossa morte. Amém.
1: Ave Maria, cheia de graça, o Senhor é convosco. Bendita sois vós entre as mulheres e bendito o fruto do vosso ventre, Jesus.
2: Santa Maria, Mãe de Deus, rogai por nós, pecadores, agora e na hora de nossa morte. Amém.
1: Ave Maria, cheia de graça, o Senhor é convosco. Bendita sois vós entre as mulheres e bendito o fruto do vosso ventre, Jesus.
2: Santa Maria, Mãe de Deus, rogai por nós, pecadores, agora e na hora de nossa morte. Amém.
1: Ave Maria, cheia de graça, Senhor é convosco. Bendita sois vós entre as mulheres e bendito o fruto do vosso ventre, Jesus.
2: Santa Maria, Mãe de Deus, rogai por nós, pecadores, agora e na hora de nossa morte. Amém.
1: Ave Maria, cheia de graça, o Senhor é convosco. Bendita sois vós entre as mulheres e bendito o fruto do vosso ventre, Jesus.
2: Santa Maria, Mãe de Deus, rogai por nós, pecadores, agora e na hora de nossa morte. Amém.
1: Ave Maria, cheia de graça, o Senhor é convosco, bendita sois vós entre as mulheres, e bendito o fruto do vosso ventre, Jesus.
2: Santa Maria, Mãe de Deus, rogai por nós, pecadores, agora e na hora de nossa morte. Amém.
1: Ave Maria, cheia de graça, o Senhor é convosco, bendita sois vós entre as mulheres, e bendito o fruto do vosso ventre, Jesus.
2: Santa Maria, Mãe de Deus, rogai por nós, pecadores, agora e na hora de nossa morte. Amém.
1: Ave Maria, cheia de graça, o Senhor é convosco. Bendita sois vós entre as mulheres. Bendito o fruto do vosso ventre, Jesus.
2: Santa Maria, Mãe de Deus, rogai por nós, pecadores, agora e na hora de nossa morte. Amém.
1: Ave Maria, cheia de graça, o Senhor é convosco, bendita sois vós entre as mulheres, e bendito é o fruto do vosso ventre, Jesus.
2: Santa Maria, Mãe de Deus, rogai por nós, pecadores, agora e na hora de nossa morte. Amém.
1: Glória ao Pai, ao Filho e ao Espírito Santo.
2: Como era no princípio, agora e sempre. Amém.
1: Ó meu bom Jesus,
2: perdoai-nos, livrai-nos do fogo do inferno, levai as almas todas para o céu e socorrei principalmente as que mais precisarem.
1: Nossa Senhora Auxiliadora em São Roque,
2: rogai por nós.
1: Divino Pai Eterno,
2: abençoai-nos.
1: Algumas intenções a mais que você queira colocar, Ivanice?
2: Sim, Roberto, eu quero rezar nesse momento pelos festeiros, os casais jovens, os festeiros jovens que estão organizando a festa do padroeiro São Roque, a toda a comunidade que está mobilizada, ajudando de todas as formas, rezar também pelos que acompanham a nossa oração através da Rádio Garibaldi e pela minha mãe também, para que Deus ajude ela na luta dela, está com 93
1: isso,
2: anos,
1: querida.
2: Então a gente pede muito para ela, por ela, e provavelmente ela está nos ouvindo, então mãe, te amo, tá?
1: Amém. E para tua recuperação, né, Ivanice? Andou
2: também
1: machucando o pé.
2: Roberto,
1: que Deus
2: também.
1: Olha, você precisa estar voando no final de semana, Ivanice. Boas melhoras, que São Roque interceda a Deus por ti, tá?
2: Muito obrigada,
1: então,
2: obrigada mesmo.
1: Vamos rezar, vamos unir a estas intenções. Flávio, para fechar, alguma intenção a mais no painel?
3: Sim, Roberto. Ana Carreira rezando com a gente. Boa noite.
1: Boa noite, Ana.
3: Reza noite. Por todos os pais vivos, falecidos, em honra a São Roque, Nossa Senhora Auxiliadora, por toda a comunidade de São Roque, pelas vocações sacerdotais, pela sua família e para nós aqui da Rádio Garibaldi também. Também quero colocar uma intenção,
1: sim,
3: rezo pela saúde da minha esposa Lisane.
1: Amém.
3: Né, que a gente possa,
1: amém,
3: também curar as certas feridas que se apresentam no dia a dia, pelos filhos Jean, também Luan, a Camila, a Pietra e demais, né, familiares, Roberto.
1: Pedimos sim, sempre com essas intenções, para a minha família também, para o grande desafio, para todas as famílias. Quem não tem desafios, eu tenho os meus, cada um tem os deles, então vamos pedir que o Pai do Céu possa, através a nossa mãe, a Nossa Senhora, mãe auxiliadora, mãe com tantos títulos, uma mãe é uma só, que intercede a Jesus Cristo, a seu filho, por todos nós, como Jesus falou no evangelho de hoje, a tua fé curou a tua filha. Olha que bonito isso, ela insistiu, ela pediu, Jesus, cura minha filha, eu preciso da cura, você pode curar. E a mesma coisa que eu peço aqui, Jesus, cura, cura nosso coração, cura nossa vida, que tenhamos uma palavra sempre de esperança, de fé e nunca maldades. Assim vamos pedir, pedir também aqui pelo Dinei, pela sua cirurgia, que tudo corra bem quando ele fizer nos próximos dias ali. Então vamos rezar com todos os nossos ouvintes este quinto mistério glorioso, onde contemplamos
3: a gloriosa coroação de Maria Santíssima como Rainha do Céu e da Terra.
1: Pai nosso que estás no céu, santificado seja vosso nome. Venha a nós o vosso reino, seja feita a vossa vontade, assim na terra como no céu.
2: O pão nosso de cada dia nos dai hoje, perdoai as nossas ofensas, assim como nós perdoamos a quem nos tem ofendido. E não nos deixeis cair em tentação, mas livrai-nos do mal. Amém.
1: Ave Maria, cheia de graça, Senhor é convosco. Bendita sois vós entre as mulheres. E bendito o fruto do vosso ventre, Jesus.
2: Santa Maria, Mãe de Deus, rogai por nós, pecadores, agora e na hora de nossa morte. Amém.
1: Ave Maria, cheia de graça, Senhor é convosco. Bendita sois vós entre as mulheres. e bendito é o fruto do vosso ventre, Jesus.
2: Santa Maria, Mãe de Deus, rogai por nós, pecadores, agora e na hora de nossa morte. Amém.
1: Ave Maria, cheia de graça, o Senhor é convosco. Bendita sois vós entre as mulheres, e bendito é o fruto do vosso ventre, Jesus.
2: Santa Maria, Mãe de Deus, rogai por nós, pecadores, agora e na hora de nossa morte. Amém.
1: Ave Maria, cheia de graça, o Senhor é convosco. Bendita sois vós entre as mulheres, e bendito é o fruto do vosso ventre, Jesus.
2: Santa Maria, Mãe de Deus, rogai por nós, pecadores, agora e na hora de nossa morte. Amém.
1: Ave Maria, cheia de graça, o Senhor é convosco. Bendita sois vós entre as mulheres, e bendito é o fruto do vosso ventre, Jesus.
2: Santa Maria, Mãe de Deus, rogai por nós, pecadores, agora e na hora de nossa morte. Amém.
1: Ave Maria, cheia de graça, o Senhor é convosco. Bendita sois vós entre as mulheres, e bendito é o fruto do vosso ventre, Jesus.
2: Santa Maria, Mãe de Deus, rogai por nós, pecadores, agora e na hora de nossa morte. Amém.
1: Ave Maria, cheia de graça, o Senhor é convosco. Bendita sois vós entre as mulheres, bendito é o fruto do vosso ventre, Jesus.
2: Santa Maria, Mãe de Deus, rogai por nós, pecadores, agora e na hora de nossa morte. Amém.
1: Ave Maria, cheia de graça, o Senhor é convosco. Bendita sois vós entre as mulheres, e bendito é o fruto do vosso ventre, Jesus.
2: Santa Maria, Mãe de Deus, rogai por nós, pecadores, agora e na hora de nossa morte. Amém.
1: Ave Maria, cheia de graça, o Senhor é convosco. Bendita sois vós entre as mulheres, e bendito é o fruto do vosso ventre, Jesus.
2: Santa Maria, Mãe de Deus, rogai por nós, pecadores, agora e na hora de nossa morte. Amém.
1: Ave Maria, cheia de graça, o Senhor é convosco. Bendita sois vós entre as mulheres, e bendito é o fruto do vosso ventre, Jesus.
2: Santa Maria, Mãe de Deus, rogai por nós, pecadores, agora e na hora de nossa morte. Amém.
1: Glória ao Pai, ao Filho e ao Espírito Santo.
2: Como era no princípio, agora e sempre. Amém.
1: Ó meu bom Jesus,
2: perdoai-nos, livrai-nos do fogo do inferno, levai as almas todas para o céu, e socorrei principalmente as que mais precisarem.
1: Nossa Senhora Auxiliadora em São Roque,
2: rogai por nós.
1: Divino Pai Eterno,
2: abençoai-nos.
1: Rezamos a Salve Rainha Ivanice. Antes, sim, agradecemos. Obrigado, Mãe, obrigado por ouvir nossas preces, nossos pedidos. Tantos e tantos filhos que pedem a bênção, a proteção, como tantos que conosco estão rezando. Que Jesus Cristo possa derramar as bênçãos, a cura, a proteção para todos vocês. Por isso, Mãe, obrigado, obrigado por ouvir nossas orações. Assim, a saudamos com esta Salve Rainha. Salve Rainha.
2: Mãe de misericórdia, vida, doçura e esperança nossa, salve. A vós bradamos degradados, filhos de Eva. A vós suspiramos, gemendo, chorando neste vale de lágrimas. Eia, pois, advogada nossa, estes vossos olhos misericordiosos a nós volveis. E depois desse desterro, mostrai-nos, Jesus, bendito o fruto do vosso ventre, Jesus. Ó clemente, ó piedosa, ó doce sempre Virgem Maria,
1: rogai por nós, Santa Mãe de Deus,
2: para que sejamos dignos das promessas de Cristo.
1: Bom rezar contigo também, Ivanice, que a, e o convite, né? Sexta-feira, lá na igreja, né, Ivanice?
2: Sim, sexta-feira. Nós vamos estar na igreja reunidos, esperamos uma igreja cheia, para que a gente possa louvar a São Roque, a Nossa Senhora Auxiliadora, e que eles possam interceder por nós e por todos aqueles aonde a nossa oração chegar através da rádio e da Facebook, enfim, para todos os que precisam. A gente sabe que tem muita gente doente, muita gente precisa, fraca, às vezes, na fé, que não consegue suportar o peso da vida, que não é fácil. Então, que todos estejam conosco, convidamos a todos da comunidade, pessoas próximas também de Garibaldi, se quiserem, que é para chegar conosco, venham.
1: 18 horas, vamos iniciar o Santo Terço. Amém. Obrigado, Ivanice. Então, que a paz de Jesus e o amor da Mãe esteja contigo, com a família, com a comunidade. Boa festa, paz e bem.
2: Boa festa, paz, muito obrigada para todos. Paz e bem e boa noite.
1: Boa noite. Boa noite. Só para reforçar. reforçar aqui então, a festa acontece no final de semana, a sexta já falamos do Santo Terço, sábado às 13h30 acontece a feira colonial na parte de baixo do salão, 13h30, todo mundo convidado, e domingo a Santa Missa 10h30, Facebook Rádio Garibaldi vai transmitir o almoço ao meio-dia, ingressos anote lá, 3462-7636, 999-98-2597, à noite, com a Cris e com a Irma. Então, vamos reservar. E à tarde tem uma boa dança para todo mundo se divertir, né? Tenham todos uma grande festa, uma boa noite. Boa noite, Rudinei. Tudo esteja bem. Obrigado por rezar conosco aqui, Rudinei. Bom retorno para o senhor, para sua casa. Obrigado Flávio. Obrigado a todos os ouvintes. Tenham todos uma boa noite. Paz e bem!
3: Paz e bem, santa alegria!
1: Louvado seja nosso Senhor Jesus Cristo!
3: Para sempre seja louvado!
1: Frei Rogério, a sua bênção para todos nós!
4: Que a vossa bênção maternal, ó Nossa Senhora de Fátima, acompanhe a cada um de nós, agora e sempre. Amém. Que o Senhor te abençoe e te guarde. Amém. Que Ele te mostre a sua face e te conceda a sua graça. Amém. Que Ele volte para ti o seu rosto e te dê a paz. Amém. Que o Senhor te abençoe. Em nome do Pai, do Filho e do Espírito Santo. Amém. Paz e bem. Salve Maria. Uma boa noite a todos.
5: 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Nos unimos na fé, na oração do Santo Terço.
6: Você acompanhou a reza do Terço em Família. E que Deus interceda e cuide de todas as famílias. Paz e bem.

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9: Olá, boa noite.
10: Boa noite para você que nos acompanha em todo o país.
9: Quarta-feira, 5 de agosto de 2026.
10: Vamos ao destaque do dia.
9: Lei consolida regras para o transporte rodoviário de cargas no país.
10: E estabelece o pagamento do piso mínimo do frete a motoristas. Gabriela Noronha.
11: A lei estabelece prazo de até 30 dias úteis para o pagamento do frete. Também estão previstas punições mais duras para empresas que contratarem fretes abaixo do piso mínimo.
9: Educação.
10: Desempenho de mais de 30 milhões de estudantes brasileiros passa por avaliação.
9: Divulgados os dados do Índice de Desenvolvimento da Educação Básica. Jéssica Gonçalves.
12: O IDEB permite acompanhar o desenvolvimento da educação básica brasileira. Os dados indicam a evolução da aprendizagem e a estrutura da rede de ensino.
10: E professores podem participar do Banco de Avaliadores do Programa Nacional do Livro e do Material Didático.
9: Eles vão ajudar a escolher as obras que irão para as salas de aula da Rede Pública de Ensino. Luciana Colares de Holanda.
13: Hoje são cerca de 20 mil profissionais cadastrados e os avaliadores são capacitados para atuar na avaliação das obras.
10: Hoje, na apresentação da Voz do Brasil, Mariana Jungmann e Luciano Seixas.
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10: Agora é lei. Estão em vigor novas regras para o frete dos caminhoneiros.
9: A lei trata do pagamento mínimo pelo transporte e medidas de fiscalização e punição em caso de não cumprimento.
11: A nova lei consolida regras para o transporte rodoviário de cargas no país e estabelece o pagamento do piso mínimo do frete a motoristas, com metodologia de cálculo pela Agência Nacional de Transportes Terrestres, a ANTT. Guilherme Boulos, ministro da Secretaria-Geral da Presidência, falou sobre a medida.
14: O piso do frete é o valor mínimo que um caminhoneiro, sobretudo um caminhoneiro autônomo, que trabalha para levar mercadorias e abastecer o povo brasileiro nos quatro cantos, é um valor mínimo que ele tem que receber por frete, por viagem que ele faz, por entrega que ele faz.
11: A lei estabelece ainda prazo de até 30 dias úteis para o pagamento do frete, além da atualização da tabela a cada 6 meses. Também estão previstas punições mais duras para empresas que contratarem fretes abaixo do piso mínimo, com multas que podem chegar a R$1 milhão. E para que seja cumprido o piso, o texto determina a obrigatoriedade da apresentação do Código Identificador da Operação de Transporte, CIOT, antes do caminhão iniciar a viagem, o que também impacta na fiscalização, como explica o ministro dos Transportes, George Santoro.
15: O CIOT também é um mecanismo de combate ao comércio ilegal de mercadorias, ao comércio feito sem nota fiscal. Ele vincula todo o transporte de mercadorias aos documentos eletrônicos fiscais.
11: Originalmente publicado como medida provisória, o texto passou por uma série de mudanças no Congresso Nacional, sendo aprovado no Senado em julho deste ano. Com a sanção, o texto vira uma regra permanente. Reportagem Gabriela Noronha.
10: O desempenho de mais de 30 milhões de estudantes brasileiros passou por uma nova avaliação de aprendizagem.
9: Foram divulgados hoje os dados mais recentes do IDEB, o Índice de Desenvolvimento da Educação Básica, e também as médias em português e matemática do SAEB, o Sistema de Avaliação da Educação Básica.
10: Os índices consideram os anos iniciais e finais do ensino fundamental e também do ensino médio na rede pública e privada.
9: O resultado foi anunciado pelo Ministério da Educação. Confira os detalhes na reportagem de Jéssica Gonçalves.
12: Para calcular o IDEB, que é o Índice de Desenvolvimento da Educação Básica, o MEC utiliza as taxas de aprovação coletadas pelo Censo Escolar, junto com o desempenho dos estudantes em língua portuguesa e matemática no SAEB, o Sistema de Avaliação da Educação Básica. O IDEB permite acompanhar o desenvolvimento da educação básica brasileira. O cálculo é feito por meio de uma escala que vai de 0 a 10. O índice dos anos iniciais do ensino fundamental passou de 6 em 2023 para 6,3 em 2025. Na rede pública, a pontuação foi de 5,7 para 6,1 em 2 anos. Para os anos finais do ensino fundamental, o IDEB nacional subiu de 5 para 5,3. Na rede pública, o indicador alcançou pontuação 5 contra 4,7 em 2023. No ensino médio, o IDEB passou de 4,3 para 4,5. Os dados indicam a evolução da aprendizagem e a estrutura da rede de ensino, que atende mais de 30 milhões de estudantes em todo o território nacional. Para o ministro da Educação, Leonardo Barchini, os resultados apontam qual deve ser a prioridade daqui para frente.
16: Toda a estratégia do Ministério da Educação, que é demanda do Plano Nacional de Educação aprovado em abril deste ano, é que a gente tenha um foco especial na aprendizagem.
12: Já o SAEB, o Sistema de Avaliação da Educação Básica, é aplicado a cada 2 anos para medir o desempenho de estudantes da educação básica por meio de testes e questionários. Em uma escala que vai de 0 a 500, no 5º ano do ensino fundamental, a nota em português passou de 207 para 215 pontos. Em matemática, de 218 para 227. Já no 3º ano do ensino médio, em português, o resultado foi de 269 para 272. Em matemática, de 263 para 268. Em 2025, foram avaliados quase 6 milhões de alunos em mais de 70 mil escolas. Reportagem Jéssica Gonçalves.
10: Estudantes que participam do processo seletivo do ProUni, o programa Universidade para Todos, podem conferir o resultado da segunda chamada.
9: O prazo para os pré-selecionados comprovarem as informações da inscrição começou hoje e vai até sexta-feira da próxima semana, dia 14.
10: A documentação exigida para essa comprovação deve ser apresentada diretamente na instituição de ensino superior para a qual o estudante foi pré-selecionado.
9: O resultado pode ser acessado pelo portal Acesso Único ao Ensino Superior, em acessounico.mec.
10: O Ministério da Educação chama professores e especialistas de todas as regiões do Brasil para participar do Banco de Avaliadores do Programa Nacional do Livro e do Material Didático.
9: O programa é responsável pela distribuição de livros para estudantes e professores da rede pública de ensino. As obras são renovadas a cada 4 anos.
10: Confira na reportagem de Luciana Colares de Holanda.
13: Professores e especialistas de todo o país podem participar da escolha dos livros que vão para as salas de aula da rede pública de ensino. Estão abertas as inscrições para o Banco de Avaliadores do Programa Nacional do Livro e do Material Didático, o PNLD. Os selecionados vão avaliar as obras inscritas nos editais do PNLD Atos Finais, voltado às obras didáticas, e do PNLD Literário Equidade, destinado às obras literárias. Nessa etapa da seleção, terão prioridade professores de língua portuguesa, matemática, história, geografia, ciências, arte, educação física e língua estrangeira, pedagogos e profissionais formados em letras, com foco em literatura e formação de leitores, também terão preferência. De acordo com Anita Stefani, diretora de apoio à gestão educacional da Secretaria de Educação Básica do MEC, hoje são cerca de 20 mil profissionais cadastrados. O banco é atualizado constantemente e os avaliadores são capacitados para atuar na avaliação das obras.
17: Essa capacitação busca garantir que todos os participantes utilizem os mesmos referenciais durante a análise e utilizem, né, de uma forma correta as fichas de avaliação, contribuindo para a qualidade técnica.
13: A participação no Banco de Avaliadores do PNLD é voluntária e gratuita. E a diretora de apoio à gestão educacional, Anita Stefani, explica que os profissionais selecionados no processo de avaliação pedagógica têm acesso a diferentes oportunidades de aprimoramento e reconhecimento.
17: Ao avaliarem as obras, eles estão também se formando como analistas de materiais didáticos e críticos em conteúdos, seja para a elaboração de materiais para os seus estudantes, quanto para a aplicação dessas obras didáticas na sala de aula.
13: Para se inscrever, basta acessar a página da plataforma de avaliação pedagógica do PNLD no endereço PNLD-avaliação.mec.gov.br e preencher as informações de perfil profissional. É preciso ter diploma de licenciatura plena ou de magistério reconhecido pelo Ministério da Educação e concluir um curso obrigatório disponível na própria plataforma. Reportagem Luciana Colares de Holanda.
9: E atenção para os prazos do Exame Nacional de Desempenho de Estudantes, o ENAD 2026.
10: Os inscritos para os cursos de bacharelado e tecnologia que tiveram o pedido de atendimento especializado negado podem recorrer da decisão até sexta-feira, dia 7 de agosto.
9: O recurso deve ser enviado pelo sistema ENAD, com a documentação que comprove a necessidade de atendimento, conforme as regras do edital. O resultado da análise será divulgado em 14 de agosto.
10: O atendimento especializado é destinado aos participantes que necessitam de recursos específicos para realizar o exame.
9: As provas do ENAD 2026 para os cursos de bacharelado e tecnologia serão aplicadas no dia 29 de novembro.
10: O Serviço Geológico do Brasil faz o monitoramento das bacias hidrográficas brasileiras. Isso quer dizer que ele monitora a subida e descida dos principais rios do país.
9: O trabalho ajuda na agricultura, previne situações trágicas relacionadas a enchentes e orienta prefeituras em situações de seca, por exemplo.
10: Este ano, o Serviço Geológico do Brasil também faz parte do grupo de órgãos federais que está atuando no painel do El Niño e vem acompanhando e divulgando boletins sobre os impactos do fenômeno climático.
9: Sobre tudo isso, nós conversamos mais cedo com a chefe do Departamento de Hidrologia do SGB, Andréa Germano. Acompanhe. Doutora Andréa, bem-vinda à Voz do Brasil. É um prazer ter a senhora conosco aqui. Vamos falar então de El Niño, né? O Serviço Geológico do Brasil divulgou algumas previsões para as principais bacias hidrográficas do país para os próximos 3 meses. E aí eu queria começar então falando por região, começando aí pela região norte e, né, Amazônia. Os principais rios, pelo que eu já dei uma olhadinha, ainda estão nos níveis normais, mas já em situação de vazante. O que a gente pode esperar para os próximos 3 meses?
18: Muito obrigada pelo espaço. O Serviço Geológico do Brasil agradece. O Serviço Geológico do Brasil é uma empresa ligada ao Ministério de Minas e Energia. E realmente a gente faz esse acompanhamento dos rios, o monitoramento dos rios, há 57 anos, cobertura de toda a rede hidrometeorológica nacional e monitoramento de níveis de rios e volume de chuvas. A região norte, hoje está nesse período, como você falou, já de vazante, né? Na sua normalidade, em todos os rios, a sua normalidade. E assim, o que preocupa é esse atraso do início das chuvas. Isso pode prejudicar aí a vazante, no caso, não ser mais crítica, né? Então, assim, esse atraso do período de chuvas realmente é hoje a nossa preocupação. Mas, por enquanto, na sua normalidade. A gente faz simulações, né, para caso não chova, caso chova. Então, a gente vai tendo esse acompanhamento diariamente num cenário de 3 meses para poder também ter providências, defesa civil, tomar providências logísticas para as ações do norte.
9: Quer dizer assim, se a gente já está com os rios em vazante e as chuvas atrasaram, a gente pode ter uma baixa mais acentuada, é isso?
18: Exatamente, essa é a grande preocupação.
10: E no Nordeste há um alerta sobre os níveis dos reservatórios, né?
18: Exatamente. O SGB, ele acompanha junto com a Agência Nacional de Águas os reservatórios, né, através do sistema de acompanhamento dos reservatórios do Nordeste, também dos 9 estados do Nordeste, também em Minas Gerais, mas a situação hoje, 5 de agosto, é de normalidade também, 50%, 51% da sua capacidade, né? Então a gente está mantendo esse percentual desde abril. Então ainda não é uma preocupação a região Nordeste.
9: Muito bem, então vamos falar agora de Sul, onde o El Niño talvez seja a região onde talvez a gente já esteja sentindo essa questão do El Niño de maneira mais intensa, né, mais acentuada. Já há problemas de cheias e transbordamentos. Como é que deve ser o próximo trimestre por lá, onde o alerta é maior?
18: E como você falou, né, a previsão de chuvas acima da média do El Niño pode levar muitos os rios, já materializado agora no mês de julho. Tivemos muitas inundações. Para você ter uma ideia, mês de julho no sul, na região do Rio Grande do Sul, em média chover 130 milímetros, a gente teve localidades com 430 milímetros, provocando então grandes impactos aí de inundação. E a preocupação geralmente é essa, de o solo já está muito úmido e ainda esse aumento das chuvas na região sul poder causar mais impactos de inundações na região sul.
10: Agora, no Cerrado e Pantanal, André, onde já costumamos ter seca nesse período, o que esperar para as bacias desses biomas?
18: Então, no Cerrado, na região sudeste, em termos de chuva, os modelos meteorológicos, que é nosso serviço geológico, a gente não trabalha com meteorologia, né? A gente usa a meteorologia para poder explicar a hidrologia. Mas os modelos de meteorologia estão muito discrepantes, vamos dizer assim. O que a gente entende agora nesse momento, não dá para falar do cenário de chuva, mas nesse momento que realmente as temperaturas já estão muito elevadas, aí sim a preocupação é mais para a questão de incêndios florestais. Então, monitoramento de rios, ainda estamos na normalidade para
9: tudo indicando ainda que Cerrado e Pantanal, em termos de águas,
19: devem ficar ainda dentro da normalidade.
18: É, estamos já desde 2020... assim, uma tendência de depreciação da capacidade dos rios na região do Pantanal, principalmente. Então, assim, na normalidade, já não digo que já, a gente já não vai, vem vivendo muito tempo isso. Então, mas não vai ser mais crítico ou menos crítico este ano especificamente.
19: É, quando a gente fala, então, de mudanças climáticas, é disso que a gente fala, né? A gente vai observando uma mudança no comportamento natural, no comportamento da natureza ao longo do tempo, né? Não é só no trimestre, não é só no ano. Perfeito. Como a senhora disse, já vem desde 2020.
18: Perfeito, né? A gente não tem mais um Pantanal, uma região alagada há muitos anos. Então, isso realmente é um mudanças climáticas, não só o efeito de El Niño também, né? Então, sendo uma mudança climática que a gente vem evidenciando, principalmente nessa região.
10: Agora, doutora Andréia, como é que funciona esse monitoramento do Serviço Geológico do Brasil? Conta para o nosso ouvinte um pouco mais sobre como é esse trabalho.
18: O Serviço Geológico é um grande parceiro no campo e no escritório para fazer esse monitoramento, né? Além desse trabalho contínuo de monitoramento, de saber essas séries hidrológicas de longo período que nós monitoramos, a gente tem um serviço desde a década de 80, daí de realizar previsões hidrológicas, não só o momento atual, mas essas previsões hidrológicas, né, futuras. Começamos aí com bacias como o Pantanal, o Amazonas e o Rio Doce, que são bacias mais lentas, mas depois dos desastres, como a gente chama aí nos anos de 2011, 2012, 2013, a gente começou a fazer sistemas de previsão hidrológica em bacias mais rápidas e também com o advento também do todo um monitoramento automático muito mais especializado, né? Então, assim, o que a gente faz? Além desse monitoramento do campo, a gente no escritório recebe essas informações automáticas que vêm pelos satélites, né? Então, de hora em hora a gente está recebendo o nível dos rios, a quantidade de chuva, e rodamos modelos matemáticos, hidráulicos, hidrológicos, para fazer essas previsões. Aí você vai me dizer, então a gente consegue saber com muita antecedência se vai inundar? Depende da região hidrográfica, depende da resposta da bacia hidrográfica. Então, se há localidades que a gente consegue fazer essa previsão com 75 dias de antecedência, mas outras localidades em bacias mais de alta declividade, com uma menor área de drenagem, com até 4 horas de antecedência. Mas o que permite, no caso de inundações, retirar as famílias, então, se permite, a gente salva vidas com esse monitoramento e com esse sistema de previsão hidrológica.
10: Muito bem, nós conversamos com Andréia Germano, chefe do Departamento de Hidrologia do Serviço Geológico do Brasil. Muito obrigado por sua entrevista aqui, A Voz do Brasil.
18: Muito obrigada a vocês. Até logo. Tchau, tchau.
9: A segurança no abastecimento de água passa também pela recuperação do meio ambiente.
10: Está aberta uma chamada pública para apoiar projetos de restauração ecológica e soluções voltadas à proteção de mananciais que abastecem grandes centros urbanos.
9: A chamada foi feita pelo Banco Nacional de Desenvolvimento Econômico e Social e deverá prever investimentos de 15 milhões e 20 milhões de reais com prazo de execução de até 48 meses.
10: As ações devem ter foco em restauração ecológica e em soluções baseadas na natureza, para combater a escassez de água nas regiões metropolitanas, como explica o superintendente da área de meio ambiente do BNDES, Nabil Kadri.
20: As propostas enviadas devem incluir ações de restauração ecológico-produtiva utilizando vegetação nativa, em áreas estratégicas para proteção dos recursos hídricos, incluindo nascentes, margens de rios e outras áreas relevantes para a conservação dos mananciais.
9: Os projetos deverão contemplar regiões do Distrito Federal e entorno, São Paulo, Rio de Janeiro, Ceará, Mato Grosso, Rondônia e Acre.
10: Mariana Dias Vilas Boas, pesquisadora do Serviço Geológico do Brasil, fala sobre a importância da recuperação e preservação de mananciais que abastecem grandes cidades.
21: Com a ampliação da vegetação, a gente vai ter uma maior taxa de infiltração, esses aquíferos vão ter mais água, vai chegar mais água também nos rios através desses afloramentos das nascentes. Então, os projetos de recuperação, eles são projetos importantíssimos e têm uma relação direta com a segurança hídrica nas grandes cidades. E reduz consequências de inundação, eu aumento a recarga dos aquíferos.
9: A chamada pública está aberta até o dia 9 de setembro e pode ser consultada no site do BNDES.
10: O Brasil assumiu a presidência pro tempore da Aliança para a Segurança, a Justiça e o Desenvolvimento.
9: A entidade reúne países da América Latina e Caribe.
10: Na reunião de cúpula em Brasília, o Banco Interamericano de Desenvolvimento anunciou US$ 4 bilhões para as ações integradas de combate ao crime organizado na região.
0: A América Latina concentra 8% da população mundial e é responsável por um terço dos homicídios ocorridos no mundo, de acordo com dados da Polícia Internacional. Esses números levaram à criação da Aliança para a Segurança, a Justiça e o Desenvolvimento, composta por 23 países e 14 instituições, como a Interpol. Um encontro em Brasília discute estratégias de prevenção e combate ao crime organizado na América Latina e Caribe. No primeiro ano de atuação da Aliança no combate ao crime organizado, foram destinados US$ 1 bilhão e 400 milhões, o que corresponde a 60% dos recursos previstos para os 3 primeiros anos da iniciativa. A alta demanda dos países membros levou o Banco Interamericano a reavaliar os recursos destinados ao programa, elevando o montante para US$ 4 bilhões. O ministro da Justiça do Brasil, Wellington Lima Silva, fala sobre a importância da aliança.
1: Nós estamos absolutamente convencidos da necessidade de intensificar essa interlocução com organismos multilaterais, estabelecer tantas quantas sejam as tratativas, as interlocuções necessárias para aperfeiçoar e aprimorar essa estratégia.
0: Um protocolo também foi assinado para o repasse de R$ 5 bilhões ao Brasil, que assumiu a presidência pro tempore da Aliança pelos próximos 12 meses. Reportagem Cleide Lopes.
9: O Comitê de Política Monetária, o Copom, reduziu a taxa Selic, que é a taxa básica de juros da economia, de 14,25% para 14% ao ano.
10: Em comunicado divulgado hoje, o Copom afirmou que o cenário internacional ainda exige cautela por causa das incertezas sobre os conflitos no Oriente Médio.
9: A taxa Selic influencia outras taxas de juros no país, como as taxas de empréstimos, financiamentos e aplicações financeiras.
10: E essas foram as notícias do governo federal.
9: Uma realização da Secretaria de Comunicação Social da Presidência da República.
10: Com produção da empresa Brasil de Comunicação.
9: Fique agora com o Minuto do TCU. Em seguida, as notícias do Poder Judiciário e do Congresso Nacional. Boa noite.
10: Boa noite e até amanhã.
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25: Supremo Tribunal Federal começa a julgar se proibição a jogos de azar é compatível com a Constituição de 1988.
26: Presidente Lula sanciona projeto de lei que regulamenta relevância para admissão do recurso especial no STJ.
25: Acordo firmado entre Tribunal Superior Eleitoral e Advocacia Geral da União prevê boas práticas sobre o uso da inteligência artificial nas eleições deste ano.
26: Boa noite, eu sou Marcela Luiza.
25: Eu sou Walter Lima.
26: O plenário do Supremo Tribunal Federal começou a analisar na sessão de hoje se a proibição a jogos de azar é compatível com a Constituição. Após as sustentações orais, o relator do caso, o ministro Luiz Fux, começou a votar.
2: Desde 1941, a Lei de Contravenções Penais proíbe a organização e exploração de jogos de azar, punindo os infratores com prisão simples, multa e outras penalidades previstas em lei. Isso inclui o jogo do bicho e as máquinas caça-níqueis.
26: Os ministros analisam se essa proibição, criada há mais de 80 anos, ainda é compatível com a Constituição Federal de 1988. Ou se ela ficou ultrapassada.
2: Na prática, o Supremo vai decidir se a exploração de jogos de azar deve continuar proibida e punida pela legislação penal brasileira ou se essa proibição é incompatível com a Constituição.
26: A decisão, porém, não tratará da regulamentação de cassinos ou da exploração comercial dos jogos, temas que devem ser abordados em outras ações que tramitam na corte.
2: O julgamento vai continuar na sessão plenária de amanhã.
26: O presidente da República, Luiz Inácio Lula da Silva, sancionou o projeto de lei que regulamenta a relevância para a admissão do recurso especial no Superior Tribunal de Justiça.
2: O projeto foi convertido na Lei 15.484 de 2026. Fátima Uchoa.
3: Com a relevância, segundo o presidente do STJ, ministro Herman Benjamin, o tribunal poderá concentrar esforços nos recursos que tratam de temas com maior impacto para a sociedade.
4: Não é de uma lei para atender interesses do Superior Tribunal de Justiça, mas da celeridade, da qualidade e da efetividade da prestação jurisdicional.
3: A nova lei deve tornar a prestação jurisdicional mais eficiente e permitir que o STJ concentre a atuação em casos com maior impacto jurídico, econômico, político ou social, que sejam importantes para uniformizar a interpretação da legislação federal, sem limitar o acesso dos brasileiros à justiça.
26: Tribunal Superior Eleitoral e a Advocacia Geral da União assinam um acordo de boas práticas sobre uso da inteligência artificial nas eleições 2026.
2: O principal produto da parceria é o lançamento de um guia de boas práticas sobre o uso de IA no processo eleitoral. Fábio Ruas.
5: O documento vai servir como um manual de conduta com diretrizes técnicas detalhadas para partidos, candidatos, plataformas digitais, órgãos públicos e para a sociedade civil. O acordo ainda prevê a realização de cursos, seminários, workshops e eventos relacionados ao uso da inteligência artificial nas eleições, entre outras medidas.
26: Tribunal Superior do Trabalho mantém entendimento sobre desconto de dias parados em greves de longa duração.
2: Com a decisão, empresas vão poder descontar metade dos dias e trabalhadores vão ter de compensar a outra metade. Marla Lacerda.
6: A sessão de dissídios coletivos do TST autorizou duas empresas de Indaiatuba, no interior de São Paulo, a descontar metade dos 36 dias da greve realizada pelos empregados. Nessas situações, a Justiça do Trabalho admite, como regra adotada pela jurisprudência da Corte, a compensação da outra metade dos dias de paralisação. Esse entendimento, ele busca equilibrar o direito de greve com os efeitos da suspensão do contrato de trabalho durante o movimento. Para os ministros, o desconto integral dos dias parados pode gerar prejuízos econômicos excessivos aos trabalhadores.

0: Oba.
1: E eu sou Humberto Pinheiro.
0: E estes são os destaques de hoje do Jornal do Senado, que começa agora.
1: Senado pode tornar hediondos e inafiançáveis crimes de pedofilia.
0: Pessoas com deficiência poderão ser consideradas idosas aos 50 anos.
1: Fim da aposentadoria compulsória como punição avança no CNJ e no Senado.
0: Boa noite.
1: Boa noite.
0: Crimes sexuais contra crianças e adolescentes podem passar a receber a punição mais rigorosa prevista na legislação brasileira.
1: O plenário do Senado pode votar o projeto que torna hediondos e inafiançáveis os crimes de pedofilia e outras violências sexuais contra crianças, adolescentes e pessoas vulneráveis. A reportagem é de Bruno Lourenço.
2: Projeto de lei aprovado na Comissão de Constituição e Justiça inclui no rol dos crimes hediondos condutas como a corrupção de menores, a satisfação de lascívia, caracterizada pela prática de atos libidinosos na presença de criança ou adolescente, a divulgação de cena de estupro de vulnerável e o compartilhamento de pornografia. A matéria também classifica como hediondos os crimes previstos no Estatuto da Criança e do Adolescente ligados ao tráfico internacional de crianças e à pornografia infantil, como defendeu a relatora, senadora Elisiane Gama, do Maranhão.
3: Nosso relatório é pela aprovação do projeto de lei com a redação corrupção de menores, satisfação de lascívia mediante presença de criança ou adolescente, favorecimento da prostituição ou de outra forma de exploração sexual de crianças e adolescentes ou de vulnerável, divulgação de cena de estupro ou de cena de estupro de vulnerável, de cena de sexo ou de pornografia.
2: O senador Everton, do PDT do Maranhão, apresentou proposta semelhante e pediu que as duas matérias sejam analisadas em conjunto pelo plenário.
4: Em que eu propus o aumento da pena dos crimes cometidos contra a dignidade sexual quando praticados na presença física ou virtual de crianças, adolescentes e também cônjuge, companheiro ou parente de vítima, consanguíneo ou afim, em linha reta ou colateral até o quarto grau.
2: A CCJ aprovou um pedido de urgência para votação no plenário.
0: E a Comissão de Relações Exteriores iniciou as discussões sobre as barreiras da União Europeia à carne brasileira.
1: O grupo de trabalho que trata do acordo do bloco europeu com o Mercosul ouviu integrantes do governo e do setor privado. Repórter Pedro Pincer.
5: A partir de 3 de setembro, passam a valer novas regras da União Europeia sobre o uso de antimicrobianos na produção animal. O bloco exige que o Brasil consiga comprovar que a carne exportada não foi produzida a partir de animais submetidos ao uso de antimicrobianos proibidos pelas autoridades europeias. De acordo com o presidente da comissão, senador Nelsinho Trade, do PSD de Mato Grosso do Sul, é preciso ouvir os setores que podem ser afetados pelas normas e buscar soluções em conjunto com o governo e a iniciativa privada.
6: Setores que, porventura, venham a se sentir prejudicados, nos acionam, que nós iremos promover debates dessa natureza.
5: O chefe da missão do Brasil junto à União Europeia, embaixador Pedro Miguel da Costa e Silva, afirmou que o país terá de comprovar, por meio de auditorias, que consegue separar os produtos destinados ao mercado europeu e garantir que eles atendam às exigências do bloco. Representantes do setor privado afirmaram que o Brasil já dispõe da tecnologia necessária para fazer esse controle.
0: Aguarda votação no plenário um projeto que reduz para 50 anos a idade em que uma pessoa com deficiência seja considerada idosa.
1: O impacto do envelhecimento é maior para esse grupo de pessoas consideradas vulneráveis. Segundo a Organização Mundial da Saúde, pessoas com deficiência apresentam maior risco de desenvolver doenças crônicas, pior estado de saúde e, em alguns casos, podem morrer até 20 anos antes da população sem deficiência. Repórter Patrícia Oliveira.
7: O projeto que considera idosa uma pessoa com deficiência já a partir dos 50 anos, estende para esses indivíduos os mesmos direitos e a proteção garantidos às pessoas da terceira idade. A condição de idoso deverá ser definida por avaliação individual, médica, psicológica e social. Como destacou o relator do projeto na Comissão de Assuntos Sociais, senador Flávio Arnes, do PSB do Paraná.
8: Conforme a deficiência, podemos observar reduções na expectativa de vida que variam até algumas décadas para baixo. Se compararmos com a média da população, estamos longe de um patamar de igualdade.
7: Para o senador Paulo Paim, do PT do Rio Grande do Sul, relator na Comissão de Direitos Humanos, a proposta viabiliza a aplicação de conceitos de envelhecimento ativo específicos para pessoas com deficiência.
9: Minimizando o os possíveis impactos negativos do avanço da

0: vulnerabilidade em um grupo social especialmente vulnerável.
1: O projeto que altera o Estatuto do Idoso já foi aprovado também na Câmara dos Deputados e está pronto para votação no plenário do Senado.
2: E a aposentadoria compulsória de magistrados pode deixar de ser uma punição prevista na Constituição. Depois de o Conselho Nacional de Justiça oficializar o fim dessa penalidade no âmbito administrativo, o Senado pode analisar uma proposta que muda a Constituição sobre o mesmo tema.
3: A relatora, senadora Elisiane Gama, do Maranhão, afirmou que a decisão corrige uma distorção histórica. Repórter Pedro Pincer.
4: O Conselho Nacional de Justiça aprovou por unanimidade a proposta de resolução que acaba com a aposentadoria compulsória como a sanção disciplinar mais grave a juízes. A resolução aprovada segue entendimento da primeira turma do Supremo Tribunal Federal e também prevê a possibilidade da demissão como uma das hipóteses de punição. E o plenário do Senado pode votar uma proposta de emenda à Constituição que prevê o fim da aposentadoria compulsória como punição aos magistrados, promotores e procuradores e militares. De autoria do então senador Flávio Dino, atualmente ministro do Supremo Tribunal Federal, o texto foi aprovado pela Comissão de Constituição e Justiça em abril. A relatora, senadora Elisiane Gama, do Maranhão, afirmou que a decisão corrige uma distorção histórica.
5: É inadmissível o que a gente viveu ao longo da história do Brasil com esse tipo de prêmio para quem comete um crime, de que nós não podemos permitir castas de servidores públicos com privilégios.
4: Pelas novas regras, nos casos mais graves, o magistrado poderá ser colocado em disponibilidade com proposta de perda do cargo. Nessa hipótese, será imediatamente afastado das funções e passará a receber remuneração proporcional ao tempo de contribuição até a decisão definitiva do STF sobre a eventual perda do cargo.
2: Você sabia que nas eleições os votos em branco e nulos não são transferidos para nenhum candidato e não podem cancelar uma eleição?
3: Na prática, quem escolhe uma dessas opções deixa a decisão para os demais eleitores. Conheça mais sobre esses dois tipos de votos com a repórter Marcela Cunha.
6: Voto em branco vai para quem está na frente? E uma maioria de votos nulos pode cancelar a eleição? A resposta para as duas perguntas é não. Para votar em branco, o eleitor aperta a tecla branco e confirma. O voto nulo acontece quando é digitado um número que não corresponde a nenhum candidato ou partido. Nos dois casos, o voto é excluído da contagem que define o resultado. Não é transferido, não beneficia nenhum candidato e não é somado ao vencedor. O consultor legislativo do Senado, Gilberto Guerzoni, explica como essas duas situações aparecem na urna.
7: Mas a gente já viu que reduziu bastante o número de votos em branco, né? Já que a urna eletrônica abre uma tela, o eleitor tem que fazer alguma coisa de forma ativa ali, né? Ou ele propositalmente coloca um voto inexistente e confirma, o que leva à anulação do voto, ou ele tem que apertar a tecla de voto em branco.
6: Além de expressar uma decisão consciente, o voto nulo também pode ser resultado de um erro na digitação. Em 2026, serão 6 votos para deputado federal, deputado estadual ou distrital, 2 senadores, governador e presidente da República. Por isso, a recomendação da Justiça Eleitoral é levar uma colinha de papel.
2: E ao participar da abertura da exposição O Caminho do Voto, promovida pelo Tribunal Superior Eleitoral, o presidente do Senado, Davi Alcolumbre, afirmou que o processo eleitoral brasileiro está entre os mais confiáveis do mundo. Ele também elogiou a decisão do presidente do TSE, ministro Nunes Marques, de levar a mostra ao Congresso Nacional.
3: A exposição, aberta à visitação no anexo 1 do Senado, apresenta as etapas do sistema eletrônico de votação, do desenvolvimento das urnas à totalização dos votos e integra a programação da Semana Nacional do Sistema Eletrônico de Votação.
8: As pessoas que visitarem a exposição sairão daqui conhecendo melhor o percurso do seu voto e o papel que ele desempenha na construção do nosso país. Um Brasil comprometido com a democracia, com as eleições livres e diretas, com a alternância de poder e com a transparência no processo eleitoral.
3: Edição de Paula Groba e trabalhos técnicos de João Lira, o Jornal do Senado fica por aqui. Acompanhe agora as notícias da Câmara dos Deputados. Boa noite.
2: Boa noite e até amanhã.
9: 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Câmara reforça a indenização por dano moral à vítima de violência doméstica.
10: Proposta facilita acesso de motoristas a postos de combustível nas estradas.
11: Projeto busca garantir saúde ginecológica de meninas a partir dos 10 anos.
12: Boa noite. Os deputados analisam proposta que visa assegurar a saúde ginecológica de meninas a partir dos 10 anos de idade no SUS. O projeto está em regime de urgência e pode ser incluído na pauta de votações do plenário a qualquer momento, como informa o repórter Antônio Vital.
13: Está pronto para ser votado no plenário da Câmara, projeto que torna a regra a primeira consulta ginecológica das meninas a partir de 10 anos de idade no SUS, o Sistema Único de Saúde. O projeto foi apresentado pelas deputadas Adriana Ventura, do Novo de São Paulo, e Grace Elias, do PL de Minas Gerais, com o objetivo de permitir que as meninas e suas famílias recebam orientações preventivas e adequadas sobre temas como vacinação contra o HPV, cuidados de higiene íntima, preparação emocional para a primeira menstruação e informações sobre métodos contraceptivos. A vacina contra o HPV é recomendada a partir dos 9 anos de idade. A proposta obriga o Ministério da Saúde a elaborar um protocolo para o atendimento ginecológico dessa faixa etária. As meninas deverão ser encaminhadas à primeira consulta quando houver sinais de proximidade da menarca, como é chamada a primeira menstruação. Além disso, determina que as secretarias estaduais e municipais de saúde providenciem a formação contínua dos profissionais da área, especialmente ginecologistas, para que estejam preparados para atender as meninas. O texto também estabelece que a consulta será acompanhada por um responsável e, quando necessário, uma equipe multidisciplinar, que poderá incluir psicólogos e enfermeiros. De acordo com a deputada Adriana Ventura, uma das autoras da proposta, o objetivo é reduzir a incidência de gravidez precoce na adolescência, evitar doenças sexualmente transmissíveis e contribuir para a prática de hábitos saudáveis.
14: Tanto a vacinação como a HPV, que é recomendada a partir dos 9 anos, cuidado de higiene íntima, preparação emocional para essa fase da primeira menstruação e demais, bem como informação sobre métodos contraceptivos. Isso é importante para prevenir gravidez precoce e outras complicações de saúde. Ele é muito simples, mas a gente acredita que ele pode provocar mudanças profundas na orientação das meninas brasileiras.
13: O projeto que torna a regra a primeira consulta ginecológica das meninas a partir de 10 anos de idade no SUS ganhou regime de urgência e pode ser votado a qualquer momento no plenário da Câmara, sem passar pela análise das comissões permanentes da Casa. Da Rádio Câmara, de Brasília, Antônio Vital.
15: Educação.
16: Jorge Sola, do PT da Bahia, defende o projeto de sua autoria que regulamenta as escolas de saúde pública do SUS. A matéria já aprovada na Câmara e em tramitação no Senado reconhece instituições estaduais e municipais que formam profissionais, organizam estágios e apoiam residências.
17: Essa rede de escolas de saúde pública precisa e merece o seu reconhecimento, a sua regulamentação, para que dê, primeiro, mais visibilidade, mais estabilidade e maior capacidade de ampliar o orçamento destinado à formação de recursos humanos, ampliar o empoderamento dessas escolas para o ordenamento das práticas e dos estágios. Muitas vezes você tem a necessidade de organizar as vagas dos hospitais públicos, nos hospitais da rede do SUS, para a formação profissional e até, né, definir políticas públicas que visem estimular a formação de profissionais que ainda temos uma carência.
16: Jorge Sola assinala ainda que as escolas têm papel central na organização dos processos seletivos para residências médicas e na formação de especialistas em áreas com carência no país. Para ele, a falta de um marco legal e de uma estrutura de articulação nacional limita o potencial das instituições.
18: Professora Luciane Cavalcante, do PSOL de São Paulo, é autora do projeto que isenta do imposto de renda professores e demais profissionais da educação básica e superior. Ela explica que a medida busca valorizar a categoria e ampliar os investimentos na educação.
16: A deputada afirma que o Brasil investe pouco em educação, paga baixos salários aos docentes e que muitos municípios não cumprem o piso nacional do magistério. Professora Luciane Cavalcante argumenta ainda que, assim como outros setores recebem incentivos fiscais, os profissionais da educação devem ser priorizados.
15: Esse projeto, ele visa colocar no centro do orçamento público e do financiamento das políticas públicas os profissionais da educação. Quase 30% de todo o rendimento dos profissionais da educação ficam retidos na fonte com o pagamento do imposto de renda. Os profissionais da educação já trabalham em várias escolas para poder complementar a sua renda. Eles trabalham com alto número de estudantes por turma. Então eles precisam desse investimento.
19: Trabalho.
18: A Câmara aprovou o projeto de lei que limita a jornada máxima de trabalho dos psicólogos a 30 horas semanais, sem redução do salário. A repórter Maria Neves traz mais informações sobre o texto que já foi encaminhado para análise dos senadores.
20: Uma das autoras do projeto, a deputada Érica Cocai, do PT do Distrito Federal, explica que atualmente a lei que regulamenta a atuação dos psicólogos não prevê limite de jornada de trabalho. Com isso, eles ficam submetidos a 44 horas semanais. De acordo com a deputada, a categoria é a única entre os profissionais que lidam com saúde e atenção psicossocial que não tem jornada de 30 horas.
21: Profissionais de psicologia têm o direito a uma jornada de trabalho que possibilite que ele tenha tempo para o seu aprimoramento acadêmico, mas ao mesmo tempo tempo para que possa cuidar da sua própria existência. Por isso, 30 horas para a psicologia é uma necessidade, não apenas dos psicólogos e psicólogas, mas uma necessidade do país que precisa desses profissionais atuando em todos os espaços.
20: A deputada Natália Bonavides, do PT do Rio Grande do Norte, também assina a proposta. Ao apresentar o texto, as autoras argumentaram que a redução da jornada de trabalho vai contribuir para a preservação da qualidade de vida e o adequado exercício da atividade profissional, que demanda elevado desgaste emocional e mental. O texto beneficia os profissionais com contrato de trabalho no setor privado. Para psicólogos que trabalham em empresas públicas como seletistas, a nova jornada dependerá de dotação orçamentária e de autorização na Lei de Diretrizes Orçamentárias. Da Rádio Câmara de Brasília, Maria Neves.
19: Economia.
16: Marcelo Crivella, do Republicanos do Rio de Janeiro, aponta como positivos os resultados de emenda à Constituição que estende a imunidade de IPTU a templos religiosos instalados em imóveis alugados. Ele explica que a regra passou a valer em 2023.
22: Em 2022, ela foi promulgada, essa emenda à Constituição, em fevereiro de 2022. Como o IPTU incidia 1º de janeiro, ela passou a ter efeito apenas em 2023. O que significa ela? Antes dessa emenda, tinha a imunidade de IPTU apenas os templos próprios, aqueles que foram construídos pelos fiéis. Mas nós sabemos, pelo censo do IBGE 2022, que dos 580 mil templos religiosos, católicos, espíritas, evangélicos, 400 mil funcionam em imóveis alugados e eles não tinham a imunidade do IPTU. Com a emenda constitucional 116, passaram a ter.
18: Marcelo Crivella orienta igrejas, creches, asilos e orfanatos a procurarem as prefeituras caso tenham efetuado o pagamento do IPTU entre 2023 e 2026. Ele alerta que a cobrança é indevida nos casos amparados pela emenda, com possibilidade de restituição dos valores.
16: Bandeira de Melo, do PV do Rio de Janeiro, é um dos autores de projeto que cria um modelo próprio de funcionamento para as cooperativas solidárias. O texto define essas organizações como sociedades sem fins lucrativos, com regras de autogestão e articulação com a Política Nacional de Economia Solidária.
18: Bandeira de Melo informa que a proposta busca reduzir a burocracia para iniciativas da economia solidária, com prioridade para grupos economicamente frágeis. O projeto também prevê estímulo à participação das cooperativas solidárias em compras públicas, licitações e ações de desenvolvimento comunitário.
19: Desenvolvimento Regional.
16: Paulo Soares, do Podemos de São Paulo, apresentou o projeto que cria um programa para incentivar a universalização da coleta e tratamento de esgoto. Ele explica que a iniciativa também institui um fundo de assistência para socorrer municípios sem condições financeiras de investir no saneamento básico.
0: Uma defesa da sustentabilidade e da compensação ambiental. Em que sentido? Aquele município que está cumprindo com todos os seus deveres na questão de saneamento, nas questões ambientais todas, ele ser recompensado por um fundo. E esse fundo também, ao mesmo tempo, socorrer os municípios que não têm condições financeiras de avançar no saneamento básico. Essa é uma gestão que envolve meio ambiente, envolve saúde pública.
18: Paulo Soares pede urgência na aprovação da matéria, ressaltando que o saneamento ainda apresenta desigualdades profundas entre regiões do país. O congressista esclarece que os recursos do fundo virão de penalidades, de fiscalização e de aportes internacionais de fomento.
19: Turismo.
16: Projeto de lei apresentado por Domingos Neto, do PSD do Ceará, visa facilitar o acesso de micro e pequenas empresas de turismo a financiamentos públicos. A proposta prioriza empreendimentos localizados fora das regiões metropolitanas.
18: O texto de Domingos Neto permite o uso de fundos garantidores e seguros de crédito em substituição ou complemento às garantias tradicionais. Para ele, a medida amplia o acesso aos recursos do Fungetur e dos fundos constitucionais para modernizar e fortalecer o turismo regional.
19: Transportes.
16: Avança na Câmara a proposta que busca facilitar o acesso de motoristas a postos de combustível nas estradas. A repórter Silvia Munhato tem os detalhes.
1: A Comissão de Viação e Transportes da Câmara dos Deputados aprovou o projeto que busca melhorar o acesso dos motoristas aos postos de combustíveis e rodovias sob concessão pública. A proposta inicial do deputado Capitão Augusto, do PL de São Paulo, dava 180 dias de prazo para que as concessionárias elaborassem planos de adequação das rodovias, evitando retornos muito distantes. O relator, deputado Zé Trovão, do PL de Santa Catarina, afirma que o problema é real.
5: E esse motorista, às vezes, ele tem que caminhar 5, 6 quilômetros para frente, fazer um retorno e voltar. O que nós estamos determinando hoje é o seguinte: olha, nós vamos criar acessos mais claros e mais fáceis para esses motoristas, para que o cara não corra o risco, às vezes está na reserva, está chegando no final do seu combustível, vai fazer um retorno, ou um retorno que não está bem sinalizado, ou um retorno perigoso e acabar acontecendo um acidente.
1: Mas o deputado modificou o texto para atribuir à Agência Nacional de Transportes Terrestres a tarefa de tratar do problema no âmbito de sua atuação normativa e contratual. A proposta, que pretende facilitar o acesso do motorista aos postos de combustíveis em rodovias sob concessão, será analisada agora pela Comissão de Finanças e Tributação. Da Rádio Câmara de Brasília, Silvia Munhato.
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19: Segurança Pública.
18: Bibo Nunes, do PL do Rio Grande do Sul, é autor de projeto que amplia as punições para quem picha bens públicos ou privados. O parlamentar destaca que o texto prevê a suspensão da carteira de habilitação e das linhas telefônicas do infrator.
24: Nós temos que acabar com a pichação. Só suja a cidade. Tem que ser punido. É punindo que se gera respeito. Os pichadores, eles têm uma competição para ver quem é o louco mor, quem é o que consegue pichar e estragar o monumento que mais chame a atenção da sociedade. Então, esse projeto é para dar penalidade, punir quem presta esse desserviço ao Brasil, que é a pichação. E que nós, brasileiros, possamos ter nossas cidades, os nossos monumentos respeitados.
16: O congressista observa que a pichação causa, além dos danos materiais, prejuízos ao turismo. Bibo Nunes acrescenta que o projeto inclui a cobrança do ressarcimento pela restauração do bem pichado, com responsabilização do autor ou dos responsáveis legais em caso de menor de idade.
18: Alexandre Lente, do União de São Paulo, propõe substituir a prisão em regime fechado pela prisão domiciliar para quem deixar de pagar pensão alimentícia. O projeto do deputado também permite monitoramento eletrônico e saída para o trabalho remunerado.
16: Alexandre Leite explica que a prisão em regime fechado ficaria restrita a casos excepcionais, quando houver ocultação de bens ou má-fé do devedor. Ele argumenta que a medida busca aumentar as chances de pagamento da pensão sem impedir o exercício da atividade profissional.
19: Justiça.
18: Os deputados aprovaram nova regra sobre indenização por dano moral à vítima de violência doméstica. Entenda na reportagem de Paula Bittar.
3: A Comissão de Constituição e Justiça da Câmara dos Deputados aprovou uma proposta que reforça na lei o direito de indenização por dano moral nos casos de violência doméstica e familiar contra a mulher, desde que haja pedido expresso da acusação ou da parte ofendida. A reparação será fixada pelo juiz, inclusive criminal. A relatora na comissão, deputada Lídice da Mata, do PSB da Bahia, destacou a importância de garantir a indenização a essas mulheres.
4: Ela é uma vítima da violência e isso é conhecido pela sociedade e impacta sobre sua imagem na sociedade. E, portanto, ele garante o direito dessas mulheres a uma indenização por danos morais. A violência deixa as marcas que vão muito além das agressões físicas. Elas provocam sofrimento, ela compromete a saúde mental, ela afasta as mulheres do seu trabalho, ela deixa a mulher em situação de trauma. E por isso mesmo é essencial que a legislação assegure também o direito à reparação desses danos.
3: Segundo Lídice da Mata, a proposta tem inegável relevância, pois ao inserir a possibilidade expressa de reparação civil por dano moral decorrente de violência doméstica, fortalece a proteção dos direitos fundamentais à dignidade da pessoa humana, à integridade física, psíquica e moral e à igualdade de gênero, assegurando à vítima um instrumento adicional de reparação no âmbito civil. A proposta é que estabelece o direito de indenização por dano moral nos casos de violência doméstica e familiar contra a mulher já pode seguir ao Senado, a menos que haja recurso para votação pelo plenário da Câmara. Da Rádio Câmara de Brasília, Paula Bittar.
19: Consumidor.
16: Tarcísio Mota, do PSOL do Rio de Janeiro, é coautor de projeto que regulamenta a publicidade das apostas online. A iniciativa trata a atividade como tema de saúde pública e de defesa do consumidor, com o objetivo de restringir a propaganda das chamadas bets.
6: Do mesmo jeito que nós temos hoje regulações muito rígidas sobre propaganda, por exemplo, para as drogas legalizadas, como tabaco ou álcool, é preciso ter regras muito rígidas para as propagandas dessas casas de aposta online. Por exemplo, é inadmissível que elas continuem a financiar times de futebol, financiar campeonatos de futebol, que são inclusive a origem de grande parte dessas apostas. É inadmissível que no meio da transmissão de um jogo de futebol, você tenha propaganda dessas casas de aposta como se fossem simples informações jornalísticas.
18: Segundo Tarcísio Mota, o projeto cria medidas preventivas para reduzir o endividamento e os impactos do vício sobre as famílias. O parlamentar também defende regras mais rígidas, com foco na proteção da saúde mental e dos direitos dos consumidores.
16: Projeto de Raimond, do PT do Rio de Janeiro, proíbe a veiculação de propagandas de apostas online em emissoras de rádio e televisão. De acordo com o deputado, a medida busca reduzir a exposição da população às chamadas bets em veículos que operam por concessão pública.
7: Então, o que a gente queria, na verdade, é que as bets não existissem no nosso país. Nós lutamos contra elas. Mas enquanto a gente não consegue abolir as bets no Brasil, e nós haveremos de abolir um dia, nós queremos proibir que elas sejam divulgadas, publicizadas nos meios de comunicação de televisão e rádio.
18: Raymond explica que o objetivo é minimizar os impactos das apostas sobre a saúde mental, o orçamento das famílias e o endividamento da população. Ele acredita que reduzir o alcance desse tipo de atividade protege os consumidores mais vulneráveis.
16: Termina agora o Jornal Câmara dos Deputados, produzido pela Rádio Câmara, com trabalhos técnicos de Everson Urani e apresentação de Val Monteiro e Luciana Vieira. Uma boa noite para você.
18: A Voz do Brasil volta amanhã. Boa noite.
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0: Gilmar Ferreira.
1: Agora 8:03, boa noite para você. Chegamos nesta quarta, paz e bem, vamos juntos em mais uma noite aqui na Rede Tua Rádio. Antes de começar aqui com a seleção musical dessa noite, deixa eu já atualizar aqui, porque temos Copa do Brasil, né? Grêmio e Mirassol, o tricolor que aposta na força da arena, né? Para avançar às quartas de final da competição, né? Vamos ver então, o jogo começou 7:30, né? Isso aí, temos 32 minutos agora de jogo, 32 minutos e por enquanto 0-0. 0-0 então, neste primeiro tempo para Grêmio e Mirassol. E claro, eu vou acompanhando e vou atualizando você aí da situação então em mais esse jogo. Edu Ribeiro, Me Namora, abrindo a nossa seleção musical neste 5 de agosto.

0: Linda, linda, né? Immortality, Celine Dion com Bee Gees. Fechando a primeira sequência de sucessos da noite desta quarta-feira, 8h28, intervalo de jogo e 1-0 pro Grêmio. Olha aí, ó, saiu finalmente, né? Saiu o gol do Grêmio. Deixa eu ver aqui, exatamente, né? Terminou então o primeiro tempo na Arena, Grêmio 1, Mirassol 0. Deixa eu ver quem que marcou aqui. Deixa eu voltar aqui para ver. Foi aos 36 minutos, Pavon. É isso, né? Pavon, então, marcou aí a partir de uma cobrança de falta. Abriu, então, o placar aí 1-0 para o Grêmio nesse momento, intervalo de jogo. 8h29, falando em intervalo. Tá na hora, então, do nosso primeiro intervalo. E daqui a pouquinho eu volto com mais músicas.
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1: 8:31. Temperatura 17 graus.
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1: Agora 8h33, 27 para as 9. Boa noite para você com a gente nesta quarta-feira. É o caso da Ilse Biavati, em Caxias do Sul. Ela diz aqui: boa noite, Gilmar. Tudo bem? Tudo certo, Ilse. Que bom que o Grêmio está ganhando. Abraço da Ilse. Muito obrigado. Pois é, que bom, né? Finalmente, né? Finalmente o Grêmio tá ganhando, ao menos até o momento, né? É 1-0 por enquanto, né? Por enquanto está ganhando. Ai, ai, vamos ver se permanece, né? Ganhando, né? Até o final aí do jogo. Abraço para você, viu, Ilse? Uma boa noite, obrigado aí pela companhia. Abraço também pro Charles em Viamão. Alô, Charles, boa noite aí para você, sempre ligado também com a gente. O Charles, a Denise, abraço para as crianças também. Abraço para toda a família aí, né, em Viamão. E você também pode participar com a gente pelo WhatsApp 999-530616. Vamos servar então o nosso primeiro mate dessa noite.
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Scorpions aqui na seleção musical da noite desta quarta-feira. Oito minutos para as nove. E agora tem Air Supply. Uma boa noite para você. Obrigado aí pela companhia.

0: Fechando a primeira hora do Tua Essência na noite desta quarta, 8:58. Inmet emite alerta vermelho para tempestades e Defesa Civil monitora a formação de tornado aqui no estado. Há previsão de rajadas de vento que podem superar os 100 km por hora, queda de granizo e chuva forte em todo o território gaúcho. Vamos dar uma olhada aqui no jogo. Segue 1-0 para o Grêmio, 19 minutos do segundo tempo. Copa do Brasil, então, Grêmio e Mirassol. O Grêmio vai vencendo por 1-0 no jogo de ida. Intervalo, já já eu volto com mais músicas. 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
4: 9:30. Temperatura 17 graus.
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